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0: São 2 da manhã.
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4: Eu hoje trago um livro de Jorge Santos, intitulado Gente Aparentemente Normal. Jorge Santos nasceu em 1971 em Santa Combadão, e vai viver com 3 anos para Braga. É filho único e se descobre que a melhor forma de passar o tempo é inventar histórias. Aos 13 anos começa a escrever, aos 14 escreve o seu primeiro livro, uma história que faz parte do seu crescimento enquanto autor e que a vergonha de tanto o impede de publicar. Mas nunca para de escrever, nomeadamente contos. Em 2012 começa a levar mais a sério esta paixão, inscrevendo-se num curso de escrita criativa. Fica por 2 vezes em segundo lugar nos campeonatos nacionais de escrita criativa, organizados por Pedro Chagas Freitas. Em 2014 lança o seu primeiro romance, 10. E em 2015 lança, como edição de autor, Fragmentos, que é uma coletânea dos textos dos campeonatos de escrita. Paralelamente, mantém blog de contos e é um dos membros fundadores da tertúlia de escrita, A Velha Escrita, que conta com 5 anos de existência e 70 autores espalhados por três continentes. Ora, vamos ao livro. Em 2017 é apresentado o seu novo livro, Gente Aparentemente Normal, pela editora Inquietude. É um romance divertidíssimo, uma sátira à mudança, com um amor intransigente, um prédio a cair. Digamos que é um livro que se propicia a ser adaptado a um filme ou uma novela. E eis a premissa. Na realidade, tinha razão. As pessoas só mudam se estiverem interessadas em mudar. Ora, isto pode provavelmente ser diferente para cada um de nós, pois a mudança exige muita atenção, uma atenção aparentemente normal. Gente Aparentemente Normal não é um livro de autoajuda, mas tem passagens terapêuticas de qualidade profissional, fácil reflexão, um diálogo sinérgico. Há coisas que, quando se explicadas, temos de aceitar como são. Sentir é mais importante que saber. Acreditar é mais recompensador que comprovar a verdade. Ora, temos um livro que nos apresenta mais de 10 personagens e, no meu entender, todas elas personagens principais. Nenhuma consegue quebrar o ritmo da história, acrescentando mais audácia ao romance no final de cada capítulo. E este livro é, pois, uma viagem à vida interior, à exterior, de um conjunto de personagens que, em comum e além de serem pessoas aparentemente normais, apenas têm local, o prédio que todos habitam. A partir de uma perspectiva muito próxima, o autor introduz-nos num universo pessoal de cada um de seus heróis. É assim que ficamos a conhecer a estouvada Vera, que até nem é tão estouvada como isso. o normalíssimo casal Rui Aurora, que vive numa intimidade assustadora, a piedosa Dona Clotilde, que de verdade piedosa não tem nada, o circunspecto professor Rodrigo, que se defende do mundo e de si mesmo através de uma série de pequenas manias, o fantástico Major Cerqueira, que todos se põem a ser um vilão. E é assim que ainda nos aparece a Amélia, com medo da solidão, a Adriana, a desaparecida. Enfim, é um prego inteiro num livro. O véu que se levanta devagar sobre tantas vidas distintas que têm como ponto comum habitarem o mesmo prédio e tendo como cenário a cidade de Braga. É nas relações e interações de vizinhança que as personagens se revelam numa representação pertinente à sociedade atual. Dotados de traços coloridos e retratados com humor, quase estereotípicas, entrelaçam-se com grande fluidez, criam no leitor a confortável sensação de proximidade, capaz de fazê-lo assumir o papel de algum protagonista ou identificar nele pessoas que fazem parte de um quotidiano aparentemente normal. O mistério que nas personagens mantém-se ao longo da trama, numa construção envolvente, desafiando o leitor a especular sobre o que realmente aconteceu. Desenvolvida com mestria, é, pois, uma narrativa que nos aproxima de alguns dos problemas mais prementes da nossa sociedade. A riqueza dos diálogos e uma sequência de cenas facilmente imagináveis definem-no como uma obra que poderá chegar ao cinema. É, pois, um livro, uma viagem dentro de nós próprios, explorando a nossa dimensão humana. Leiam, porque vão encontrar um final surpreendente.
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0: São 3 da manhã.
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0: São 4 da manhã.
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2: Pronto, então, já comecei por cumprimentar os ouvintes, agradecer também à rádio permitir-me ajudar-os, ajudar aqueles que quiserem seguir-nos e que eventualmente queiram ser ajudados. Bom, nós aqui nestas conversas sobre a influência das emoções na saúde das pessoas, temos-nos socorrido dos ensinamentos dos mestres da atualidade, alguns outros até contemporâneos e alguns cientistas, e eu até já tenho dado também nomes de muitos deles, sobretudo aqueles que têm vários livros publicados, para que um ou outro ouvinte que queira possa comprar livros que ajudam a compreender tudo o que eu aqui vou dizendo semana a semana. Neste caso de hoje, eu vou deixar aos ouvintes alguns ensinamentos de medicina tradicional chinesa, ensinados por um médico idoso de 103 anos. E tendo ele esta idade, com certeza que sabe do que fala. Enfim, sabendo ele do que fala, vale a pena ouvi-lo com atenção para tentarmos aproximar-nos da idade dele, se pudermos, e se seguirmos os seus conselhos. Então, vamos lá. E hoje eu vou falar um pouco devagar para que os nossos ouvintes, se quiserem e puderem, até vão escrevendo alguns dos ensinamentos, aqueles que mais lhes agradarem. Primeiro ensinamento ou conselho. Não coma depois que o sol se põe, e se comer, coma pouco, caro ouvinte. Porque, diz aquele mestre, se comer tarde, acorda cansado e inflamado ao outro dia, claro. E a ciência moderna hoje confirma isso. Porque a grande maioria das queixas, sobretudo nos idosos, na sociedade ocidental, é a inflamação. Muitas das dores vêm mesmo da inflamação. E é preciso evitar isso, porque é a origem da grande parte das doenças. Portanto, caro ouvinte, ou não coma depois que o sol se põe, ou se comer, coma pouco. Guarde o apetite para o pequeno almoço, para o almoço, não coma à noite. Segundo ensinamento, e muito, muito importante, não beba nada gelado às refeições. E o nosso mestre até pergunta, quando lava a louça, lava com água gelada? Claro que não, porque a água gelada endurece a gordura da louça. E o mesmo acontece com o estômago e com a gordura no estômago. A gordura endurece no corpo e acumula-se nas artérias. E o resto já se sabe, colesterol, placas nas artérias, aterosclerose. Portanto, nada de bebidas geladas às refeições. Terceiro conselho. Levante-se com o sol e deite-se até às 23 horas, o máximo. Sabe-se hoje que quando veio a luz elétrica começaram muitas doenças. Como disse aquele mestre de que vos falei, e que tem 103 anos e que é médico. Antes as pessoas deitavam-se após o pôr do sol. Hoje deitam-se 3 e 4 horas após o pôr do sol, ainda por cima. A luz azul da televisão ou dos telemóveis suprime a melatonina até 3 horas e as pessoas não dormem. Eu já tenho dito aqui que a melatonina é a hormona que nos ajuda a adormecer. Ora bem, a luz azul entra pelos olhos e ativa a pineal. E é como enfiar uma lanterna dentro da cabeça e depois querer dormir. Claro que não funciona. Portanto, levante-se cedo e deite-se até às 23 horas. E nas últimas 2 horas não use telemóveis, tente não ver televisão e por aí fora. Pronto. Quarta sugestão ou conselho. Depois das refeições do almoço, caminhe um pouco, caro ouvinte. Não é preciso correr, mas também não se deve sentar no sofá. Se não faz isso, o sangue vai todo para o estômago e tem de fazer digestão sozinho. Se caminhar ajuda a digestão. Se caminhar, o sangue move-se com a comida no estômago. O mestre que ensina isto diz, dê 100 passos depois de comer e viverá até aos 99 anos. Pronto, eu não sei se viveremos até aos 99 anos ao fazer isto. Mas o que faz bem faz, como ele acabou de de mostrar outro ensinamento, e este é o quinto. Caro ouvinte, reduz aos desejos. Coração limpo e poucos desejos é sinónimo de uma vida longa. Porquê? Porque o corpo é material. E por ser material, é ávido de satisfação e cada vez mais satisfação. Açúcar, comida, sexo, compras, vaidade, etc, etc. Como eu já tenho dito aqui, o desejo não tem limite se a cabeça não nos controlar. Dinheiro, casa, reconhecimento. Hoje em dia, até gostos no Facebook. As pessoas estão desejosas de gostos no Facebook. Tudo isto são desejos e mais desejos. Solução. Seja grato pelo que tem. Deseje menos. E o seu corpo descansa. O coração aquieta-se e a tensão arterial desce. Atenção, como eu tenho dito. A tensão arterial alta é essencialmente um sinónimo de muitos desejos. E muitas pessoas morrem por querer demais. E algumas doenças comprovam isso. E eu nem vou referir quais são para não desinquietar as pessoas. Pronto. Sexto ensinamento ou conselho. Respire bem, caro ouvinte. A maioria das pessoas respira mal devido ao stress ou ao desequilíbrio emocional. Aliás, isso nota-se quando nós vemos as pessoas aí na rua a respirarem mal. De manhã, sente-se na cama, endireite-se, amplie os pulmões e respire 20 vezes antes de começar o dia. Encha o peito pelo nariz e solte pela boca. O sangue oxigena-se. E você, caro ouvinte, diz ao corpo que está tudo bem quando nós respiramos profundamente. Isto foi provado também pela Universidade de Stanford, para além de ser mais um dos conselhos do nosso mestre de 103 anos. Pronto. Sétimo conselho. Este muito difícil de seguir. Elimine o açúcar, elimine os carboidratos brancos, o pão refinado, os bolos, os refrigerantes, os doces e os biscoitos do supermercado. Ora, aqui está um conselho muito difícil de seguir. Mas e se eu lhe disser, caro ouvinte, é o açúcar que está na origem da maior parte das doenças, sobretudo as doenças graves? E se eu lhe disser que os refrigerantes estão considerados a pior bebida do mundo pelo açúcar que contém? Aliás, alguns refrigerantes nem contêm açúcar, têm um produto muito pior que o açúcar, mas que eu não vou aqui nomear para não ter alguém que se insurja contra aquilo que eu acabei de dizer. De qualquer forma, esta afirmação não é suscetível de ser posta em causa. Ora bem, o sabor doce está hoje associado à estagnação celular. E é essa estagnação que está na origem das doenças da moda. Um doce na boca pede outro. A insulina sobe. O cérebro pede mais açúcar para curar os desequilíbrios emocionais. O corpo fica lento, pesado, inflamado. Lá vêm os diabetes. O declínio cognitivo. O declínio cognitivo está direta e indiretamente relacionado com os doces. É isto que quer, caro ouvinte. Claro que não. Então, sigo os conselhos de um idoso mestre de 103 anos, no qual me apoiei para fazer aqui esta conversa convosco hoje. Mais um ensinamento, no oitavo, e se calhar vamos ficar por aqui hoje. E o ensinamento é este. Abra as janelas todas as manhãs. O ar, entra o ar de fora e sai o ar viciado. O ar é o contacto com o presente, não sei se já pensou. Enquanto a mente nos leva para o passado ou para o futuro, só o corpo, através do ar puro, sente o contacto com o presente, com o dia de hoje. Se mantém as janelas fechadas, respira o ar já morto ou viciado, e o corpo precisa de ar vivo. Bom, afinal, ainda tenho aqui uns minutitos, vou deixar mais um conselho do nosso mestre de 103 anos, que era médico de medicina tradicional chinesa, mas que tinha muita, muita sabedoria. E diz ele, não discuta à mesa enquanto come. Quando discute, fica com o coração apertado. Quando está com raiva ou brigando, ou até discordando com a sua família, o estômago fecha-se, o sangue flui à cabeça e o seu corpo acredita que está em perigo, como eu já tenho aqui referido. Claro, os alimentos não se digerem bem e começam a fermentar. E lá vêm muitos dos problemas digestivos que vimos aqui falando de semana a semana. A mesa deve ser um lugar de paz e não de guerra. Bom, para acabar mesmo, algumas dicas sobre o que vos acabei de dizer. Comece o dia com emoções boas. A forma como nós começamos o dia, após acordarmos, define como é que nos vai correr o resto do dia. Se começa a ouvir notícias negativas, já começa mal, porque lhe induzem preocupação e medo. E você não pode fazer nada a não ser morrer por dentro e prejudicar a sua saúde. Ora bem, na medicina conhecem-se as consequências de tudo isto. E eu vou listar apenas quatro. Quatro dessas consequências para que o meu ouvinte não tenha dúvidas. A raiva fere o fígado. A raiva fere o fígado. O medo fere o rins. A tristeza dá cabo dos pulmões. A preocupação dá cabo do baço. Pronto, quatro consequências de tudo aquilo que nós às vezes fazemos de mal à nossa saúde. E como não é isto que nós queremos, então, caro ouvinte, siga o que eu aqui lhe aconselho. E, aliás, estes conselhos não são meus. E verá que se fizer isto terá mais saúde.
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0: São 5 da manhã.
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0: São 6 da manhã.
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2: Hoje a Sofia vai falar-nos sobre a prótese total da anca, um tema que muito provavelmente os nossos ouvintes conhecem bem. Mas para aqueles que não conhecem, mas que podem vir a necessitar, e para quem não sabe, doutora Sofia, começaríamos mesmo por aí. O que é a prótese total da anca?
3: Total da anca é a substituição da sua anca por uma artificial, explicado de uma forma muito simples. É um dispositivo médico usado para substituir a articulação da anca quando esta já não cumpre a sua função de forma adequada. Normalmente é constituída por duas partes que se articulam, que simulam a nossa própria articulação. E a cirurgia de substituição da anca, que se chama artroplastia, é uma das cirurgias mais frequentes na cirurgia ortopédica moderna. Na atualidade, em Portugal, são efetuadas cerca de 12 mil cirurgias deste género por ano.
2: Olha, um número que nem sequer imaginava, um número até bastante elevado, doutora Sofia. E o que é que pode levar à necessidade de fazer a substituição da anca?
3: As razões para esta intervenção normalmente são patologias da anca, causadoras de desgaste articular, sendo a artrose da anca o mais comum. E como consequência do desgaste articular, começa a haver dor, rigidez, ou seja, dificuldade de movimento, especialmente após estar algum tempo parado. Há alguma deformidade da articulação e também, muitas vezes, a claudicação, ou seja, mancar. O principal motivo que leva os pacientes a decidir pela cirurgia, por norma, é a dor, quando esta se torna limitadora das atividades de vida diária, como calçar um sapato ou pôr uma meia, subir e descer escadas. Antes de decidir partir para esta cirurgia, deve pedir várias opiniões e não se esqueça que o momento para a cirurgia é sempre decidido por si, de acordo com o seu sofrimento e com a perda de qualidade de vida, podendo ser efetuada em qualquer idade.
2: Sofia, imaginando que o paciente decide fazer a cirurgia, deve fazer algum tipo de preparação?
3: Sim, há algumas recomendações antes da colocação da prótese da anca. E até para evitar, principalmente, que só uma ressalva, nós temos até, e hoje em dia cada vez os exames são mais acessíveis e mais prescritos, não é? Os exames médicos, e às vezes temos casos de pessoas com artroses na anca que não têm qualquer sintoma. Porquê? Porque têm uma vida muito ativa. E então, neste sentido, para prevenir, mas também para facilitar a recuperação no pós-cirúrgico, devemos praticar exercício de forma regular, desde que a dor assim o permita. Caminhar pode ser um bom exercício. Alguns pacientes toleram também muito bem a natação e a bicicleta, em que aqui a carga, o peso na articulação vai ser diminuído e então também facilita esta prática desportiva. Tentar não aumentar de peso antes da cirurgia, de preferência até se tiver excesso de peso deve perder peso. A obesidade então pode aumentar as complicações depois de qualquer cirurgia, incluindo a prótese total da anca. Se é diabético, é importante manter um adequado controlo de forma a evitar problemas de cicatrização ou infecções que são mais prevalentes nestas pessoas e de forma a diminuir o risco de infecção e de complicações, é preciso tratar e resolver totalmente feridas que possam existir antes da cirurgia. É importante que prepare também a sua casa. Isto muitas vezes é esquecido, pensamos muito no nosso próprio corpo, mas não no meio que nos rodeia. E antes da cirurgia, é importante que pense como é que vai regressar a casa para que seja o mais confortável possível. Por isso, retirar mobiliário de corredores, por exemplo, que tornem os espaços mais estreitos e as passagens, tapetes que possam estar no caminho ou fios, não é? Que às vezes temos aquelas tomadas espalhadas por casa, são sempre um risco de queda quando ainda por cima estamos debilitados. Por isso, tudo que possa tropeçar ou impedir uma passagem segura deve ser removido. Pense também nesta fase, no pré-cirúrgico, o apoio que vai necessitar após a alta, não é? Desde o transporte, do hospital para casa, até o planeamento em alguma ajuda em certas tarefas domésticas, como a alimentação e os cuidados de higiene, no início pode ser mais difícil fazer sozinho. E, idealmente, deverá iniciar em casa alguns exercícios simples de reforço muscular, que são essenciais, porque isto vai acelerar a recuperação global, melhorar a cicatrização e fortalecer os músculos que irão suportar a nova articulação. Isto também permite reduzir a fadiga e as dores musculares, uma melhora geral da sua circulação, que promove uma rápida cicatrização, e ajudar também a que o nível de edema, ou seja, de inchaço no pós-operatório, e o associado risco de coágulos sanguíneos também seja muito reduzido.
2: Doutora, e depois da cirurgia, naturalmente que também haverá alguns cuidados, não é, que as pessoas, os pacientes devem ter?
3: Sim, no primeiro dia após a cirurgia, ainda no hospital, deve iniciar o levante, idealmente com a ajuda de um fisioterapeuta. Já poderá pôr o pé no chão e fazer alguma carga, embora apoiado com canadianas. E a fisioterapia, numa fase inicial, é muito importante e passa pela mobilização do membro operado, ou seja, começar a mexer aquele membro nas amplitudes toleradas pela própria pessoa, ensino de exercícios e posturas de relaxamento e de alívio de dor, o ensino ou treino de marcha com as canadianas, ou seja, vai fazer carga na perna operada segundo as indicações do ortopedista, está bem? Vai poder fazer algum peso naquela perna, mas não totalmente, numa fase inicial, e o ensino, treino também de marcha nas escadas, não é? Porque a maioria das nossas habitações, e até para chegarmos às vezes a uma consulta, temos também escadas para ultrapassar, e é um obstáculo que deve ser aprendido a ultrapassar. Ensina-se também os exercícios que deve fazer em casa, de fortalecimento e aumento da mobilidade, e são ainda dadas as indicações e os cuidados a ter nas atividades de vida diária, ou seja, na sua higiene, nas suas rotinas, etc. O esclarecimento de dúvidas e ou de quem o irá ajudar no regresso a casa também é uma parte muito importante, por isso não se esqueça de colocar todas as suas dúvidas aos profissionais de saúde que o acompanham.
2: É verdade, isso é muito importante. Doutora, e por fim, uma vez em casa, qual o tempo esperado até a pessoa estar recuperada?
3: Então, a recuperação total deverá ocorrer em cerca de, média, cerca de 3 meses, podendo em alguns casos demorar até meio ano. Ou seja, como veem, é uma recuperação ainda longa e deve ser encarada com seriedade, pois os pacientes que cumprem as indicações médicas e do seu fisioterapeuta normalmente recuperam em 3 meses. Podendo após 3 meses recuperar uma prática desportiva e lúdica, ou seja, voltar à bicicleta, fazer elítica, piscina, caminhada, à sua agricultura, dançar, etc. E também aqui poderá, quem ainda estiver na vida ativa, recuperar e reiniciar a sua atividade laboral, se tudo correr bem. E se tudo correr conforme esperado, no final da reabilitação vai inicialmente sentir algo estranho, pelo menos é a descrição, um ligeiro desconforto, mas na verdade não se esqueçam, tem uma peça nova no seu corpo, não é? E é normal que precise de tempo para se habituar, mas passada esta sensação de estranheza, parece que houve quase um milagre. Pode retomar a sua vida com muito mais qualidade, ainda que não possa voltar a agachar-se completamente no chão. Colocar de cócoras não é aconselhável na maioria dos casos, mas isso será um pequeno prejuízo quando comparado com todos os outros benefícios.
2: É verdade, doutora Sofia. Os benefícios são em elevado número, não é? Quando comparado com os prejuízos, são muito melhores.
3: Sim, normalmente as pessoas quando vão para a cirurgia é porque estão numa situação já muito precária, não é? De muita dor, de muita limitação da sua vida. E apesar de 3 meses a meio ano ser bastante tempo para recuperar e envolve o pós-cirúrgico, é bastante doloroso, não quero enganar ninguém, mas normalmente o feedback no pós-reabilitação, quando tudo isto passou, é que vale a pena, não é? Se pensarmos ainda assim meio ano na nossa vida, em 10, 20 anos de qualidade de vida, é muito bom, não é?
2: É mesmo, doutora Sofia. Querida Sofia, para finalizar, é sempre bom recordar onde se encontra e depois também, se quiser falar-nos sobre as suas aulas de Pilates, às vezes no verão também costumava dar algumas aulas no exterior, não sei se este ano também vai acontecer isso, o que quiser ainda dizer para concluir.
3: Sim, então, nós tenho um gabinete situado na Rua Comendador Saul Brandão, ali perto do Continente e do Pão Quente. Temos também aulas de Pilates semanalmente durante o ano, que são lecionadas na Condensa das Canas e necessita de inscrição prévia, mas a primeira aula é gratuita e sem compromisso. E através de contactos, podem entrar em contacto connosco através do e-mail, que é sofiafonsecafisio@gmail, também nas redes sociais, não é? Através do Instagram e do Facebook. Temos também WhatsApp e telefone pelo 924478462. Em relação a essas aulas no exterior, o ano passado eu não as realizei, estou cá faz 9 anos e o ano passado foi o único ano que não tivemos esse evento porque eu tive um problema de saúde grave e não estava capaz de o fazer, mas este ano retomamos, vamos ter uma aula de Pilates dia 18 de julho e vamos ter uma aula de yoga na semana seguinte, ou seja, são ambos que é dia 25, ou seja, dia 18 de julho às 9 da manhã na Praia Fluvial da Cascalheira Pilates e dia 25 de julho também às 9 da manhã será yoga. Estas aulas são gratuitas, não é preciso inscrição. Basta aparecer, trazer uma toalha de praia e juntar-se a nós. Vamos estar a pedir donativos para o APPACDM de Erganil, mas não é obrigatório contribuir. Contribui se quiser e com o que quiser, obviamente.
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0: São 7 da manhã. 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
1: A Tuna Cantares de Coja, coletividade sediada na Vila de Coja, União de Freguesias de Coja e Barril de Alva, Conselho de Arganil, vai levar a efeito o seu 16º Encontro de Música Tradicional no próximo dia 22 de agosto. Este evento, que vai decorrer na Praça Dr. Alberto Duval, em Coja, começa pelas 19 horas com um jantar convívio, seguindo-se as atuações dos grupos participantes pelas 21 horas. Para além da Tuna organizadora, da Tuna Cantares de Coja, vão atuar o grupo de cantares Retalhos do Passado, da Casa do Povo de Campo de Besteiros e a Tuna Figueiredo. Na Pampilhosa da Serra, a primeira ronda de espetáculos das Noites de Verão terminou em grande com uma atuação de Francisco Menezes, que encheu o Largo José Henriques da Cunha de boa disposição e puro entretenimento. Ao longo do espetáculo, realizado no passado dia 6 de agosto, o humorista conquistou o público com a sua irreverência, espontaneidade e capacidade de encontrar o lado mais divertido do cotidiano, num ambiente descontraído onde as gargalhadas foram uma constante. Segundo o município de Pampilhosa da Serra, depois da música de Diniz Mota, da emoção do fado com Tiago Silva e Inês Brito e agora do humor de Francisco Menezes, o programa cultural Noites de Verão, dinamizado pela Câmara Municipal, volta a afirmar-se como um espaço de encontro, partilha e valorização da cultura, proporcionando experiências distintas e memoráveis a residentes e a visitantes. Agosto reserva mais momentos especiais, sendo que 18 a 20 de agosto o programa regressa com o ciclo de cinema ao ar livre no anfiteatro junto à escola sede de Pampilhosa da Serra, convidando novamente a comunidade a desfrutar das noites de verão num ambiente especial. Até dia 31 de agosto está patente na Casa da Cultura de Góis a exposição coletiva Memórias de um Lugar. A mostra reúne os trabalhos desenvolvidos na primeira edição do Ateliê na Aldeia, um projeto que promove a criação artística através da vivência do território e da interação com a comunidade, valorizando o património cultural e natural do concelho. Esta exposição resulta da residência artístico-pedagógica realizada no ano passado na Aldeia da Cabreira, que reuniu 11 participantes entre jovens e professores de artes visuais dos ateliês de São Bento e Almada. Ao longo de uma semana, o grupo explorou o concelho de Góis através de desenho de observação, escultura em barro, ilustração, fotografia, caminhadas e pintura mural, num processo de criação e partilha artística. As obras agora apresentadas refletem as vivências e os diferentes olhares construídos durante essa experiência, traduzindo a relação estabelecida com o território. Paisagens, património, pessoas e elementos identitários de Góis ganharam expressão nas diferentes linguagens artísticas, convidando o público a refletir sobre os conceitos de memória, identidade e pertença.
0: O estado do tempo nas próximas 24 horas.
1: Céu pouco nublado ou limpo, apresentando períodos de mais nebulosidade até ao meio da manhã, em especial no litoral norte e centro. Vento fraco a moderado, soprando por vezes forte até 40 km/h na faixa costeira ocidental a sul do Cabo Raso durante a tarde. Possibilidade de formação de neblina ou nevoeiro matinal em alguns locais, em especial do litoral norte e centro. E são estas as previsões do tempo para hoje. Um ótimo dia na companhia da IRCA. Uma excelente semana.
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0: São 8 da manhã.
1: Chegamos assim às 8 da manhã, nesta terça-feira, 11 de agosto. Muito bom dia para si que já está em sintonia com 88.5 FM. Vem aí mais um amanhecer, por aqui Lourdes Gonçalves a fazer-lhe companhia. Para já temos notícias em simultâneo com a Antena 1.
2: Oito horas em Portugal Continental e na Madeira, 7 nos Açores. Terça-feira, 11 de agosto, Eduarda, corrida contra o tempo na Colômbia.
3: Depois do sismo devastador de ontem, que fez 130 mortos no balanço atual, mas há centenas de desaparecidos. O Washington Post revela hoje a fuga secreta de Donald Trump da Turquia, sob ameaça iraniana, foi há um mês. Os caçadores de eclipses seguem pelo mundo à sombra da lua, também há portugueses nesta aventura.
2: A esta hora, temperaturas próximas, 20 graus Porto e também Coimbra, 21 Lisboa, Faro e Ponta Delgada, Funchal 22. Edição de Eduardo Maia.
3: A Colômbia está em estado de emergência depois do violento sismo que viveu ontem e que atingiu o oeste do país. É o tremor de terra mais grave vivido em quase 50 anos. A prioridade nesta altura é salvar vidas, retirar pessoas debaixo dos escombros e há um novo balanço das vítimas esta manhã, Aurélia Barcelos.
4: 132 mortos e centenas de desaparecidos ainda por encontrar. Só em Cali, a terceira maior cidade colombiana, falta localizar 188 pessoas e em Pereira, a cidade mais afetada, estão desaparecidas mais de 100. As equipas de resgate continuam, por isso, no terreno à procura de sobreviventes nos escombros. As atenções estão centradas, então, nessas duas cidades, onde, aliás, foi decretado também o recolher obrigatório, uma medida de segurança para evitar as pilhagens que já estão a acontecer em algumas lojas. O presidente do país, Abelardo de Lais Priela, tem feito um périplo pelos territórios mais afetados pelo sismo de magnitude 7.4, que abalou a Colômbia esta segunda-feira. Ele já esteve em Chocó, no epicentro do terremoto, e esteve também em Cali para atualizar os números da tragédia nessa cidade. Em Cali há 700 feridos contabilizados, 39 escolas afetadas, mais de 5 mil casas danificadas e 3 hospitais já sobrecarregados. O sismo desta segunda-feira foi sentido sobretudo no sudoeste do país e teme-se que o número de mortos venha a subir. Nas contas, para já, estão apenas as vítimas das maiores cidades. Falta saber a fundo o impacto do terremoto noutros territórios do país.
3: São notícias que vamos continuar a seguir muito de perto, as que chegam da Colômbia em relação a este terremoto, a resposta que está a ser dada também pelo socorro, e como ouvimos aqui, o Presidente da Colômbia está a visitar as zonas afetadas para acompanhar no terreno as operações de socorro. Os bombardeamentos russos provocaram pelo menos 9 mortes durante a madrugada na Ucrânia. A noite foi de sobressalto, sobretudo na região de Zaporígia, onde 6 pessoas morreram e 19 ficaram feridas, de acordo com as autoridades locais. Um ataque que foi feito com drones e com mísseis e que atingiu uma zona residencial. No leste do país, em Dnipropetrovsk, 3 pessoas perderam a vida, incluindo um menor de 15 anos. As explosões noturnas foram ouvidas em Kiev, a capital ucraniana, onde vários armazéns foram também atingidos e sofreram incêndios. Pelo menos uma pessoa ficou ferida na capital da Ucrânia. A crise de segurança que Donald Trump viveu quando esteve há um mês na Cimeira da NATO, na Turquia, tem hoje novas revelações feitas pelo Washington Post. Na altura, foi noticiado que o presidente dos Estados Unidos mudou de avião no regresso de Ankara para Washington. Falou-se numa eventual ameaça iraniana à vida de Trump, que levantava fortes preocupações aos serviços de segurança do presidente. Ora, um mês depois, o Washington Post conta a extraordinária fuga de Trump. Isabel Cunha.
5: Foi escondido num camião do catering do aeroporto de Ankara que Trump mudou de avião. Aos jornalistas que viajavam com o presidente norte-americano foi dito que mantivessem fechadas as janelas do antigo Air Force One. mesmo depois da descolagem. Estratégia para que Trump pudesse mudar para um avião militar americano mais pequeno que o havia de transportar até uma base britânica, onde os militares americanos, ali estacionados, iriam conhecer o novo Air Force One doado pelo Qatar, aquele onde Trump viajou para a cimeira da NATO na Turquia, mas que subitamente foi posto de parte para o regresso a Washington. São, portanto, três os aviões desta história. O antigo Air Force One, do qual Trump, no final da cimeira, disse que tinha saudades e, portanto, iria usar para regressar à América, o novo, que suspeitou na altura que tivesse problemas com a segurança, e o avião militar, que se sabe agora tirou Trump da Turquia, país que tem 500 quilómetros de fronteira com o Irão. Segundo o jornal Washington Post, que revela hoje a história, toda a operação foi desencadeada porque havia uma ameaça credível contra a vida de Donald Trump.
3: Ao fim de um mês ficou a saber-se com mais pormenor o que é que aconteceu na cimeira da NATO e as mudanças de avião que foram noticiadas na altura para o regresso de Donald Trump aos Estados Unidos. Através das redes sociais, ontem à noite, Donald Trump saiu em defesa de Gianni Infantino, cuja continuidade na liderança da FIFA está a ser contestada por várias confederações continentais. O presidente dos Estados Unidos escreve que a FIFA cometeria um erro terrível se por qualquer motivo decidisse substituir o atual presidente. Donald Trump acrescenta que Infantino é extraordinário e que ele acaba de liderar o campeonato do mundo do futebol mais bem sucedido de sempre. O Parlamento Turco aprovou uma decisão histórica nas últimas horas para o futuro do conflito com o PKK, o Partido dos Trabalhadores do Kurdistão. A nova lei cria o enquadramento necessário para que os antigos militantes curdos sejam desarmados e sejam reintegrados na sociedade. É um passo decisivo para pôr fim a um conflito que dura no país já desde 1984 e que ao longo desse tempo fez mais de 40 mil mortos. Camila Vidal.
0: A nova legislação dá proteção legal a antigos e atuais combatentes e militantes e facilita a suspensão de penas de prisão para reintegrar os ex-elementos do PKK na sociedade. De entre 562 deputados sentados no Parlamento Turco, 468 votaram a favor, numa maratona que durou 12 horas. O partido no poder, o AK Party, os aliados nacionalistas do MHP e também o partido pró-curdo DEM juntaram-se nesta votação. É o início formal de um processo de paz que quer pôr fim a mais de 40 anos de conflito, que resultou em mais de 50 mil mortes. No ano passado, o líder histórico do PKK, Abdullah Öcalan, pediu que os combatentes baixassem as armas e que o movimento se dissolvesse. Pouco depois, no Iraque, um grupo de elementos do partido queimou as armas de forma simbólica. Mas não bastava o movimento extinguir-se por si só. A nova lei permite resolver um dos problemas da dissolução. O que fazer aos milhares de membros e antigos membros do PKK? O Parlamento Turco decidiu permitir o regresso dos combatentes à sociedade, caso baixem as armas, e numa primeira fase devem sair das prisões turcas 3.500 ex-combatentes dos cerca de 10 mil que estão detidos. As pessoas que foram presas apenas por pertencerem ao PKK, mas que não cometeram crimes específicos, saem em liberdade, já quem for considerado culpado de crimes graves, como homicídio, não recebe a amnistia. A direção do partido diz que não é suficiente. No fim de semana, ainda antes da aprovação da lei, criticavam que nunca se usasse o termo curdo no plano de desmilitarização e dissolução. Outra das reivindicações é a libertação do líder histórico do grupo, preso há quase 30 anos, Abdullah Öcalan. Para já, não se prevê que seja perdoado.
3: Vai trazer muitas mudanças no relacionamento da Turquia com o PKK, a proposta que foi aprovada por larga maioria no Parlamento Turco e que prevê a reintegração na sociedade turca dos antigos militantes do PKK. Um dia os eclipses totais do Sol vão acabar porque a Lua está a afastar-se da Terra 3,8 centímetros por ano. Mas não vai ser amanhã. Amanhã o país prepara-se para desfrutar a dança da Lua entre a Terra e o Sol, um fenómeno que junta entusiastas de todo o mundo, os caçadores de eclipses. Muitos são fotógrafos, outros são astrónomos que viajam pelo mundo inteiro para observar e registar o fenómeno. Eles seguem o que se chama a estreita faixa de totalidade. É a única zona da Terra onde é possível ver um eclipse total. A expectativa é muito grande, contou ao jornalista Guilherme de Sousa, o presidente da Associação Portuguesa de Astrónomos Amadores.
6: Há mais de um século que não temos a oportunidade para ver um fenómeno deste género.
7: Este eclipse é particular porque vai ser um eclipse observado aqui na Península Ibérica, o último foi há mais de 100 anos. Normalmente nós temos que nos deslocar para locais onde é observado estes eclipses totais, a faixa de totalidade, que tem apenas cerca de 300 quilómetros, não é? Na sua maior extensão.
6: Pedro Ré, presidente da Associação Portuguesa de Astrónomos Amadores, lembra que durante um eclipse há fenómenos interessantes de se observar.
7: Na minha opinião, é o maior espetáculo da natureza. É algo que é muito interessante de se observar e difícil de descrever. As pessoas têm que estar no local para sentirem tudo o que acontece. Não fica completamente noite, porque a coroa solar tem o brilho da lua cheia, não é? E o horizonte fica iluminado. Mas vêem-se fenómenos que só se vêem nesta ocasião. A aproximação do cone de sombra, a coroa solar, que tem uma coloração e uma extensão relativamente grande em relação ao disco solar. O comportamento dos animais é alterado e a temperatura decresce.
6: Como investigador, Pedro Ré já assistiu a eclipses em vários países, do Egito à Roménia, mas este, na Península Ibérica, tem suscitado interesse entre a comunidade científica. Espanhóis já...
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Então, bom dia, bom dia. Vamos lá acordar, não é? Com a Rádio Clube de Erganil no ar, exatamente. Então, muito bom dia para si que já acordou e está desse lado a fazer-nos companhia através de 88.5 FM. Também uma saudação especial para quem nos acompanha através do nosso repetidor do Piódão em 97.3 e para quem eventualmente está connosco mais longe através da internet em www.rcerganil.pt. Então vamos lá acordar a quem já esteja acordadinho, porque é dia de trabalho, não é? Se for caso disso, um bom dia de trabalho para si. Se está de férias, tanto melhor. Aproveite para descansar e fazer aquilo que mais gosta. Umas boas férias. Saudamos quem já toma o seu pequeno almoço. Bom apetite, se for o caso também. Boa viagem para quem vai na estrada também na nossa companhia e, sobretudo, votos de muita, muita saúde para todos. É verdade, para quem está doente, as rápidas, rápidas melhoras. Um beijinho grande para todos, nunca esquecendo em especial as nossas madrinhas e padrinhas aqui do programa Amanhecer, os nossos sócios, clientes, amigos e a designada maioria silenciosa, que mesmo que nós não saibamos que está lá, está do outro lado à escuta.

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1: E vai haver música, pois vamos já aqui de imediatamente abrir o programa com uma musiquinha e que nos fala da praia. E porquê? Porque para já é a altura de férias, não é? E muitos estarão na praia, seja praia de mar, seja aqui junto às nossas praias fluviais. Mas depois porque hoje é dia de brincar na areia, olhem que maravilha, não é? Se calhar na nossa idade já não tanto, mas os mais pequeninos deliram. Mas por que não também estar junto aos mais pequeninos e brincar com eles na areia, não é? Faz tão bem estar assim em contacto, sobretudo com a natureza, construir uns bons castelos. Portanto, quem puder hoje, leva as crianças à praia, munidas de pás e baldes de brincar, e vamos lá a construir castelos na areia, não é? Há uma musiquinha assim, Castelos na Areia, e é de quem? É dos Santa Maria, precisamente, é verdade. Vamos ver se arranjamos aqui essa musiquinha para abrir aqui o amanhecer, de forma também a celebrarmos esta data. Daqui a pouco temos algumas rubricas aqui nesta hora, como sabem, como já estão habituados. Já vou dizer o que é que vamos ter por aqui, e na segunda hora já sabem que podem ligar, exatamente. Mas antes disso, vamos ter aqui o Diário da Volta a Portugal em bicicleta. Vamos tendo aqui a atualização também de alguns dos momentos da volta, não é? Para que saibamos o que está a acontecer. A volta que passou no Conselho de Góis, Conselho vizinho, no passado domingo, não é? Alguns tiveram a ocasião de ver. Então vem aí Castelos na Areia, é verdade, musiquinha com o grupo Santa Maria, precisamente para assinalarmos este dia, o dia de brincar na areia. Quem puder, olhe, brinque um bocadinho com os mais pequeninos na areia. Vamos a isso.

0: Vamos lá hoje a brincar na areia quem puder, não é? Para já está aí uma manhã cinzenta e até devo dizer assim com alguma chuva fraca que me surpreendeu quando vinha a pé aqui para os nossos estúdios. Mas vamos já saber como é que vai estar o tempo hoje. Vamos olhar aqui para o site do Instituto Português do Mar e da Atmosfera e saber que dia vai fazer hoje. Ouvimos falar de que vem aí temperaturas elevadas, não é? Não sei se já a partir de hoje, se dos próximos dias, mas é isso que vamos saber já de seguida. Vamos então ficar com previsões do tempo para hoje e para esta semaninha.
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0: Para já hoje vamos ter dia de céu pouco nublado ou limpo, apresentando períodos de mais nebulosidade no litoral a norte do Cabo Raso até meio da manhã e a partir do final da tarde, e que poderá persistir em alguns locais da faixa costeira. O vento soprará em geral fraco, teremos em alguns locais neblina ou nevoeiro matinal, mas as temperaturas vão subir, portanto apesar desta manhã estar fresquinha, temos aqui pequena subida da temperatura máxima no interior e também da temperatura mínima nas regiões norte e centro. Amanhã, quarta-feira, o céu também vai apresentar-se pouco nublado ou limpo e temos também previsão de uma pequena subida de temperatura, em especial no interior. Quinta-feira, também aqui céu pouco nublado ou limpo e mais uma vez subida de temperatura. E sexta-feira, também continuamos com a indicação de céu pouco nublado ou limpo, apenas alguma neblina ou nevoeiro matinal em alguns locais. Então, já que falamos de subida de temperaturas, vamos saber que temperaturas vão fazer hoje e também nos próximos dias, aqui sobretudo no concelho de Arganil e nos concelhos limítrofes. Isto se aqui o computador nos quiser ajudar, que ele, não sei, não está a gostar de estarmos a falar do tempo e não está a querer funcionar, mas se não for para já, daqui a pouco acredito que teremos essas informações relativas às temperaturas. Ah, talvez sim, talvez ele queira deixar-nos aqui essas informações. Vamos lá, já as temos. Então hoje os termómetros vão chegar aos 32 graus de temperatura máxima. Amanhã vão subir as temperaturas para os 33 e assim se vão manter na quinta-feira também. Na sexta-feira temos aqui uma ligeira descida da temperatura máxima para os 31 graus, mas depois vem um fim de semana quente, sábado 33 graus, domingo 35, e assim vai continuar depois a semana seguinte. Portanto, não se avista chuva de todo, temos dias de sol com alguma neblina, sim, durante a manhã sobretudo, mas depois o sol brilha e hoje o sol deve chegar entretanto, deve estar quase a romper. Quanto às temperaturas mínimas, hoje situam-se nos 17 graus, amanhã 16, depois 17, 18 e por aí em diante. Portanto, assim, noites, digamos, que amenas. E dias quentes, pois, com os termómetros a ultrapassar os 30 graus. E então agora, depois das previsões do tempo, vamos lá saudar quem hoje está de parabéns. Temos aqui alguns aniversários, sobretudo casamento, não é? Que muita gente escolhia, pelo menos antigamente, o mês de agosto para casar. E hoje também, não é? Porque às vezes é a altura mais fácil de juntar também a família, sobretudo quem tem familiares longe. Vamos lá então oferecer aqui uma prendinha musical a quem está de parabéns. Daqui a pouco vamos desde logo partilhar as mensagens que já chegaram aqui ao programa Amanhecer.

Então vamos começar aqui por saudar os amiguinhos que celebram hoje o aniversário de nascimento. Muitos parabéns para o Sr. António Ferreira Lopes, em Picador, o Freguesia de Pombeiro da Beira, aqui no Conselho de Erganil. É o nosso sócio 1480 e o padrinho 247, que hoje é pequenino. E a sua esposa, a nossa querida Mavilde, já enviou uma mensagem a pedir para enviar hoje um grande beijinho de parabéns ao seu marido, desejando que tenha um dia feliz e tudo de bom. Querida Mavilde, que passe bem este dia na companhia do seu marido, que estejam bem esta data e que sejam sempre felizes. Muita saúde para os dois. Depois temos aqui outro aniversário de nascimento de uma madrinha, a Marta Alexandre, residente em Val das Flores, Coimbra, madrinha 356, também está hoje de parabéns, um beijinho grande, muita saúde, um dia bem passado junto dos seus. E depois temos aqui aniversários de casamento. Paulo Jorge Rodrigues Clemente e Olga Filipa Clemente, da Sanguinheda, casaram nesta data. São os nossos sócios 1485 e 1486. E desejamos-lhe também muitas felicidades, uma vida repleta de bons momentos junto da filhinha, inclusivamente, e de toda a família. Por coja, o nosso amigo Tozé também está de parabéns hoje. António Gonçalves, mais conhecido por Tozé, e a sua Cristina Nunes, hoje comemoram também o aniversário de casamento, sendo o nosso Tozé o nosso sócio 1548, se calhar estará à escuta, não sei, é capaz. Olha, a nossa Arminda Silva já envia aqui os parabéns aos amigos Tozé e esposa, para quem deseja muitas felicidades. E desejamos também felicidades para o Sr. António Costa Pereira e Dona Maria Georgina Cardoso, de Casal do Mundão, Viseu, que também hoje celebram o aniversário de casamento, sendo o Sr. António Costa Pereira o nosso sócio 2474. Muitos parabéns, dia feliz, e que para o ano cá estejamos a saudar estes e outros amiguinhos que eventualmente se venham a associar à nossa rádio também. E então é Álvaro de Castro que vai cantar aqui os parabéns para todos aqueles que estão hoje de aniversário. Daqui a pouco contamos receber por aqui a nossa madrinha Susana Carvalho, com o habitual pensamento diário aqui do programa Amanhecer. E só lembrar que no final desta horinha ainda vamos ter as notícias que marcam a atualidade no flash informativo, mas antes disso também uma musiquinha, como não podia deixar de ser. Música.

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0: Então, parabéns, parabéns. Dizer aqui que a nossa Arminda Silva pede também para deixar os parabéns ao marido da amiga Mavilde, com votos de felicidades também. E então, muitas felicidades para todos aqueles que estão de parabéns. E aqui quero desejar também um bom dia para si que está à escuta desse lado, que está a acompanhar aqui o programa Amanhecer. Aqui deste lado, Lourdes Gonçalves, e do outro lado, muita gente amiga e simpática, como é o caso do nosso José Manuel, ali de Oliveira do Hospital, que diz por aqui: bom dia, gente boa. Beijinhos e abraços para todos os ouvintes, igualmente para si e para a sua esposa, querido José. Um bom dia e a continuação de uma excelente semaninha. Depois também vamos aqui desejar um bom dia ao nosso José João Trindade, de Figueirão da Granja, que está aqui também a saudar toda a equipa e todas as suas amizades. Temos então o nosso Pedro Inácio de Ponte Mocela, também já a escuta por Aveiro, onde diz que amanhã está fresquinha, com cheirinho a mar, que maravilha, e diz bom dia, beijinhos, bom dia Pedro, boas viagens sempre. E por falar ainda em mensagens, também já temos aqui o amiguinho Paulo Correia, na Suíça, a dizer bom dia e uma ótima terça-feira para todos. Um abraço da Suíça, de Zurique, do Paulo Correia. Um abracinho também, beijinhos e tudo a correr pelo melhor, senhor nosso Paulo Correia, que agora ia chamá-lo José, já lhe queria aqui pôr outro nome. Ora, para além das mensagens de bons dias, já temos aqui muitos toquezinhos, portanto, enquanto aguardamos pela nossa Susaninha, vamos desejar um bom dia ao nosso António Fernandes, ao Bruno Silva, Ramiro Duarte, Manuel Cordeiro, Elisa Costa, Manuel Santos, Manuel Felipe, Fernanda Pinto, Ercília Gonçalves, Vítor Ribeiro, Teresa Martins, Alzira Silva, Pedro Marques, Helena Carvalho, Alice Fontinha e nosso Sérgio Ascensão. São para já os amiguinhos que nos saudaram aqui com os toques, e agora mesmo passa por aqui o nosso Celestino Bernardo. Muito bom dia para todos vocês. Espero ouvir alguns de vocês na próxima horinha, aqui no espacinho dos nossos ouvintes, que vamos ter então depois das 9, depois de passarmos aqui então também uma pequenina reportagem sobre a volta a Portugal em bicicleta. Vamos tendo aqui a atualização sobre este certame. Ora, se a nossa Susaninha não vier, partirmos já aqui para a nossa publicidade. Daqui a pouco trazemos mais uma musiquinha e depois então fiquem para saber quais as notícias que marcam a atualidade, quais as notícias que marcam esta terça-feira, 11 de agosto. Deixamos aqui um beijinho também para o nosso Vasco Soares, de Santa Combadão. Se calhar anda com o amigo Fernando Diniz, aí a trabalhar à escuta. Ou então o senhor Fernando estará de férias, não sei. Estejam de férias ou a trabalhar, o que importa é que se encontrem bem. Vamos então aos compromissos comerciais. Daqui a pouco temos então uma musiquinha e depois notícias.
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0: E recordamos aqui Alexandre Faria, com este tema bem animado, é hoje, olha o campeão. Passam agora 49 minutinhos, depois das 8 da manhã, cá estamos na primeira horinha do amanhecer, aqui na Rádio Clube de Erganil. Continuo desse lado a fazer-nos companhia através de 88.5 FM. Agora vem por aí as notícias que marcam a atualidade, vamos ficar com o flash informativo.
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0: E começamos aqui com algumas notícias de âmbito internacional. Diz o Jornal Económico de hoje que o Irão impõe a Trump 6 condições para reabrir o Estreito de Hormuz. Percebendo as fragilidades do presidente dos Estados Unidos, o regime de Teherão colocou em cima da mesa as condições para a reabertura do Estreito de Hormuz, mas o presidente dos Estados Unidos já disse que não as aceita. E ficamos também a saber através da SIC Notícias que a Coreia do Norte envia mais tropas e armas para apoiar a Rússia na guerra da Ucrânia. E um novo balanço do sismo na Colômbia aponta para 132 mortos e 570 feridos. Também ficamos a saber hoje que os ataques russos causaram 5 mortos em Zaporígia, explosões em Kiev.

E a Hungria escolhe hoje novo presidente. Candidato do Péter Magyar deverá suceder ao fantoche de Orbán. Já no nosso país, segundo o ECO, o Supremo dá nova nega a Berardo e confirma a extinção da Fundação. Em termos económicos, a Sonae, Fundo da Noruega, estão a avaliar a compra de shoppings em Portugal após mega negócio em Espanha. E é amanhã que temos aí o grande dia do eclipse solar, que vai dar espetáculo no céu esta semana, e Portugal não fica de fora. E a SIC Notícias fala-nos sobre Brad Pitt, que recorda pensamentos suicidas e problemas com o álcool após separação de Angelina Jolie. E a Quercus acusa o governo de não garantir acesso livre às praias de Grândola. E fica a saber que vamos dizer adeus às saquetas de açúcar, à fruta embalada e xampons de hotel. Novas regras da União Europeia começam esta semana.

E o Notícias ao Minuto realça os heróis sem capa. Educadores rodearam e protegeram crianças durante um sismo.

E ainda quanto ao eclipse solar, a Proteção Civil pede às pessoas para que tenham comportamentos adequados. No que respeita à saúde, novos genéricos para a diabetes cortam preço para metade. A aprovação do grupo homogéneo da dapagliflozina pelo Infarmed garante um benefício para 900 mil utentes. A Associação de Utentes pede a responsabilidade aos médicos na hora de prescrever. No ensino, quase 3.300 professores reformaram-se este ano letivo e mais de 2.000 adiaram a saída das escolas. E já falámos aqui no estado do tempo, mas dizer que o calor vai apertar no interior esta terça-feira. 4 distritos estão sob aviso amarelo e as máximas podem chegar aos 40 graus. Voltando ao setor do ensino, quanto aos exames nacionais, ainda há alunos a receber os resultados de reapreciações e reclamações. E o governo quer acelerar tribunais administrativos e passa a poder mexer na distribuição dos processos. E se joga no Euromilhões, fica a saber que o Euromilhões tem hoje para si, caso seja contemplado, claro está, 17 milhões de euros.

E agora falamos de desporto na Primeira Liga. Santa Clara e Nacional empatam no encerramento da primeira jornada. E temos aqui uma notícia de última hora que nos diz que uma mulher foi baleada na Baixa de Lisboa e os dois suspeitos estão em fuga.

E na Venezuela, por causa do sismo, o número de mortos ultrapassa os 6.300. E França acaba com as chamadas de telemarketing sem autorização. A nova lei entra em vigor esta terça-feira. E temos uma notícia de Erganil no Diário do Distrito. Bibliotecas de Erganil promovem mais de 800 sessões e registam quase 3 mil empréstimos.

0: E ficamos por aqui quanto às notícias que marcam a atualidade. Às 10 em ponto, teremos novamente notícias em simultâneo com a Antena 1. Aí então, mais informação de âmbito nacional e internacional. E daqui a pouco às 9, não percam também aqui o nosso bloco informativo com notícias de âmbito local e regional. Antes de entrarmos na segunda horinha aqui do programa, na qual vamos receber chamadinhas, claro que sim, vou ficar à vossa espera, mas antes, só aqui dizer que vamos ter o Diário da Volta a Portugal em bicicleta. Fiquem para ouvir as últimas notícias, o que é que aconteceu na etapa de ontem, na volta. Depois, sim, estaremos para conversar convosco e até se quiserem, eu gostaria de saber quem é que já comprou os óculos para ver o eclipse solar amanhã. Olhem, eu ainda não encontrei, portanto, se calhar não posso olhar para o céu, aliás, não posso mesmo, não devo. Portanto, quem não tiver este cuidado, muita atenção, porque há riscos para a nossa visão. Só com óculos específicos é que poderemos assistir a este fenómeno. Quero saber se estão entusiasmados ou não por ver o eclipse de amanhã. Então, um beijinho para a amiguinha Maria do Patrocínio, nossa querida camionista, que também anda por aí à escuta. Está a dizer que vai para mais uma semaninha de trabalho e encontra-se em Montemor-o-Velho, enviando beijinhos e abraços para todos. Obrigada, querida amiguinha, muitos beijinhos, muitos abraços e beijinhos também para a Olga Cristino e para a nossa Luizinha Jorge. Já voltamos. Yeah.
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0: Na próxima quinta-feira, dia 13 de agosto, vão decorrer as cerimónias oficiais comemorativas do feriado municipal de Góis. Segundo o programa agendado, estas cerimónias têm início pelas 10 horas com o hastear das bandeiras na Praça da República, onde será efetuada uma saudação às entidades e público presente. Já no auditório da Casa da Cultura de Góis, haverá um momento musical com Lúcia Costa pelas 11 horas, seguindo-se nesse local a sessão solene comemorativa deste feriado, que inclui a atribuição de subsídios de natalidade, assinaturas de protocolos e contratos-programa de concessão de subsídios municipais e ainda um reconhecimento público às empresas do Conselho de Góis, distinguidas como Pequenas e Médias Empresas Líder 2025. Para além disso, serão atribuídas algumas distinções honoríficas, nomeadamente as medalhas de serviço público, medalha de mérito à empresa Transserrano Aventura Lazer e Turismo Limitada e a medalha de mérito a José Dias dos Santos. Após as intervenções oficiais, terá lugar o almoço no espaço multiusos da Casa da Cultura de Góis. A Sociedade de Recreio e Filarmónica Avoense, sediada em Avô, Conselho de Oliveira do Hospital, vai comemorar os seus 160 anos de existência no próximo dia 15 de agosto. De acordo com um comunicado enviado à RCA, este será um momento muito especial, celebrado com música, amizade e tradição, contando com um programa repleto de atividades para marcar esta data. As comemorações terão lugar no Centro Cultural Dr. Vasco de Campos, começando pelas 9h30 da manhã, com o hastear da bandeira e a interpretação do hino da Filarmónica. Às 10, será feita uma romagem ao cemitério para homenagear dirigentes, executantes, sócios e amigos da Filarmónica, seguindo-se uma arruada pelas ruas da vila até ao largo da Nossa Senhora dos Anjos. Após um almoço comemorativo, haverá algumas intervenções, o cantar dos parabéns pelas 17 horas e é pelas 18 que vão encerrar estas comemorações com a execução do hino. O município de Penacova investiu 465 mil euros em dois novos autocarros. Dois novos autocarros vieram assim renovar a frota da autarquia, um elétrico e outro a diesel. As duas viaturas foram apresentadas no dia do município e transportaram a comitiva oficial na inauguração da estrada municipal Paradela São Mamede. O autocarro elétrico foi testado durante as festas do município, ligando os parques de estacionamento periféricos ao Largo Alberto Leitão. O autocarro, com capacidade para 20 passageiros, foi escolhido pelas dimensões reduzidas que permitem circular nas ruas do centro histórico. Já a viatura elétrica faz parte do Mobi Suave, um projeto a implementar em breve, cujo objetivo é facilitar a mobilidade e o estacionamento em Penacova.
1: O estado do tempo nas próximas 24 horas.
0: Céu pouco nublado ou limpo, apresentando períodos de mais nebulosidade até o meio da manhã, em especial no litoral norte e centro. Vento fraco a moderado, soprando por vezes forte até 40 km/h na faixa costeira ocidental a sul do Cabo Raso durante a tarde. Possibilidade de formação de neblina ou nevoeiro matinal em alguns locais, em especial do litoral norte e centro. E são estas as previsões do tempo para hoje. Um ótimo dia na companhia da IRCA. Uma excelente semana.
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0: Recordámos aqui maravilhoso Coração de Marco Paulo, mas interpretado pelo Projeto Para Sempre Marco. E está uma música maravilhosa, está ou não está? Mais uma vez, bom dia para si que está com a RCA, Rádio Clube de Arganil. Entramos assim na segunda horinha de emissão aqui do programa Amanhecer. Deixamos votos de um bom dia para todos aqueles que nos acompanham, inclusivamente mais longe. Sabem que temos aqui uma amiga que nos comunica de França e que tem aqui beijinhos de parabéns para deixar ao seu pai. E quem será? Quem será esta amiga e quem a quer aqui felicitar? Quer felicitar o Sr. António Ferreira Lopes de Picador. Pois é. Então temos aqui a seguinte mensagem. Bom dia a todos. Queria desejar um feliz aniversário ao meu pai, António do Picadouro. Beijinhos de Éden, Inês, Corentin e Karina, de França. Olha, a família de França, do Sr. António e da nossa Mavilde, também estão à escuta e não quiseram deixar passar a data em branco, não é? E envia aqui toda a família de França muitos beijinhos para o Sr. António nesta data de aniversário. E aqui fica também este miminho para este aniversariante de hoje. E agora quer dizer que a nossa Adelina Domingos também está em Torrozelas à escuta e diz assim: abençoado seja o meu, o seu, o nosso dia. É assim mesmo, o dia de todos. Não é, querida Adelina? Um abençoado dia aí para si também. E desejo aqui também um bom dia à amiguinha Paula Melo e família no Luxemburgo, ao nosso José Fernandes, ao nosso João Engenheiro, ao amiguinho António Albuquerque e mais uma vez o Pedro Inácio diz que continua em viagem de Aveiro até a 17, até Monte Redondo, é para onde vai esta hora. Muito bem, boas viagens, Pedro. E agora vamos aqui ao diário da volta, não é? Da volta a Portugal em bicicleta, saber o que é que aconteceu no dia de ontem. Fique para acompanhar esta reportagem que nos foi enviada do Diário da Volta e depois fica prometido que na próxima meia horinha, no final do amanhecer, vamos atender chamadas dos nossos ouvintes.
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2: O dinamarquês Julio Johansson, da equipa da UAE Team Emirates XRG, consegue a segunda vitória na volta a Portugal. Depois do Pro de Lisboa, vence o contrarrelógio que teve final em Águeda. 17 quilómetros em que alguns dos potenciais candidatos desapareceram da classificação geral e reentraram outros na luta pelo pódio. Alexis Guérin, a que partia com 1 minuto e 26 sob o seu companheiro de equipa, Artem Nish, manteve uma excelente vantagem, 1 minuto e 12 segundos. Johansson foi imbatível. Tiago Antunes, melhor português, um excelente segundo lugar a recuperar e a entrar para o terceiro lugar da geral. Houve algumas desilusões. Esperava-se mais de José Fernandes. O próprio Adrià Pericas também. Luca Jaime, ele que foi número 2, foi vice-campeão nacional de contrarrelógio de Itália, fez 5º lugar. O próprio Artem Nish acabou por fazer 4º. E Rafael Reis, 7º. Houve algumas desilusões, alguma arrumação na classificação geral, mas tudo ainda em aberto relativamente à vitória na volta a Portugal. Um contrarrelógio na capital das bicicletas em Águeda, com vitória de Júlio Johansson, com o tempo de 21 minutos 13 segundos, à média de 49.207, segundo Tiago Antunes, da EFAPEL Cycling a 30 segundos, terceiro Axel van der Tuk de Euskaltel a Euskada a 36 segundos, quarto Artem Nish a Nicolor Campicard a 39, depois, na quinta posição, Luca Jaime da UAE Team Emirates XRG a 43 segundos, sexto Enzo Lais da Nicolor Campicard a 45, sétimo Rafael Reis da mesma equipa a 48, oitavo Alexis Guérin ainda da mesma equipa a 53, nono José Fernandes, Jay Grupo Simol da Exolde Oliveirense a 59 e Adrià Pericas da UAE Team Emirates XRG a 1 minuto certinho. Por equipas, na etapa a vitória foi da UAE Team Emirates XRG. O vencedor da etapa, Júlio Johansson, falou do objetivo cumprido, um dia bom, mas ainda que À partida existiam muitas dúvidas.
3: Amazing. I'm really, really happy to finish this off. This was, of course, one of my goals for this was Portugal.
4: Este é o meu objetivo na volta a Portugal.
3: Then I wanted to go.
4: Queria ganhar uma etapa e depois do prolo, claro.
3: Of course, I also wanted to win today to show I can also do on a bit longer time trial. And
4: e hoje aproveito também se posso fazer bem os contrabaixos em distâncias maiores.
3: So you never really know what to expect and also under the sand. How many risks are
4: não
3: you
4: sabia
3: going
4: muito
3: to
4: bem
3: take?
4: Aquilo que esperar e como afrontar aqui o resto do percurso, mas foi uma belíssima vitória.
2: Quanto a destaques desta etapa, Artem Nish diz que foi um bom dia e que vai continuar a lutar dia a dia pela vitória, a terceira, na volta a Portugal.
5: Sim, boa prova, fazemos bom crono. É muito pena que Rafa não conseguiu mostrar a sua melhor. Mas, ok, às vezes pode acontecer e vamos continuar assim, voltar para a malha amarela e da final há muito tempo ainda. Vamos correr dia por dia e precisa ficar importante na etapas depois de descanso, etapas muito perigosas, como descidas perigosas, tudo, e precisa, e também nas etapas as pessoas vão arrancar e pode fazer diferença e precisamos ficar muito atentos.
2: Tiago Antunes afirmou que foi um dia importante e deixa uma visão do dia seguinte.
6: Hoje era um dos dias mais importantes da volta, depois do dia de ontem. Sabíamos que hoje seria um bom dia para tentar ganhar tempo. Depois de ver o percurso do crono, percebemos que era um percurso técnico, um percurso que ia acabar por ser rápido. Tentei fazer uma boa saída, sabia que a parte inicial era onde poderia ganhar mais tempo aos adversários. Foi isso que fiz e depois na parte final foi dar tudo até à linha de meta e felizmente consegui um bom tempo. É verdade que a diferença é um pouco grande, não era seguramente na posição que queríamos estar neste momento, não era esta a diferença que queríamos estar do primeiro, mas é o que é, estamos no pódio da volta a Portugal. Acho que ainda falta muita volta a Portugal, estamos a meio e a segunda metade da volta a Portugal é bastante dura e acho que a partir daqui amanhã vamos tentar recuperar o máximo de forças e enfrentar a segunda metade da volta a Portugal com a mesma ambição que partimos, que é tentar vencer. Sabemos que a liderança e a equipa que está na liderança são bastante fortes, mas como tem sido todo o ano, é uma guerra que está em aberto e, como ele diz, a corrida só acaba nos aliados no Porto e até domingo prometemos dar luta.
2: José Soares, o nosso comentador, fala de uma etapa extraordinária, de um contrarrelógio perfeito, muito bonito e que o povo esteve na rua.
7: Um contrarrelógio mais um excelente do Julius Johansson, à semelhança do que já tinha feito em Lisboa, vitória absolutamente categórica. Depois, a prova, segundo ponto, a prova de que a camisola amarela dá uma energia suplementar em qualquer contrarrelógio. Alexis Guérin, que ainda por cima fez ali uma pirueta por cima do passeio, controlando muito bem a bicicleta, mesmo assim consegue controlar perfeitamente os danos e, portanto, manter uma distância para Artem Nish de 1 minuto e 12, e depois também um excelente contrarrelógio de Tiago Antunes, da equipa FAFEL, segundo no contrarrelógio, melhor português, terceiro na classificação geral, 1 minuto e 52 para Alexis Guérin, 40 segundos de diferença para Artem Nish, reabre muita coisa pelo menos e dá ideia, portanto, que a grande ameaça para a equipa Anicolor vem mesmo da FAPEL. E, de qualquer modo, fica talvez uma nota fundamental. O apoio extraordinário que foi sentido ao longo destes quilómetros todos, desta primeira parte da volta, a Rui Oliveira, é de facto impressionante como o público nesta competição que se chama Volta a Portugal aplaude e incentiva os corredores portugueses.
2: Quanto à classificação geral individual após esta etapa, a quinta etapa, Alexis Guérin mantém a camisola amarela. Artem Nish, seu companheiro de equipa, está a 1 minuto e 12. Tiago Antunes, da FAPEL Cycling, a 1:52.
8: Quarto, José Fernandes e Lúcio Moldings Oliveirense 2-0-4. Quinto, Adriá Pericaso AE Timi Emirates XRG 2-26. Depois, sexta posição, Emanuel Duarte, Credimão Leal Alumínio Marcos Cara 2-28. Sétimo, Pedro Silva, Feira dos Faz Boa Vista a 2-49. Oitavo, Joaquim Murgui Aldai, Euskatel Euskadi a 2-53. Nono, Fábio Costa, Feira dos Faz Boa Vista a 30 minutos. E décimo, Chominho Joaristi, Euskatel Euskadi a 3-03. Geral por equipas comanda a Nicolor Campicardo. Pontos, Daniel Cávia, Burgos BH. Geral da Montanha, Oscar Rota, Feira dos Faz Boa Vista. E Geral da Juventude, Adriel Pericás, da UAE, Team Emirates XRG. Relativamente ao líder da classificação geral, Alexis Garin, fala num coletivo muito bom e na luta pela vitória da volta.
9: Eu tenho uma equipe, a Nicolò Campicardo, que está muito forte. Nós somos um coletivo de amigos. Todo corredor sabe que tiene, que objetivo tiene na volta. El objetivo de nosotros es ganar la vuelta simple, con mí o con Nish. Y ahora soy en el primero dos plazas. Si yo no soy bien, Nish va a ganar. Y si Nish no se siente bien, yo voy a ganar. Es simple así, es fácil como.
8: Hoje apresentamos a equipa da TAPFER Ovos Matinados Mortágua, com o diretor desportivo Gustavo César Veloso, vencedor de duas voltas a Portugal.
10: Gustavo Veloso, o homem da TAPFER Ovos Matinados Mortágua, qual é a história desta TAPFER? Desde quando e como tem sido?
11: É sim, a história é uma história de superação, de sacrifício, de trabalho, de muito trabalho, muitas horas por trás. A gente normalmente vê as vitórias, mas atrás dessas vitórias há meses e anos incluso de trabalho, e quando chega essa vitória é o concretizar todo esse trabalho e faz que tudo isso compense, não? Cheguei aqui à equipa por uma desgraça, que foi que o Pedro Silva faleceu. E a verdade é que a melhor homenagem não se pode fazer do que nestes anos ser protagonistas da volta, não? Sempre que nós conseguimos que o percurso nos beneficia no aspecto de haver chegado ao sprint, onde não há excessiva dureza durante a etapa e os nossos sprinters conseguimos chegar lá, sempre somos protagonistas da corrida. Isso que o Pedro, certeza que gostava e certeza que lá acima está muito orgulhoso, e é a linha que a equipa acolheu, e penso que é uma extensão dele.
10: E para esta volta, depois daquela dupla vitória?
11: É sim, em princípio não temos ninguém para a discussão da geral. A partir de agora, para nós, começa outra volta a Portugal, onde tentaremos ser protagonistas estando nas fugas, quando os atletas conseguirem entrar. E a fuga normalmente vende-se cara. Toda a gente quer entrar na fuga, e não só vai quem quer, senão quem pode. Vamos tentar continuar a ser protagonistas, e apanhamos a fuga, pois fantástico. Mas se não conseguir apanhar a fuga, pois temos que pensar no resto das etapas, tentar poupar força para gastar quando a gente tiver a oportunidade.
10: E quanto à equipe em si, o futuro?
11: Não sabemos ainda. Temos que esperar a terminar a volta e fechar com os patrocinadores, e pronto. Eu espero que não haja problema para a continuidade da equipa, e sobretudo porque todo o trabalho que há detrás vale a pena, e penso que sobretudo os atletas merecem.
8: Amanhã é dia de descanso em termos da volta a Portugal. É a etapa da volta, a grandíssima. Serão cerca de 1000 os participantes que vão partir e chegar a Santa Maria da Feira. É um dia diferente dentro da volta a Portugal. A volta regressa na quarta-feira com a sexta etapa, Santa Maria da Feira, Pedra da Régua, na distância de 132,6 km.
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0: E ficamos com o diário da volta de ontem, ainda temos só aqui uma pequenina peça informativa, sim, exatamente um minutinho e pouco, depois regressamos aqui à música e na próxima meia horinha, logo após a publicidade, logo após ouvirmos também a taróloga Maria Helena Martins com as previsões para hoje, para todos os signos, fica prometido que vamos atender chamadinhas dos nossos ouvintes. Só ouvir aqui então um minutinho e pouco desta peça informativa sobre o diário da volta.
13: Terça-feira será dia de descanso para os profissionais da volta a Portugal. Há, no entanto, aí a etapa da volta, a grandíssima, perto de 1000 corredores, amadores, claro está, vão estar nas estradas no concelho de Santa Maria da Feira e zonas limítrofes. Partida e chegada ao Aeroparque será a outro lado da festa da volta a Portugal. Quanto à volta a Portugal, vai somente regressar depois na quarta-feira, com aí a etapa que ligará Santa Maria da Feira a Pesa da Régua, na distância de 132,6 km. Partida às 13h40 e chegada às 16h43. E o camisola amarela fala num coletivo bom e numa vitória na volta a Portugal.
9: 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Nosotros somos un colectivo de amigos. Todo corredor sabe que tiene, que objetivo tiene en la vuelta. El objetivo de nosotros es ganar la vuelta, simple. Con mí o con Nish. Y ahora soy en el primero dos plazas. Si yo no soy bien, Nish va a ganar. Y si Nish no se sentir bien, yo voy a ganar. Es simple así. Es fácil como...
13: Quarta-feira será então o dia que, não decidindo tudo, passamos pelo Douro Vinheteiro e pode ser que chova alguma coisa na classificação geral.
0: E então tivemos aqui estas informações sobre o diário da volta a Portugal em bicicleta. Ora, entretanto, por aqui vamos voltar à música e ainda temos aqui um tema para ouvir antes da publicidade das 9h30. Depois estão convidados e convidadas a participarem aqui no programa, a ligarem através do nosso número fixo, que é o 235-200-572, ou também poderão utilizar o 960-313-902 telemóvel para poderem ligar e as chamadinhas irem para o ar também. Vou ficar por aqui à vossa espera, querendo saber também quem é que está entusiasmado para ver o eclipse que vai acontecer amanhã, saber se já têm óculos, saber se de facto vão estar à espera de assistir a este fenómeno ou não. É sobre isso que vamos falar daqui a pouco. Agora, musiquinha para todos, pode ser. Espero que estejam a passar um ótimo dia, uma boa terça-feira. Quem trabalha, quem vai de viagem, quem está à escuta, onde quer que se encontre. E olhem, eu descobri aqui uma musiquinha nova de Luís Martins, a nova interpretação do tema Milho Verde, Milho Verde. Luís Martins tem dado assim uma nova roupagem a músicas tradicionais nossas conhecidas e agora é a vez então de conhecermos por aqui Milho Verde, Milho Verde, musiquinha mesmo fresquinha que acabou de sair apenas há uma hora. Vejam bem, portanto ainda só tem 13 visualizações, uma delas é minha. Vamos então ouvir esta nova versão que ainda não tive a oportunidade de ouvir na íntegra e que espero que seja também do vosso agrado.

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Aquário está com o Cavaleiro de Ouros, que aconselha a agir com sabedoria. É isso mesmo. E o seu número da sorte é o 13. Caranguejo, como é que estará Caranguejo? Caranguejo está com o Cavaleiro de Paus, que anuncia uma possível mudança. Vamos a isso, que a mudança seja boa. E o seu número da sorte é o 34. Sagitário, com 7 espadas, que aconselha a guardar bem os seus segredos. Não conta a ninguém, porque senão não é segredo. Segredo é só consigo, é só com uma pessoa. É isso mesmo. E o seu número da sorte é o 12. Agora, Virgem, com 8 de ouros, que lhe diz que deve fazer um esforço para cumprir as suas tarefas. Custa, não faz mal, vamos a isso. Você é forte, é uma pessoa poderosa. E o seu número da sorte é o 8. Carneiro está com a Temperança, que aconselha a agir de forma equilibrada, gerir as finanças e agir com calma para as finanças correrem tudo bem, é isso mesmo. E o seu número da sorte é o 14. Agora Peixe, com o 4 de Copas, que lhe diz para encontrar a fé que precisa dentro de si. Você tem a fé que precisa. Você é um templo de Deus. Acredita em mim que eu sei o que digo. O número da sorte é o 4. Touro, com o Julgamento, que anuncia um novo ciclo de vida. Vai começar tudo de novo. Que coisa boa. Siga a sua intuição. Vai dar certo. O número da sorte é o 12. E Balança, com o 6 de Paus, que lhe diz para aproveitar a vida melhor. Então o que é isso? Só está preocupado com os outros. E você? Fica em último lugar. Não pode ser. Transforme-se no seu melhor amigo. O seu número da sorte é o 20.

0: 9368236. Volto a repetir, 936826. Um beijinho. Esta roda que encontrei.
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0: A Preciosa Monteiro em Coimbra, e agora vamos saber quem é que já está do outro lado. Bom dia!
1: Bom dia!
0: Quem temos connosco? Tudo possível?
1: Ai, vamos a Deus.
0: Que vá havendo alguma energia para ir fazendo o que há a fazer,
1: sim,
0: não é?
1: Eu
0: é
1: tenho
0: o que
1: andado
0: queira.
1: A regar árvores até fruta, tenho traque e fruta a dar com pau.
0: Ora, ainda
1: e para os outros.
0: Quando sobra, partilhar.
1: Para.
0: Melhor do que estragar, não é? E pôr fora, pois
1: não,
0: com certeza. Vai querer ver o equilíbrio,
1: não
0: liga.
1: Nada, não liga.
0: E não, também
1: não
0: próprios.
1: Não tenho, não.
0: Nada.
1: Eu, vai, de boa.

0: Muito bem. Querida Teresa, então, e quero deixar aqui os bons dias a todo o auditório, não é?
1: Sim, vou deixar os bons dias a todos os clientes que estará, a gente que nos conhece, que são muitos, e para ir para o auditório, para vocês, estou em tempo.
0: Fica agora os bons dias.

0: meus amiguitos e amiguitas, e para o resto de todo o auditório, que uma terça-feira para todos muito boa.
1: Olha, e para si também, um ótimo dia, tudo a correr bem, e depois um bom almocito e uma boa buchita, ou essa já foi?
0: Já comi quatro
1: peras. A buchita peras. Já.
0: As peras este ano...
1: Olha, ontem que é à noite, bêbadas.
0: Mas olha...
1: Ai, olha, eu cá as mais de fã das cozidas. Está a ver, é para pronto, todos mas, os gostos.
0: Pois é, mas não sei, trazei-me numa cura. Pronto, vem cá.
1: Ai, deixa, dá perfeito. Está bom, ótimo. Boa sobremesa. Querido amiguito. Sim, não ter.
2: Bom dia, Lourdinhas. Bom dia, Portugal. Bom ouvintes.
1: Então, fala... bom dia. A nossa Joana, aí está aí.
2: Ai, já
1: será. Nunca comeu.
2: Não,
1: foi, foi a minha sogra por aquela fazer e ela foi ver como é que se fazia. Nunca tinha feito. Maçã assada. E é descascadinha. E o do pão cana.

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Alves, mais conhecido por Tozé, e Cristina Nunes em Coja, que é o nosso sócio 1548 e é também o seu. Saudamos ainda a Coimbra, que é a nossa 156 e é o seu aniversário de nascimento. E saudamos mais um casal que também hoje comemora as suas, o seu aniversário de casamento, que é o Sr. António Costa Pereira e Maria Georgina Cardoso, que são do casal de Mundão Viseu e são e os sócios nomes número 2474. Para eles, uma prendinha musical. Vamos ficar aqui com Rui Fontela. Parabéns.

Ora, tal como vos disse, hoje é dia 11 de agosto de 6 e quero vos dizer 23 dias desde o início. Portanto, faltam 142 dias para acabar o ano. Estamos na década de 2020, estamos no século XXI e estamos no milénio terceiro. Vamos dizer-vos aqui algumas... Vamos começar aqui por 1900. A Primeira Guerra Mundial terminou com a Batalha de Amiens. Em 1919, a Constituição de Weimar nada como lei. Em 1920, de paz, Letão Soviético encerrando a Guerra da Independência da Letónia. 1937, fundada a União Nacional dos Estudantes, uma das portas de entrada para diversos políticos eminentes, especialmente aqueles ligados à esquerda. Em 1960,

O Chad torna-se independente da França. Em 1961, os antigos territórios portugueses de Índia, na Nagara Haveli, são fundidos território de União Dourada de Baikor, e o cosmonauta Adrian Nikolaev torna-se a primeira pessoa a flutuar em microgravidade. 1965, racismo dos Estados Unidos, muitos tumultos, Los Angeles,

Aeroporto Internacional de São Paulo, no Brasil. Em 1982, uma bomba explode no voo 830 da Pan América, a caminho de Tóquio, no Japão, para Honolulu, no Havaí, matando um passageiro e ferindo 15. Em 1988, uma reunião em Sydney entre vários políticos do Afeganistão culmina na formação do Al-Qaeda. Em 2003, a OTAN assume o comando da Força de Manutenção da Paz do Afeganistão, marcando a sua primeira grande operação fora da Europa em 54 anos de história.

Agora passamos aqui a nascimentos e passamos já para o século XX. Em 1901, argentino, faleceu a 63. Nasceu também Alfredo Binda, foi um ciclista.

Toda a gente conhece, certamente, ou se recorda dos seus trabalhos. Nasceu em 1924, Camilo Oliveira, ator, argumentista e encenador português, que faleceu em 2016. Em 1926, nasceu Pedro António Mascelli, um fedelato. Em 1934, nasceu Craveiro, escritor e crítico de arte.

No amor, boas energias a nível familiar. Passe bons tempos com o seu amor. Na saúde, para ajudar a aliviar o stress, misture óleo de coco e laranja. Inale este aroma e relaxe. No dinheiro, poderá ter de fazer uma escolha importante. Os números da sorte, 9, 12, 18, 25, 26 e 41. Passamos a Leão, carta do dia, a torre, que significa convicções erradas, colapso. No amor, a família pode andar a exigir muito de si, aprenda a dizer não. Na saúde, meditar a meio do dia pode ajudá-lo a recuperar o ânimo. No dinheiro, concentre-se mais nos seus afazeres para tudo correr bem. Números da sorte, 1, 8, 21, 24, 42 e 43. No amor, a sua gratidão. Na saúde, previna-se contra constipações como a tangerinas e kiwi. No dinheiro, período intenso no que toca a afazeres profissionais. Faça um esforço extra. Números da sorte, 5, 7, 12, 19, 34 e 37. Balança. A 6 de paus é a carta do dia, que significa ganho. No amor, sentirá que tudo corre sobre rodas. Desfruta da paz com seu lar. Na saúde, coma abacate com umas gotas de limão. É bom para a anemia. No dinheiro, evite gastar mais do que precisa. No poupar está o ganho. Números da sorte, 4, 7, 21, 29, 36 e 47. Ora, passamos já a Escorpião. A carta do dia é o As de Paus, que significa energia e iniciativa. No amor, tome iniciativa e surpreenda a sua família com um jantar especial. Na saúde, faça pausas com regularidade. Alongue os músculos. No dinheiro, terá energia para lutar pelos seus objetivos. Os astros estão a seu favor. Os números da sorte, 7, 8, 11, 29, 36 e 43. E o carta do dia 7 espadas fica novas referências. No amor, faça novos planos com o seu par. Pense no futuro, ainda que mais distante. Na saúde, para fortalecer o cabelo, coma germen de trigo. No dinheiro, podem surgir alguns problemas no campo material. Tudo se resolverá. Tenha calma. Ora bem, aqui neste signo não temos os números da sorte. Passamos a que significa amiga. Importante. O profissional ajuda. 11, 21, 24, 39 e 47. No aquário, carta de dia é o cabelo útil, maturidade. No amor, controle os ciúmes, tenha uma postura mais madura com o seu par. Na saúde, alivie as crises de sinusite com inalações de... Prepare um chá de camila e depois inale o vapor que se desprende dele. No dinheiro, possível mudança. Números da sorte, 7, 11, 23, 35, 37 e 42. Passamos a peixes. Passamos a peixes, que a carta fica de tudo. Os gostos conversam com o seu pai, são a situação. Na saúde, como a

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16 minutos para o meio-dia, assim é que dá certo. Estivemos com Diana Vilarinho, o tema Girassol. Agora estamos com João Santos e o tema Eu Só Te Quero a Ti.

11 horas 49 minutos, estamos quase a terminar esta nossa emissão de Hora do Almoço. Espero que vocês estejam a preparar o vosso almoço e que seja um almoço bom. Alafum, não te encostes à parreira.

Ora, eu gostei de estar aqui convosco até um destes dias, se Deus quiser. Tenham muita saúde, sejam muito felizes. Uma boa semana para todos.

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1: A Tuna Cantares de Coja, coletividade assediada na Vila de Coja, União de Freguesias de Coja e Barril de Alva, Conselho de Arganil, vai levar a efeito o seu 16º Encontro de Música Tradicional no próximo dia 22 de agosto. Este evento, que vai decorrer na Praça Dr. Alberto Duval, em Coja, começa pelas 19 horas com um jantar convívio, seguindo-se as atuações dos grupos participantes pelas 21 horas. Para além da Tuna organizadora, da Tuna Cantares de Coja, vão atuar o Grupo de Cantares Retalhos do Passado, da Casa do Povo de Campo de Besteiros e a Tuna Figueiredo. Na Pampilhosa da Serra, a primeira ronda de espetáculos das Noites de Verão terminou em grande com uma atuação de Francisco Menezes, que encheu o Largo José Henriques da Cunha de boa disposição e puro entretenimento. Ao longo do espetáculo, realizado no passado dia 6 de agosto, o humorista conquistou o público com a sua irreverência, espontaneidade e capacidade de encontrar o lado mais divertido do cotidiano num ambiente descontraído onde as gargalhadas foram uma constante. Segundo o município de Pampilhosa da Serra, depois da música de Diniz Mota, da emoção do fado com Tiago Silva e Inês Brito e agora do humor de Francisco Menezes, o programa cultural Noites de Verão, dinamizado pela Câmara Municipal, volta a afirmar-se como um espaço de encontro, partilha e valorização da cultura, proporcionando experiências distintas e memoráveis a residentes e a visitantes. Agosto reserva mais momentos especiais, sendo que 18 a 20 de agosto o programa regressa com o ciclo de cinema ao ar livre no anfiteatro junto à escola sede de Pampilhosa da Serra, convidando novamente a comunidade a desfrutar das noites de verão num ambiente especial. Até dia 31 de agosto está patente na Casa da Cultura de Góis a exposição coletiva Memórias de um Lugar. A mostra reúne os trabalhos desenvolvidos na primeira edição do Ateliê na Aldeia, um projeto que promove a criação artística através da vivência do território e da interação com a comunidade, valorizando o património cultural e natural do concelho. Esta exposição resulta da residência artístico-pedagógica realizada no ano passado na Aldeia da Cabreira, que reuniu 11 participantes entre jovens e professores de artes visuais dos ateliês de São Bento e Almada. Ao longo de uma semana, o grupo explorou o concelho de Góis através de desenho de observação, escultura em barro, ilustração, fotografia, caminhadas e pintura mural, num processo de criação e partilha artística. As obras agora apresentadas refletem as vivências e os diferentes olhares construídos durante essa experiência, traduzindo a relação estabelecida com o território. Paisagens, património, pessoas e elementos identitários de Góis ganharam expressão nas diferentes linguagens artísticas, convidando o público a refletir sobre os conceitos de memória, identidade e pertença.
0: O estado do tempo nas próximas 24 horas.
1: Céu pouco nublado ou limpo, apresentando períodos de mais nebulosidade até ao meio da manhã, em especial no litoral norte e centro. Vento fraco a moderado, soprando por vezes forte até 40 km hora na faixa costeira ocidental a sul do Cabo Raso durante a tarde. Possibilidade de formação de neblina ou nevoeiro matinal em alguns locais, em especial do litoral norte e centro. E são estas as previsões do tempo para hoje. Um ótimo dia na companhia da RCA. Uma excelente semana.

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0: São 13 horas.
1: São 13 horas. Muito boa tarde para quem continua a acompanhar a nossa emissão através da internet em www.rcarganil.pt, porque de facto neste momento estamos sem emissão através de 88.5 FM e do nosso repetidor do Piodão. Está na hora das notícias, vamos ficar com mais um simultâneo com a Antena 1.
2: Muito boa tarde. Uma hora no continente e na Madeira, meio-dia nos Açores. E a esta hora, João Vasco, que nos contam as notícias.
3: O Instituto Português do Mar e da Atmosfera confirma que há risco máximo de incêndio amanhã no Parque Natural de Montezinho, em Bragança, local onde se espera uma forte afluência de pessoas para assistir ao eclipse solar, uma vez que apenas nesta região do país o eclipse vai ser total. Nesta edição à uma, escutamos as recomendações do IPMA e também do Instituto da Conservação da Natureza e das Florestas, a quem se vai deslocar para este parque. O interior não pode ser um território dispensável, porque tem um enorme potencial de oportunidades. A mensagem foi transmitida esta manhã por António José Seguro num encontro com jovens na Covilhã. O Presidente da República pede uma visão estratégica para estes territórios. Subiu para 169 o número de mortos na sequência do sismo de ontem na Colômbia. Neste jornal temos um retrato da situação no país pela voz de um português, Tiago Escório. Ele está em Medellín.
2: E aí, 23 graus em Ponta Delgada a esta hora, 24 no Porto, 25 no Funchal, 26 em Faro, 27 graus em Coimbra e 29 em Lisboa. Notícias à Uma, edição de João Vasco.
3: As autoridades pedem cuidados adicionais amanhã na região de Bragança, ao final da tarde, onde vai ser possível, nesta zona do país, observar o eclipse total do Sol, porque a essa hora Bragança deve registar cerca de 38 graus, explica a meteorologista do IPMA, Paula Leitão.
4: A zona do Parque Natural de Montezinho vai ter uma temperatura máxima que pode chegar a muito perto dos 40 graus, 38 graus em Bragança, é o que estamos a prever neste momento, e o risco de incêndio está no nível máximo. É proibido qualquer atividade que possa pôr em risco o início do incêndio, isto é, qualquer utilização de máquinas, de foguetes, de fogueiras, de campismo, de churrascadas, isso está tudo fora de questão, é completamente proibido.
3: O alerta de Paula Leitão, do Instituto Português do Mar e da Atmosfera, na zona do Parque Nacional de Montezinho, ou Natural, aliás, de Montezinho. As previsões apontam para boas condições de visibilidade amanhã ao final da tarde, mas no litoral norte e centro do país o panorama pode ser diferente, situação que pode vir a condicionar a visibilidade do fenómeno.
4: Não quer dizer que esteja nublado em toda a faixa costeira, mas é muito difícil de prever se vai realmente haver essa nebulosidade na faixa costeira ou não. Portanto, para garantir ver o eclipse é preferível um ponto no interior e elevado. Portanto, indo mesmo para o pé do mar, corre-se o risco de se formarem as nuvens ao pôr do sol e já não se conseguir ver o sol, aqueles pôr do sol um bocado encoberto por nuvens. O eclipse vai mesmo ser pouco antes do pôr do sol, o sol já pode ter descido abaixo da camada de nuvens. É muito difícil estar a garantir que vai haver sol visível na altura do eclipse se estiver junto ao mar.
3: O alerta de Paula Leitão, do Instituto Português do Mar e da Atmosfera, para quem estiver amanhã ao final da tarde nas regiões do litoral norte e centro do país. O ICNF, o Instituto da Conservação da Natureza e das Florestas, vai aumentar o dispositivo de meios no terreno na tarde e amanhã no Parque Natural de Montezinho, em Bragança. As equipas de vigilantes da natureza vão permanecer várias horas no terreno, em articulação com a GNR, de modo a garantir que as ações dos visitantes não colocam em risco este Parque Natural. Arlinda Brandão.
5: Com muita gente a chegar ao Parque Natural de Montezinho para ver o eclipse solar, vai ser um dia especial, mas que não pode deixar tudo a perder quando se trata de valores naturais que têm custado muito ao país preservar.
6: Este é um evento muito especial, mas que exige muita responsabilidade também por parte do Instituto. Está previsto que haja um aumento da visitação ao parque neste dia e, por isso, naturalmente, nós temos estado a trabalhar com a organização e com os agentes de proteção civil naquilo que será a proteção não só das pessoas, mas também, neste caso concreto, a preservação dos valores naturais desta área protegida.
5: Sandra Sarmento, diretora regional do Norte do Instituto da Conservação da da natureza e das florestas, vários meios vão estar no terreno para evitar que os visitantes que querem ver o eclipse se desloquem a pé ou estacionem o carro em zonas mais sensíveis do parque.
6: Os 6 equipas de vigilantes que terão 12 elementos mais o chefe de divisão que estará também presente. Temos também 11 equipas de sapadores florestais mais a equipa de gestão de fogo rural, que no total serão aproximadamente 70 pessoas.
5: Procura-se fazer a prevenção de incêndios num parque natural que precisa de ser protegido.
6: Proteger áreas como galerias ripícolas, carvalhais mais sensíveis, evitar a perturbação dessas espécies como o lobo, o veado, que nesta área protegida existem, e para garantir que não há o pisoteamento de áreas mais sensíveis e que devem ser salvaguardadas.
5: Pede-se respeito pelas regras de conservação da natureza, amanhã, numa zona do país onde melhor se vai poder ver o eclipse solar.
3: As preocupações do ICNF com o que vai acontecer amanhã ao final do dia neste Parque Natural de Montezinho em Bragança. O interior não pode ser um território dispensável porque tem um enorme potencial de oportunidades. A mensagem foi transmitida hoje por António José Seguro antes de uma reunião com jovens militantes partidários na Câmara da Covilhã.
7: Eu considero que o interior não é um fardo. O interior é um potencial de oportunidades. E ontem tive a oportunidade de, em Foscoa, homenagear a memória com mais de 20 mil anos, as nossas gravuras fantásticas que existem no Coa, e hoje estar aqui na Covilhã, também no interior, projetar o futuro. Com jovens que não desistem do interior e que sabem que o interior precisa de uma oportunidade.
3: Por todas estas razões, elencadas aqui por António José Seguro, o chefe de Estado pede uma estratégia coordenada que ajude o interior do país a desenvolver-se.
7: Se houver uma visão estratégica, investimento público, que potencie o investimento privado, há condições para que os jovens depois façam as suas opções e possam ficar, se quiserem, possam ir em mobilidade para outras zonas de Portugal ou do mundo e regressar. O que não podemos aceitar é que, passados 60 anos, se volte a emigrar ou a migrar dentro de Portugal por necessidade. Uma coisa é a opção da mobilidade. Isso é bom, é fantástico. Conhecer mundos, trazer novas experiências. Coisa completamente diferente é querer viver num local, querer trabalhar num local e não haver condições para o fazer.
3: É preciso pôr fim às deslocações do interior para o litoral por necessidade, afirma o Presidente da República. Uma tentativa de desviar a atenção do caos em que se transformou o processo de correção dos exames nacionais do secundário. É assim que a FENPROF e a Missão Escola Pública olham para a decisão do Ministro Fernando Alexandre de instaurar um inquérito às escolas que se terão atrasado a enviar as provas para o Centro de Digitalização. José Feliciano Costa, coordenador da FENPROF, garante que as escolas cumpriram todos os procedimentos e que os atrasos aconteceram apenas depois das 300 mil provas saírem dos estabelecimentos de ensino.
8: Tirar os anonimatos, recolher o processo de vigilância dos exames, recolher as provas, etc. Todo esse processo foi feito. Portanto, aí não houve atraso, de certeza. O que houve, nós sabemos, foi depois a seguir, não é? E, portanto, e isso, aliás, está mais que documentado, está mais que provado. Mais uma vez, o ministro a tentar, perdão uma expressão aqui, tentar passar pelos pingos da chuva, depois de tudo isto que aconteceu, e portanto é isso que ele tem feito ao longo destes tempos.
3: José Feliciano Costa, da FENPROF. Cristina Mota, do Movimento Missão Escola Pública, considera que o ministro Fernando Alexandre está a tentar sacudir responsabilidades com esta decisão de abrir um inquérito e a faltar ao respeito aos professores e às escolas.
9: Com bastante indignação, portanto trata-se de uma falta de respeito. Entendemos que Fernando Alexandre está ciente do que está em causa, mas as suas decisões desde o dia 17 são decisões políticas, e esta também é mais uma vez uma decisão política que nós entendemos que tenta condicionar a opinião pública, e quem não está exatamente por dentro de todo o processo que poderá acreditar que efetivamente poderá existir outro culpado que não aquele que tomou as decisões de avançarmos com este processo.
3: As reações da Missão Escola Pública e da FENPROF à abertura de um inquérito às escolas que se terão atrasado no envio das provas para o Centro de Digitalização. De acordo com o Ministério da Educação, houve situações em que os exames foram enviados para classificação já depois da recolha formal pelas forças de segurança. O Ministério diz que há também pedidos de reapreciação submetidos de forma tardia. Estas situações vão ser alvo do inquérito da Inspeção Geral da Educação e Ciência. Num esclarecimento enviado hoje à Rádio Pública, o Ministério fala em casos residuais. No entanto, estes são casos que, de acordo com o Ministério de Fernando Alexandre, têm de ser averiguados para evitar repetições na época extraordinária de setembro.
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Então, Arte e Sabores no ar. E agora sim, estivemos aqui uns momentinhos sem emissão, mas já voltamos a estar aqui na vossa companhia. Pois é, certeza que vocês continuaram por aí também desse lado, alguns a acompanhar-nos através da internet, não é? Em www.rcarganil.pt. Mas agora a nossa voz já chega longe, já chega a quem está connosco através do 88.5 FM, a quem está a ouvir-nos através do nosso repetidor do Piódão em 97.3 e lá está, a quem continua a fazer-nos companhia noutras zonas do país ou noutros países espalhados pelo mundo em www.rcarganil.pt. Então por aqui agora consigo Lourdes Gonçalves a fazer-vos companhia aqui neste programa, nestas duas horinhas, e porque já temos emissão, até vamos atender aqui algumas chamadinhas dos nossos ouvintes ainda nesta hora. Pode ser, de manhã atendemos alguns, mas não houve tempo para atender todas as chamadinhas. Assim sendo, vamos pedir a quem tentou falar connosco e a outras pessoas que nos estejam a ouvir agora neste horário, que depois liguem e conversem um bocadinho connosco. Mas então, vamos abrir o programa com musiquinha. Vem aí hoje o Gabriel e a Liliana e a sua Desgarrada.

0: Ora, abracinhos para todos, do Gabriel para a Cantadeira e da minha parte para todos vocês que continuam desse lado a fazer-nos companhia. Há quem esteja na sua horinha do almoço, não é? Portanto, muito bom apetite para quem almoça. Olha, já agora para o nosso Mário Oliveira e para o Santiago, que estiveram aqui há pouco a fazer programa e afinal parece que já não havia emissão e nós nem nos apercebemos, não é, Mário? Mas obrigado ao Mário que até interrompeu a horinha do almoço para me ajudar a ver se conseguimos pôr aqui a emissão no ar. E então, como dizia, bom apetite para quem almoça, boa tarde para quem está do outro lado e que já almoçou, seja tarde de trabalho, seja de férias, seja de descanso, que se encontrem todos bem de saúde, é o que eu por aqui desejo. E então agora vamos desejar também as maiores felicidades a quem hoje está de parabéns. Vamos a isso, temos aqui uma prendinha musical para oferecer a todos e a todas. Depois temos aqui beijinhos e saudações para enviar para quem nos vai acompanhando. E ainda antes da publicidade, vamos ter uma musiquinha para ouvir e depois é que atenderemos chamadinhas.
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0: Então hoje enviamos aqui os parabéns para o Sr. António Ferreira Lopes de Picadouro, sócio 1480 e nosso padrinho 247, que celebra hoje o aniversário de nascimento. Já teve aqui uma mensagem de felicitações por parte da sua querida esposa, não é? Da nossa Mavilde Castanheira, que envia aqui os parabéns ao marido e da família que está em França também. Já enviaram esta manhã uma mensagem desejando um dia muito feliz ao Sr. António Lopes. Depois, parabéns para Paulo Jorge Rodrigues Clemente e Olga Filipa Clemente, que agora residem na Sanguinhede e que celebram hoje o aniversário de casamento, sendo os nossos sócios 1485 e 1486. Muitos parabéns para o Paulo Clemente, que eu tenho o gosto também de conhecer pessoalmente. Que contem também muitos aninhos de vida juntos, de união, com muito amor, muita paz, muita saúde e alegria. Quem também celebra hoje o aniversário de casamento é o nosso sócio 1548, António Gonçalves, mais conhecido aqui por nós por Tozé de Coja, e a sua Cristina Nunes, estão hoje de parabéns. Um beijinho muito grande para ambos também, que eu espero que se encontrem bem. Depois temos outro aniversário de nascimento da nossa madrinha 356, Marta Alexandre, residente em Val das Flores, Coimbra. Hoje é pequenina, esperemos que também esteja a sintonizar a nossa rádio, porque os Montes Hermínios vão-lhe cantar aqui os parabéns. Musiquinha essa que também vamos oferecer aos restantes aniversariantes já enumerados e que vai também para António Costa Pereira e Maria Georgina Cardoso, de Casal do Mundão, Viseu, que celebram também o aniversário de casamento, sendo o Sr. António Pereira o nosso sócio 2474. Muitos parabéns, muita saúde, muitas felicidades para todos. E então vem aí hoje sim os Montes Hermínios a cantar os parabéns para quem está de aniversário. Já vamos saber quem é que está do outro lado, já acompanhar-nos e enviar os toques e as suas mensagens aqui para o nosso telemóvel. Se quiser, envie a sua através do 960-311-247. Daqui a pouco vamos atender chamadinhas. Na segunda hora do programa, vamos ter a rubrica A Leitura é uma Boa Companhia, a Receitinha da Semana e ainda a rubrica da Deco.

Dia de muita festa, muita alegria para quem está de parabéns e dia feliz para quem simplesmente acompanha a nossa rádio. Olha, agradeço muito ao amiguinho António Fernandes de Negrelos, porque mal ouviu que tínhamos emissão, deu um toque. Ó, Sr. António, graças a si percebi que já estávamos no ar, e ainda bem. Beijinho grande para o nosso amiguinho António Fernandes, que deve estar agora numa pausazinha depois do almoço, a descansar um bocadinho, não é? Descanse bem merecido, com certeza. Também quero aqui saudar a nossa Elisa Costa, então. O nosso Fernando Almeida do Rochel, a nossa Olga Cristina em Torre Tabo, muito boa tarde também. Continuação de um ótimo dia para a nossa querida camionista Maria do Patrocínio, que já enviou aqui uma mensagem desejando a todos uma boa tarde, a nós, aqui equipa, em estúdio, a vocês que estão desse lado também a acompanhar-nos. E temos aqui também o nosso querido amiguinho António Albuquerque, de Oliveira do Conde, que partilha a ementa do almocinho. Ai, que bem! Ó, Sr. António, olha, há coincidências daquelas. O nosso querido amiguinho António Albuquerque estava aqui a sugerir uma música das bombocas para ouvir. Ó, Sr. António, só tenho pena de agora não ter a oportunidade de estar aqui para ver, que é a música que eu tenho aqui selecionada para passar daqui a pouco. São mesmo as bombocas com o amor perfeito. Muito engraçado, uma grande coincidência. O nosso António Albuquerque então diz: boa tarde, meninas simpáticas da rádio. Espero que se encontrem bem. Eu espero que o Sr. António e a família também. Diz que hoje o seu almocinho foi arroz de tomate com tiras de porco. Que maravilha! Ah, e a acompanhar também peixinhos da horta. Eu adoro, que maravilha! E depois uma saladinha e um frisante. Deixa aqui beijinhos grandes e dizia-nos então que, se fosse possível, gostava de ouvir as bombocas. Olha, Sr. António, mesmo que não quisesse ouvir, ia ouvir, porque eu já tinha aqui essa música aqui mesmo preparadinha. Foi mesmo assim uma transmissão de pensamentos hoje entre mim e o amiguinho António Albuquerque. Depois também quero aqui dizer que temos connosco a nossa amiga preciosa Monteiro, ali em Coimbra, a nossa Cacilda Silva de Gestosa, também está sempre a fazer-nos companhia. Beijinho para ela, para o seu marido e toda a família. Beijinho para o nosso João Engenheiro de Carvalhal de Mansouros, para o nosso José António, Helena Carvalho de Vilar, e agora julgo que estão todos saudados. Exatamente. Agora esperemos é que também surjam telefonemas daqui a pouco dos nossos ouvintes. Quem sabe temos algum artista que queira cantar, alguém queira tocar uma musiquinha num instrumento que tenha lá por casa. Portanto, venham até nós. O que conta é mesmo ligarem, participarem e conversarem aqui um bocadinho connosco. Então vamos ouvir as bombocas e depois então atualizamos a publicidade, e fica prometido que logo de seguida o tempo que nos restar até às 14 é para atendermos chamadinhas.

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0: Então agora sim é que é o momento para poderem ligar através do 235-200-572 ou aqui através do 960-313-902, que até já está a tocar, é verdade. Vamos lá atender pessoas amigas, sobretudo quem quiser cantar ou tocar um instrumento, ou tocar ou cantar uma musiquinha, este é o espaço ideal para o fazer. Vamos saber quem está do outro lado. Boa tarde.
1: 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Boa tarde, Lourdinhas.
0: Olá, então por onde é que vai a nossa Elisa, que não vai estar em casa? Conta-nos tudo. Se calhar hoje até vai, não é? Hoje não tem assim nenhum sítio para ir, ou tem?
2: Não, vou aproveitar.
0: Pronto.
2: Olha, Lourdinhas, vou aproveitar que isto é uma passagem.
0: Ah, isso é verdade. Se tivermos oportunidades para sair e para divertir, há que o fazer. Oh, querida Elisa, isso também concordo.
2: Para viagem.
0: Ora, nem mais, é assim mesmo. Então, mas para já está em casa, não é? Depois do almocito.
2: Estou em casa, mas estou à espera do chofer.
0: Ah, muito bem. Vai dar uma voltinha então durante a tarde.
2: Vou dar uma voltinha, vou dar uma voltinha.
0: Então que se divirta e corra tudo bem, é o que eu desejo.
2: Obrigada, Lourdinhas.
0: Então eu quero partilhar o que é que almoçou hoje.
2: Olha, o meu almocinho foi arroz de tomate e sardinha da pequenina frita.
0: Bem bom. Está na altura do arrozinho de tomate, não é? Para aproveitar.
2: Para aproveitar, e uma olhadinha de melão,
0: que
2: e agora estou aqui a ouvir a menina até vir no

0: E é assim mesmo, abrimos a porta à nossa Elisa Costa de Tábua e ela cantou para nós e que bem, gostámos muito de ouvir. Olha a nossa Adelaide Moura, também já tinha aqui enviado uma mensagem a enviar beijinhos ali de São Martinho da Cortiça. Um beijinho grande para a família da nossa Adelaide e que passem dias por cá muito felizes. Mais alguém em linha? Boa tarde.
1: Olá, boa tarde.
0: Oh, não me digam que estava a falar na dona Adelaide, é ela.
1: É ela mesmo.
0: Quanto mais depressa falavam sim, é? Mais depressa apareceu. Se eu estivesse a mentir, agora vinha-me dizer, não mandei não, não era eu.
1: É verdade, não vale a pena mentir, é verdade.
0: Também não era uma mentira assim muito grave, pois não, querida Adelaide, não era.
1: Não.
0: Então conte-me tudo, estão a correr bem essas fériasinhas por cá, querida Adelaide?
1: Estão, mas isto não é férias.
0: Ah, pois já sei que... muda de casa. Olha, mas sempre dá para visitar pessoas amigas e a família, não é?
1: Sim.
0: Pois.
1: Sim, é verdade.
0: Então já foi ver a Mana Rosa?
1: Já ouvi.
0: E ela está bem, já. Não está a nossa Adelaide, a nossa Rosa, agora ia dizer Adelaide. Estava bem. Pronto, e que continue, é o que nós desejamos também, que ela também é ouvinte da nossa rádio, pois claro.
1: Também, o rádio dela também não para.
0: Exatamente, e agradecemos por isso.
1: Só não há emissão.
0: Exato, foi o caso ao bocado, é verdade, deixou-nos aqui afónicos um bocadito.
1: Não faz mal.
0: Então, e já se almoça ou já se almoçou? Como é que é?
1: Olha, estamos a acabar de almoçar.
0: E o que é que se fez aí para o almocito?
1: Olha, almocinho foi pimentos assados, uma saladinha de tomate e uma coisa... que é francesa, que é uma andouillette.
0: Ah, e isso é quê? Peixe ou carne, ou mais ou menos?
1: É carne. Se eu disser que o que é, é as tripas do porco.
0: Ah, pronto, então, mas pode saber bem, pode ser bom, não é? Isso às vezes os nomes não dizem nada.
1: Não.
0: No Porto também se comem as tripas à moda do Porto, e há quem goste muito, não é? Pois, claro. E soube-vos bem, não é? Correu bem.
1: Sou.
0: E quem é que está aí por casa? Podemos saber? É o senhor José?
1: Pode, sou eu e o meu marido.
0: Ai só, ainda não está cá os filhos nem netinhos, não?
1: A filha e os netos ainda não vieram, parece que o meu genro tem andado mal das costas.
0: Oh, isso é que é pior.
1: E ainda não vieram.
0: Mas hão de vir, não é?
1: Coisa.
0: Exato.
1: Pois,
0: hão de vir, se Deus quiser, que cheguem
1: está,
0: bem.
1: Os dois sozinhos.
0: Pronto, exato. Olha, é importante também estar em paz, não é, querida Adelaide? As férias também é para isso.
1: Nós estamos os dois sozinhos.
0: Ora, pronto. Às vezes não é preciso grandes programas. Queremos é estar em paz e descansadinhos e com calma, não é? Já chega a correria quando se trabalha.
1: É assim.
0: Muito bem. Então, e querida Adelaide, fica mais alguma palavrinha para o nosso auditório, sim?
1: Não, para toda a gente, para toda a família, que se alguém estiver a ouvir. Deixa-me mandar um beijinho para o meu primo.
0: Pois, o nosso José Manuel. Sim, senhora. Muito bem. Olhem, muitos aí para casa, para os dois. Continuem a passar bem estes dias por cá. Com certeza, quando quiserem, serão bem-vindos. Muito obrigada. Obrigada por nos acompanharem, querida Adelaide. Muitos beijinhos. Uma boa tarde. Beijinho.
1: Igualmente.
0: Obrigada. Eu a falar na nossa querida Adelaide Moura, estava aqui a tentar chegar até nós e bem, gostámos muito de ouvir. Um beijinho também para a amiguinha Luizinha Jorge, em Vila Pouca da Beira, e nossa Dolores Almeida, em São Mamede. Mais alguém por aqui? Boa tarde.
2: Boa tarde, menina, tudo bem?
0: Olá, boa tarde, Sr. António, tudo bem? E por aí, também?
2: Por aqui também, desde manhã acabaram de apanhar as amêndoas, agora estou aqui a escutar.
0: Andou a apanhar amêndoas?
2: Andei a apanhar o resto.
0: Ah, sério? Também tem por aí amêndoas?
2: Já deu 3 dias que ando a apanhar amêndoas.
0: Ai, que giro. Mas são suas mesmo?
2: Aqui é grande, tem muita coisa.
0: Ah, e então à tarde pode fazer um bolo de amêndoa.
2: Porque não quero, a mulher. Falta aqui amêndoas. Se calhar no ano passado, isto vai.
0: Olha que maravilha. Há quem aprecie muito.
2: Para já é uma das frutos secos do melhor que há.
0: Exatamente, e é bom comer frutos secos, faz muito bem à memória. É verdade.
2: É verdade,
0: Sr. António. Olha, mas eu percebi bem, ou parece que andou por aí um incêndio entretanto também?
2: Andou aqui, entre a Póvoa e a Abrinhosa, sim.
0: Pois, lembrei-me de si por causa de ouvir Póvoa de Cervães, penso que ouvi
2: sim,
0: bem,
2: sim.
0: Não era? Mas
2: sim, foi,
0: foi assim uma situação fácil de gerir,
2: fácil,
0: ou
2: não? É,
0: não.
2: Fácil não é, porque não é nada, exceto a serra está tudo cheia de mato
0: pois
2: e é natural
0: que é.
2: Só que me deu prejuízo nas casas, nas pessoas, pronto.
0: Pronto, menos mal, mas ainda

0: Era longínquo aí da sua casa, ouvia-se bem?
1: Sim, sim, via-se bem.
0: Via-se bem. Também foi assim um susto, não é, Sr. António?
1: Foi aqui pertinho. Sim.
0: Mas pronto, esperemos que não volte a acontecer, de facto. São sempre situações muito complicadas.
1: Enfim. A gente espera que não aconteça, mas acontece.
0: Pois acontece, infelizmente. Mas agora lembrei-me disso, sim. Lembrei-me de si na altura e depois era para ter perguntado e passou. Então, Sr. António, e hoje o dia está a passar-se bem? Depois de apanhar amêndoas, já almoçou? Olha, já deixámos de ouvir o Sr. António. Pronto, o telemóvel está a fazer aqui uma pausa. É, foi tomar café, o senhor, não foi o senhor António. Ah, agora já voltou. Agora sim.
1: Já está a escutar.
0: Agora já, senhor António. Então, o telemóvel, olha que de vez em quando quer assim fazer uma pausa também. Anda
1: foi
0: cansado.
1: Uma batatinha com sardinha, uma salada, um mato, três tintinhas.
0: Ei.
1: E agora está a escutar.
0: Aí com a família também, não é? Reunida.
1: É isso, mas
0: família
1: tudo,
0: que está de férias. Vão aí sempre almoçar convosco, é? E jantar?
1: É isso. Então, pois, estamos aqui
0: ai,
1: todos.
0: Ai, que maravilha. Isso agora é quase o serviço de restaurante.
1: É, aqui está aqui dentro da população. Então,
0: e é grande, está, não é? Há espaço, dá para todos, não é, Sr.
1: Tudo,
0: António?
1: É.
0: Ora, que maravilha.
1: Tem aqui a casa, a piscina, tem aqui tudo. A minha casa está a 100 metros daqui.
0: Ora bem, e assim é que é. E juntam-se, é para isso que também servem as férias, não é, Sr. António?
1: É isso mesmo.
0: Está com a família, com certeza. Olha, quero deixar mais alguma palavrinha a alguém?
1: Um abraço para a menina e para a sua família toda, tudo de bom, para toda a gente. As melhoras lá para os nossos amigos, que a menina escutei até era para falar e não consegui.
0: Muito bem.
1: A ver se o homem anima, porque nós estamos aqui, nós estamos torcendo por ele.
0: Pois estamos, ele
1: é
0: sabe que sim, estamos com ele, sim senhor.
1: É a realidade.
0: Muito bem, então, olha que passem bem então a tarde também por aí, agora que descanse um bocadinho, já que já trabalhou hoje, não é, senhor António?
1: É isso mesmo.
0: Muito bem, olha, um beijinho para si e para a esposa em especial.
1: Um beijinho a todos.
0: Até
1: bom,
0: breve,
1: menina.
0: Se Deus quiser. Obrigada, senhor António.
1: Bom,
0: muito
1: obrigado.
0: Obrigada, com licença. E aqui conversámos um bocadinho com o nosso António Matos, da Póvoa de Cervães Mangualde. Olha a nossa amiguinha Magda Sofia, também está à escuta, agora ia dizer à escruta. Ai meu Deus, eu hoje nem falar falo bem, estando assim um bocadinho com o sono, é verdade. Então vamos lá saber quem é que já chegou até nós. Boa tarde.
2: Boa tarde, amiga.
0: Olá, boa tarde, nosso Luís Ferreira, não é, Davo?
2: Sim, senhora.
0: Bem disposto, Luís?
2: Bom, consigo.
0: Também tem que ser, não é? Temos que estar bem.
2: Claro.
0: Pronto, então e por aí, o que é que já se fez em Avô hoje?
2: Já fui à quinta.
0: Epá, sim, está bem.
2: E agora já comi. E agora estou a tentar descansar, já para ir um bocadinho ao rio.
0: Ai, eu ia dizer isso, então pois, o Luís tem aí o rio por perto, uma boa praia fluvial há que aproveitar, não é, Luís?
2: Claro.
0: Ora, pois, sim senhor, faz muito bem ir até ao rio. Então e agora, veio aqui saudar o nosso auditório, quer desejar uma boa tarde, é isso? A todos, Luís?
2: Tem que ser, porque logo à noite vai haver aqui o concerto de bandas filarmónicas.
0: Ai é, logo aí festa em Avô, que maravilha.
2: Ah, senhora.
0: Sim senhor. O Luís também não vai faltar.
2: Apareçam, que são todos bem-vindos.
0: Muito bem, quem quiser, há que aparecer, pois claro, há muita gente de férias, por que não? Muito bem.
2: Pois,
0: sim, senhor.
2: Exatamente.
0: Obrigada, Luís, pela informação.
2: Ah, sim. E uma boa semana para si e até para a semana.
0: Muito bem. Sim, senhora. Obrigada, Luís. Um beijinho. Sim, boa tarde.
2: Mais
0: boa semaninha.
2: Qualquer coisa é só ligar.
0: Com certeza.
2: É que eu não tenho o seu número.
0: Ah, pois. É aqui o da rádio, Luís. O melhor é contactar a rádio.
2: Pois
0: 960-311-247.
2: É
0: esse mesmo.
2: Pois, mas o seu... Você muitas vezes dá o seu aos outros e aos amigos.
0: Não, não, eu agora não dou o meu, só dou aqui o da rádio, que é este que eu vou dizendo no ar, só digo um.
2: Pois.
0: É o de ligar e é o das mensagens, temos dois.
2: Exato.
0: Está bem, Luís? Um beijinho então, grande, tudo a correr bem. Um beijinho, Luís. Boa tarde, obrigada.
2: Boa tarde. Que domingo acaba a festa,
0: meus amigos, vamos todos para a gandeia. Ora, o Luís deixou aqui o convite para quem quiser passar hoje em Avô. Vai haver lá música e há sempre o rio para usufruir durante a tarde, pois com certeza. Então vamos lá, ainda temos aqui 3 minutinhos. Quem é que bate à nossa porta? Vamos saber. Olá, boa tarde.
3: Boa tarde, menina Lourdes.
0: Olá, querida Cacilda, como está?
3: Estou bem, graças a Deus. E a menina Lourdes também.
0: Também, obrigada. Então, ótimo. Continua aí com a netinha?
3: Não, ela ontem fugiu, foi para os outros avós.
0: Pronto, também tem que ir correndo as casas, pois, com certeza.
3: Pois, claro, também, mais.
0: Todos que querem ter a menina, pois é.
3: Ora, nem mais.
0: Olha, ainda bem que os tem, ainda bem que tem essa facilidade de ter quem esteja com ela. Fantástico.
3: Sim, nem mais, é
0: muito
3: bom.
0: Muito bom, muito bom. Não há nada como a casinha dos avós para se estar.
3: Muito agradável e eles também gostam muito de estar com ela.
0: Com certeza, todos gostam e de certeza que todos amam muito, não é? É muito querida por todos.
3: Sim, é sem verdade, dúvida,
0: que bonito.
3: Sem dúvida.
0: Então e a nossa Cacilda, o que fez aí hoje para o almocito?
3: Eu só fiz uma parte, a outra já estava feita.
0: Olhe, melhor, pronto.
3: Já tenho a carne assada e já cheguei há uma hora, que estive a trabalhar até à uma. E fiz uma saladinha e um bocadinho de esparguete.
0: Ora, maravilha!
3: E agora come-se uma uva e bebe-se um cafezinho e descansar um bocadinho as pernas para depois estar de arrancar outra vez.
0: Ah, ainda há uma segunda parte de trabalhinho hoje. Ainda não terminou, não é, querida Cacilda? Tem que ser.
3: Pois não. Quero
0: aproveitar quando há.
3: Nem mais, exato. Quero ver se adianto o mais que posso, que depois também quero tirar uns 3 dias.
0: E bem merecidos.
3: Para estar com o meu bebê mais novo.
0: Acho muito bem, querida Cacilda, enquanto cá andamos, também ter dias felizes
3: não é,
0: e parar.
3: Está tão rara vez, uma pessoa tem que aproveitar.
0: Oh, pois, nem mais, acho muito bem, também tenho que separar um bocadinho, sim senhor.
3: Também tenho que relaxar um bocadinho.
0: Ora sim, faz toda a falta. Então e por aqui, quer saudar assim algumas amizades, querida Cacilda?
3: Toda a minha família, principalmente as filhas e os netos, com o marido, as minhas noras e minhas irmãs, para todo o pessoal da Rádio Clube de Arganil, sem exceção de ninguém, para todos os ouvintes, participantes, para todos os doentes com rápidas melhoras e para os bombeiros o mínimo trabalho possível, que ainda ontem ao final do dia a nossa de sirene tocou tanto, mas acho que se resolveu fácil.
0: Pois ainda bem, que isto de vez em quando há assim uns sustos, é verdade. De
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0: Sim, ainda mais. Pois é, ficamos logo com o coração a bater muito. É verdade, querida Cacilda. Ainda bem que não foi assim um mal maior. Felizmente. Ainda bem. Fico feliz por saber. Olha, querida Cacilda, muitos beijinhos. Uma boa tarde e para já um bom descanso, sim?
3: Obrigada.
0: Tudo a correr bem. Beijinhos para a família toda. Obrigada. E para todos os seus também. Beijinho, beijinho.
3: Obrigada.
0: E conseguimos falar aqui com 5 amiguinhos, entre eles algumas amiguinhas também, pois claro, muito obrigada por estarem connosco, pela vossa participação sempre. Fiquem por aí para ouvir a segunda horinha aqui do Arte e Sabores. Até já.
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0: Na próxima quinta-feira, dia 13 de agosto, vão decorrer as cerimónias oficiais comemorativas do feriado municipal de Góis. Segundo o programa agendado, estas cerimónias têm início pelas 10 horas com o hastear das bandeiras na Praça da República, onde será efetuada uma saudação às entidades e público presente. Já no auditório da Casa da Cultura de Góis, haverá um momento musical com Lúcia Costa pelas 11 horas, seguindo-se nesse local a sessão solene comemorativa deste feriado, que inclui a atribuição de subsídios de natalidade, assinaturas de protocolos e contratos-programa de concessão de subsídios municipais e ainda um reconhecimento público às empresas do Conselho de Góis, distinguidas como Pequenas e Médias Empresas Líder 2025. Para além disso, serão atribuídas algumas distinções honoríficas, nomeadamente as medalhas de serviço público, medalha de mérito à empresa Transserrano Aventura Lazer e Turismo Limitada e a medalha de mérito a José Dias dos Santos. Após as intervenções oficiais, terá lugar o almoço no espaço multiusos da Casa da Cultura de Góis. A Sociedade de Recreio e Filarmónica Avoense se rodeada em avô, o Conselho de Oliveira do Hospital vai comemorar os seus 160 anos de existência no próximo dia 15 de agosto. De acordo com um comunicado enviado à IRCA, este será um momento muito especial, celebrado com música, amizade e tradição, contando com um programa repleto de atividades para marcar esta data. As comemorações terão lugar no Centro Cultural Dr. Vasco de Campos, começando pelas 9h30 da manhã, com o hastear da bandeira e a interpretação do hino da Filarmónica. Às 10h, será feita uma romagem ao cemitério para homenagear dirigentes, executantes, sócios e amigos da Filarmónica, seguindo-se uma arruada pelas ruas da vila até ao largo da Nossa Senhora dos Anjos. Após um almoço comemorativo, haverá algumas intervenções, o cantar dos parabéns pelas 17 horas e é pelas 18 que vão encerrar estas comemorações com a execução do hino. O município de Penacova investiu 465 mil euros em dois novos autocarros. Dois novos autocarros vieram assim renovar a frota da autarquia, um elétrico e outro a diesel. As duas viaturas foram apresentadas no dia do município e transportaram a comitiva oficial na inauguração da estrada municipal Paradela São Mamede. O autocarro elétrico foi testado durante as festas do município, ligando os parques de estacionamento periféricos ao Largo Alberto Leitão. O autocarro, com capacidade para 20 passageiros, foi escolhido pelas dimensões reduzidas que permitem circular nas ruas do centro histórico. Já a viatura elétrica faz parte do Mobi Suave, um projeto a implementar em breve, cujo objetivo é facilitar a mobilidade e o estacionamento em Penacova.
4: O estado do tempo nas próximas 24 horas.
0: Céu pouco nublado ou limpo, apresentando períodos de mais nebulosidade até ao meio da manhã, em especial no litoral norte e centro. Vento fraco a moderado, soprando por vezes forte até 40 km hora na faixa costeira ocidental a sul do Cabo Raso durante a tarde. Possibilidade de formação de neblina ou nevoeiro matinal em alguns locais, em especial do litoral norte e centro. E são estas as previsões do tempo para hoje. Um ótimo dia na companhia da IRCA. Uma excelente semana.
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0: Estávamos a ouvir aqui os Irmãos Coragem com Vou Dar Um Saltinho. Ah, pois, os Irmãos Coragem marotos deram um saltinho à casa dela e deram um saltinho ao Piódão para gravar também o videoclipe desta musiquinha tão engraçada, Vou Dar Um Saltinho. Assim abrimos por aqui esta hora. Aproveito para dizer que hoje vamos ter A Leitura é uma Boa Companhia com a professora Graça Muniz, mas a professora Graça não vai estar aqui em direto devido a uma questão familiar, infelizmente não pode estar aqui connosco hoje, pede desculpa por isso e está super compreendido, mas virá depois em setembro novamente, até porque este também é um período de férias e sabemos que nem sempre é possível também termos connosco os nossos colaboradores. Mas vamos ouvir na mesma uma sugestão literária deixada já há algum tempo pela professora Graça Muniz, porque muitas a gente está de férias e é sempre uma oportunidade também para ler mais, não é? E a professora Graça vai aqui deixar uma sugestão de um livro que podem aproveitar para fazer a sua leitura neste período de férias também, se for caso disso. Já agora, vamos aqui saudar o nosso José Erlindo de Mortágua. Oh, senhor José, seja muito bem-vindo. Há tanto tempo não tínhamos por aqui notícias suas. Espero que se encontre bem toda a família. E olhe, veja lá se agarra por aí o amigo Tomané, também de Cerdeira Mortágua, que há tanto tempo não ouvimos aqui. Não nos tem enviado aquelas bonitas quadras e gostávamos muito de ouvir este pessoal simpático ali de Mortágua. Um beijinho para todos e esperemos sobretudo que se encontrem bem e de saúde. Vamos então ouvir a rubrica A Leitura é uma Boa Companhia, hoje em modo diferido, com a professora Graça Muniz.
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2: E o livro que eu trago hoje como sugestão de leitura tem por título Cartas por um Sonho. É um romance que nos fala sobre o poder da amizade e, simultaneamente, uma homenagem às cartas e ao seu poder transformador. É de uma autora, Ângela Donat, que nasceu em Barcelona, estudou jornalismo, mas a sua paixão é mesmo pela escrita e a palavra falada, a sua paixão pela escrita e pela palavra falada converteu-se numa vocação e acabou por ser agora, atualmente, a sua profissão. Este livro, Cartas por um Sonho, é muito interessante. E é muito interessante porquê? Porque no mundo atual quase ninguém escreve uma carta. No mundo atual, escrevem-se mensagens, quer seja por telemóvel, quer seja através de um computador, a internet é um meio de comunicação. E a verdade é que a carta está cada vez a ter menos pujança, está a ficar cada vez mais esquecida e qualquer dia já nem se sabe escrever uma carta, que para mim é o mais grave. A nossa juventude qualquer dia, e sobretudo as nossas crianças, qualquer dia não sabem sequer como é que uma carta é feita até ao momento em que a escola, quando está a falar de tipos de texto, lhe fala também da carta. Um dos tipos de texto é a carta e que os ensina realmente a fazer uma carta. Mas depois eles não fazem mais do que aquilo que se passou ali naquela hora da escola ou eventualmente num teste. E na vida não vão mais escrever cartas. É um hábito que se perdeu e que realmente eu tenho pena que tal tenha acontecido. Neste livro, Cartas por um Sonho, é exatamente o grande objetivo da autora, foi mostrar ao leitor o poder da carta. E porquê? Porque isto fala-nos de uma aldeia, uma aldeia grande, quase vila, em Espanha, que a carteira era filha do carteiro da aldeia, e foi ela que ficou com o ofício do pai, distribuía as cartas diariamente, mas cada vez as cartas eram menos. Até que ela recebe uma carta da central, uma informação onde lhe é comunicado que em X tempo ela vai deixar, aquela secção dos correios vai fechar, ela vai ficar sem aquele emprego ali e ter-se-á de deslocar da sua terra onde nasceu, cresceu e está a viver, ter-se-á de deslocar para um centro diferente e longe, deixando tudo o que é seu e a família. Acontece que Neste enredo há uma velhinha de 80 anos que viu nascer a carteira, que foi a parteira da carteira, que viu o crescimento da carteira e, quando tem conhecimento de que isto vai acontecer, resolve fazer um ultimato, digamos assim, onde ela pede a quem receber uma carta, tente também escrever outra carta para outra pessoa, para que haja chegada de cartas à estação dos Correios. Isto começa com a própria velhota, com 80 e tais anos, que vai fazer ela uma carta, onde acaba por contar um bocadinho da vida dela que nunca tinha contado a ninguém, e põe um endereço que ela, de uma casa senhorial que havia na aldeia, e que ela até pensava que não viveu lá ninguém durante muitos anos, mas agora ela pensava que alguém lá estaria, porque de quando em quando via a janela aberta. E então manda a carta, o subscrito da carta era para aquela morada. Quando a carteira lá chega, é evidente que fica assustada, porque aquilo era uma mansão completamente abandonada. Ela pensou: não vou deixar aqui a carta, o que é que eu vou fazer? Vou deixar aqui para quê, se isto aqui não está ninguém? Mas, sim, bem, minha consciência manda-me que deixe ficar. E enfiou a carta debaixo da porta. A verdade é que quem estava na casa era uma neta de um antigo proprietário, que tinha vindo também da cidade para ali, que era poeta, e queria realmente estar no isolamento. Quando leu a carta, começou a pensar: o que é que eu faço, o que é que eu deixo de fazer? Mas lá acabou também ela por escrever uma carta. E escreveu esta, depois ela mandou para outra pessoa, a outra pessoa mandou para outra, e isto, durante todo o romance, são N cartas que andam aqui a circular, nunca ninguém sabendo quem é que as escrevia, só sabia o destinatário, era claro quem a recebia, mas de onde é que ela vinha, ninguém sabia. A única coisa que havia em todas as cartas, havia uma parte comum: era preciso salvar o posto de trabalho da Sara, que era a carteira. Isto percorre todas as pessoas da aldeia, demora muito tempo a fazer este trajeto. A central dos Correios na aldeia começa a ter cada vez mais movimento, cada vez mais cartas, e inclusivamente a carteira Sara, que era divorciada e tinha 3 filhos, acaba por também ela receber uma carta no final do livro, uma carta que lhe vai garantir o posto de trabalho. Mas tudo isto só foi possível porque houve uma velhinha que teve a iniciativa de escrever uma carta e, nessa mesma carta, pedir a quem a recebesse que escrevesse também uma outra carta. E realmente isto é o poder das cartas na transformação de uma vida. E ela acabou por não sair da aldeia, por ficar na aldeia com o seu posto de trabalho, onde estava a criar os filhos, e em vez de ter só a velhinha como amiga e mais 2 ou 3, ela passou a ter toda a gente do seu lado e toda a gente como seus amigos. Aqui pelo meio há muito mais peripécias que são muito interessantes de ler, mas que eu não vou desvendar, que é exatamente para que leiam o livro. E no final, o final é apoteótico. É mesmo daqueles finais que nos diz assim: valeu a pena, mas leiam o livro. Cartas por um Sonho, um livro da Biblioteca Municipal de Erganil, e que realmente é muitíssimo interessante. O poder das cartas, o poder da palavra escrita, e nós, sociedade atual, cada vez lhe damos menos valor.
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Isso, está na ilha, olha, tanto melhor. Está aí um dia de sol, dia de calor, mesmo bom, não é? Para estar à beira-mar, é verdade. Ora, entretanto, por aqui passam 25 minutinhos depois das 14 horas, dizer que a nossa Joana Santos, nossa Joaninha da Portela da Cerdeira, continua à escuta, passou por aqui para nos saudar. Muito obrigada, Joaninha, por estar por aí. E agradeço a tantas outras pessoas amigas que estão connosco, é verdade, do outro lado. Seja através do 88.5 FM, seja através do nosso repetidor do Piódão em 97.3, seja via internet em www.rcarganil.pt. Então agora vem uma musiquinha recente do Dinis Brites. Onde é que anda a nossa patrocínio? Ainda estará a ouvir-nos? A nossa patrocínio é fã deste artista que é nosso padrinho aqui da nossa rádio também. É sempre bom lembrar. Vamos ouvir o tema Pombinhos. Olhem, para o nosso patrocínio e para o nosso amigo Vítor, que também passam tantas horas na estrada, os dois a fazer-nos companhia. É isso mesmo. E já agora vai também a musiquinha para a nossa Idália Oliveira, aqui de São Pedro Arganil, que acaba de nos saudar. Obrigada por também nos dar um toquezinho. Querida Idália, é bom saber que está por aí à escuta. E a nossa Helena Carvalho, pois nunca falta por Vilar. A dona Helena vai dando vários toques, que é para nós sabermos que ela está lá. Não tenho dúvida, querida Helena. Mais um beijinho para si. Vamos então ouvir Pombinhos, musiquinha nova de Dinis Brites. Depois atualizamos os compromissos comerciais e contamos ter connosco a nossa Arminda Silva, se é que ela já não foi de férias. Eu não sei. Envia-me uma mensagem a perguntar se Arminda iria vir aqui dar-nos a receitinha, mas eu julgo que ela estará a contar. Já vamos contactá-la. Entretanto, na próxima meia hora, para além de termos a receita da semana com a nossa Arminda Silva, lembrar que vamos ter a doutora Tânia Santana da DECO a trazer-nos mais uma nova rubrica também.

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0: está na hora da receitinha da semana, sim senhor, e a nossa Arminda Silva aqui está prontinha a deixar a receita de hoje. Olá, boa tarde Arminda, seja bem-vinda, como sempre.
1: Olá, boa tarde Lourdes, boa tarde nossos ouvintes, obrigada.
0: Eu aqui a pensar que a Arminda já tinha feito as malas, mas é como diz, mesmo que vá para longe, há a receitinha sempre, não é Arminda?
1: Está verdade, garantido. Até lá nos países árabes.
0: Isso é verdade. Assim, quem sabe até nos traz uma receita assim do outro lado, não é? Como é que estou? Uma vez até da Madeira, até me lembro lá daquele pão da Madeira, não foi?
1: Sim, mas isso já foi cá, mas lá foi o pudim de chá.
0: Exato,
1: muito
0: vê?
1: Bom.
0: Vê?
1: Espetacular.
0: Assim traz-nos novidades também. Ah, mas também nos traz sempre.
1: Hoje também tenho um pudim.
0: Ah, é? Então é de quê?
1: Este é de batata doce com leite condensado, não sei se aprecia.
0: Ai, devo apreciar, nunca experimentei, mas deve ser bom. Então vamos lá saber o que leva a nossa Arminda.
1: Então, olha, isto aqui é preciso uma calda, por isso para a calda é necessário uma chávena de açúcar e meia chávena de água. Depois, os ingredientes para o pudim é o seguinte. 300 gramas de batata doce, que é cozida com casca. Depois, uma chávena e meia de leite. Uma colher de chá de essência de baunilha, uma colher de sopa de margarina, uma lata de leite condensado e 4 ovos.
0: Olha cá. Estava a ver aqui que o computador nem queria arrancar, estava tão atento ao que dizia a Arminda.
1: Olha, já está a precisar de férias, se calhar. Então estava a pensar na receita do pudim.
0: Estava a ver se estava a anotar os ingredientes. Então, e para quem não anotou, Arminda, vamos repetir, não é? Vamos lá.
1: Sim, senhora. Então, para a calda é necessário uma chávena de açúcar e meia chávena de água. Depois, os ingredientes para o pudim é necessário 300 gramas de batata doce cozida com casca e uma chávena e meia de leite, uma colher de chá de essência de baunilha, uma colher de sopa de margarina e uma lata de leite condensado e 4 ovos.
0: E vamos lá então confeccionar este pudim que deve ser uma delícia.
1: Então vamos começar por fazer a calda. Vai ferver o açúcar com a água até formar uma calda em ponto de caramelo. Vai espalhar por todo o interior de uma forma de cone central e depois vai reservar. Depois vai descascar e cortar as batatas em pedaços e bater no liquidificador com o leite. Vai juntar os demais ingredientes e continuar a bater até ficar tudo homogéneo. Depois vai despejar na forma caramelizada e cubra com papel de alumínio. Então pode colocar naquelas formas que já têm a tampinha, como eu por acaso faço sempre com aquelas que têm a tampa. E depois vai então ao forno pré-aquecido a 200 graus, em banho-maria. Deve pôr já a água já quente. E depois é mais ou menos cerca de uma hora até ficar firme. E depois pode ser de forma frio ou pode também servir como gelado. Frio ou gelado, assim, pôr no gelo para ficar bem geladinho. Porque agora neste tempo quente, não é? Está bem coisinhas geladas.
0: Muito bem.
1: E a minha sugestão de hoje. Este pudim
0: senhora.
1: De batata doce.
0: Um docinho fresquinho, que maravilha, para esta época de festas também.
1: Pronto, isto depois, se quiserem pôr menos doce, olha, isso depois já é ao critério de cada um, não é? Porque isto aqui é o leite condensado, há aqueles leites condensados que não têm...
0: São os leites, não é?
1: Os magros.
0: Exato.
1: Pronto, depois já fazem depois, então, conforme gostarem.
0: Exatamente.
1: Há pessoas que gostam de duas coisas, mesmo doces.
0: Sim.
1: Diz que é doce, é doce.
0: Se é para ser doce,
1: pronto.
0: Pois claro. Também é verdade, quando comemos um docinho é para comer algo doce, pronto, não é salgado, não é, Arminda? Pronto, mas
1: pois.
0: Claro, nem muito nem pouco, não é isso?
1: Nem pouco,
0: depois,
1: pronto. Então depois é o que de cada um, pode.
0: Exatamente.
1: Depois pôr como gostar ou retirar açúcar, menos... Às vezes também é por causa da saúde.
0: Também.
1: É.
0: Olha,
1: verdade.
0: A nossa Alzira Silva diz que nunca provou este.
1: Ah, este
0: nunca provou.
1: Este é capaz de não.
0: Não, nunca lá chegou a fazer na aveia. Pois não, Arminda? Não.
1: Não, este não. Este não. Mas também, olha, eu gosto muito do pudim de pão.
0: Também
1: não sei
0: eu.
1: Se a Lourdes já uma vez provou.
0: Por acaso já.
1: O pudim de broa.
0: Ai, de broa não, só de pão. Ai, também há a versão de pudim de broa.
1: Pois claro que sim. Ai, que assado de pão também há.
0: Olha, também deve ser bom.
1: E depois se puder assim uns frutos cristalizados dentro, ou umas passazinhas assim.
0: Poça. Assim,
1: uns frutos secos.
0: Oh, Armindo, é que eu comi cedo, a esta hora não devemos estar a falar muito sobre isto.
1: Pronto,
0: ficamos pelo pudim hoje.
1: Fica só para o pudim, pois.
0: Por este pudim que já chega.
1: Uma frutinha também era bom, um pudim com fruta dentro.
0: E é?
1: Com salada de fruta, como a minha amiga da Ponta do Sol, na Madeira, faz. É uma delícia, é um pudim caseiro que leva salada de fruta dentro.
0: Ai, olha, e deve ser
1: bom.
0: É um
1: espetáculo.
0: Eu também sei de um doce, mas não sou eu que o faço, mas é até comum, que leva também pêssego e gelatina, e olha, é muito bom.
1: É
0: fresquinho, nesta altura podemos conciliar, não é? A fruta assim com o docinho e fica bem. Pois claro,
1: fica, é
0: muito bem, muito bem.
1: Então, olha, já comemos, já comemos a vermelha.
0: já estamos de barriga cheia, agora é só mandar beijinhos, não é, Arminda?
1: Olha, é para mandar beijinhos a todas as amizades. Um beijinho para o senhor é José, não é? Que é o marido da dona Marília do Picador.
0: António.
1: Eu pensava que era António José. Não,
0: por acaso
1: mal,
0: aqui não diz, mas pode ser, não sei, mas aqui não diz.
1: Olha, um beijinho para ele também. Cumprimentos para a esposa também. É um dia feliz, não é?
0: Exatamente.
1: E também para os meus amigos, para o Tosé e para a Cristina, que hoje fazem sei lá quantos, já nem tenho.
0: Pois também não sei.
1: Já perdi a conta.
0: Mas já serão alguns, não é, Arminda?
1: Ai, mais de 35.
0: Ei, pois é.
1: E já, olha, neste dia faz anos que eu fui a primeira vez à Fraga da Pena.
0: Veja lá.
1: É.
0: Que engraçado.
1: Há coisas que nunca esquecem, foi no casamento deles.
0: Que giro.
1: É, fui visitar lá neste dia.
0: Engraçado.
1: Eles lá dizem, não, mas mais 35 que é.
0: Que bem, pois já, eles passam, eles vão passando tão depressa que nem os vimos, é normal,
1: já
0: tem um minuto crescido.
1: Já é uns 36, tenho que perguntar.
0: É capaz.
1: Olha, felicidades para eles e para todas as pessoas que estão de parabéns. Um beijinho às minhas amizades e olha, um beijinho à minha mãe, que ela está sempre a ouvir.
0: E está, que deu um toquezinho.
1: E para todos, para todas as minhas amizades, para si também.
0: Olha, e para si também, Arminda, um beijinho grande, uma boa semaninha. Obrigada pela receitinha de hoje. Um beijinho, tudo a correr bem. Boa tarde, Arminda. Beijinho.
1: Boa tarde. Tchau.
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0: Receitinha da semana com a nossa colaboradora e amiga Arminda Silva, que hoje nos trouxe um docinho que me parece muito bem, um pudim de batata doce com leite condensado, que maravilha. 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E é com estes parceiros, com estes clientes, com estes amigos, que a nossa rádio vai longe, pois com certeza. Muito obrigada pela colaboração sempre. E então agora, vem aí uma musiquinha, antes de termos também aqui uma nova rubrica da DECO, hoje vamos contactar a doutora Tânia Santana, daqui a pouco da DECO, para uma nova rubrica. Entretanto, estou a ver aqui que a nossa Dulce Duarte está a ouvir-nos em Miranda do Corvo, se calhar também esteve a anotar aqui a receitinha da Arminda, não é, amiga Dulce? E se o fez, fez muito bem. Temos de assim experimentar coisas novas, não é? Eu, infelizmente, não tenho muito tempo para estar na cozinha, mas gosto quando penso assim, quando tenho mais tempo de férias ou não fim de semana, pensar assim, o que é que eu vou inventar hoje para fazer, não é? Às vezes é bom experimentarmos coisas novas, também nos fartamos de comer sempre o mesmo. E agora nesta altura que as pessoas recebem visitas, a família que vem de fora, que vem às festas de verão, vamos lá também fazer assim umas novas receitinhas trazidas pela nossa Arminda. Olha, o Pedro Inácio também é apreciador de boa comida, não é, Pedro? E gosta de uma boa sobremesa, que eu sei. No outro dia até levou arroz doce para a sobremesa no camião, não foi, Pedro? Um beijinho grande, uma boa tarde, e diz mesmo o Pedro, se sou não há mal nisso, não é, Pedro? Desde que não tenha diabetes, está à vontade, pois com certeza. Então, só antes de irmos aqui à musiquinha, dizer que também recebemos aqui uma notícia de necrologia, entretanto enviada pelo grupo funerário Abel Fernandes e funerária do Alva, que nos diz que faleceu em Cepos, aqui na União de Freguesias de Cepos e Teixeira, Conselho de Arganil, Lucinda Marques Lameiras, com 95 anos de idade. O seu corpo vai repousar em Câmara Ardente, na Igreja Paroquial da Teixeira, após as 9 horas de amanhã, quarta-feira, 12 de agosto, onde serão celebradas as exéquias fúnebres, pelas 17h30, fim das quais irá sepultar no cemitério de Teixeira. Fica aqui também esta notícia de última hora, notícia de necrologia, deixando aqui toda a equipa da rádio as mais sentidas condolências aos familiares. E agora sim, musiquinha da Ana Bacalhau e Cláudia Pascoal. Vamos lá ao Imperial FM.

0: ouvimos aqui esta simpática dupla, Ana Bacalhau e Cláudia Pascoal com Imperial é Fino. E agora sim, como já tínhamos anunciado, já temos aqui connosco via telefone a doutora Tânia Santana.
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0: Muito boa tarde, seja muito bem-vinda.
2: Olá, boa tarde a todos os ouvintes da Rádio Arganil e a toda a equipa. É um gosto uma vez mais estar aqui na nossa rubrica.
0: E é um gosto recebê-la por aqui também, doutora Tânia. Estamos à espera de saber então qual é o assunto que nos traz hoje.
2: Então, hoje decidimos falar com os nossos consumidores ouvintes sobre uma alteração que vem aí para o próximo ano. Pois é, basta olhar para a comunicação social, também já vem surgindo algumas notícias, mas de facto a DEC também quer deixar o nosso contributo relativamente à questão do IUC, não é? Do Imposto Único de Circulação Automóvel, que vai mudar para o próximo ano 2027. De facto, pagar impostos faz parte da vida de todos nós e quem tem o automóvel sabe que todos os anos tem que cumprir a obrigação fiscal de pagar, claro, o Imposto Único de Circulação, o tal chamado IUC. Trata-se, de facto, de uma despesa previsível, não é? Mas que para muitos contribuintes acabou por se transformar numa fonte de preocupação. Isto porquê? Porque um simples esquecimento da data para pagamento do IUC, não é? Significa juros, eventuais coimas, não é? E, em casos mais graves, quando há mesmo um esquecimento efetivo, um processo de execução fiscal. E, de facto, essa realidade vai alterar-se. A partir de 2027, o pagamento do IUC deixa de estar associado ao mês da matrícula do veículo, haverá um regime transitório para o próximo ano e em 2028 o imposto passará a obedecer a um calendário único, com pagamento em abril e possibilidade de fracionamento em função do respectivo valor. À primeira vista, poderá parecer apenas uma alteração administrativa, mas a mudança levanta algumas questões importantes. Será suficiente alterar o calendário ou é necessário repensar a forma como a administração pública, não é, organiza as obrigações fiscais e protege fiscais?

0: necessariamente os contribuintes. Ora bem, de facto, até agora, não é que todos nós que temos carro tínhamos de estar atentos ao mês da matrícula do nosso carro, não é? E, de facto, para pagar o imposto que nos é adstrito. A partir de 2028, o novo calendário será mais simples. Vai-nos facilitar a vida. Isto porquê? Porque um IUC até 100 euros, o pagamento será feito numa única prestação em abril. Quando for superior a 100 e até 500, há aqui a possibilidade do fracionamento abril e outubro. E se for superior a 500 euros, então o pagamento em abril, julho e outubro. Pronto, naturalmente que quem tem a possibilidade de liquidar logo na totalidade poderá fazê-lo. No próximo ano, 2027, como eu disse há pouco, vigorará um regime transitório pensado para evitar que os contribuintes sejam confrontados com dois pagamentos num curto espaço de tempo, permitindo assim uma adaptação gradual a este novo modelo. Esta alteração merece ser reconhecida como um passo positivo, porque isto na perspectiva da DECO. Porque, de facto, para muitas famílias, esta previsibilidade significa a capacidade, não é, do consumidor, do contribuinte, planear melhor o seu orçamento familiar e, de facto, não cair no esquecimento este imposto, não é? E assim sabemos de antemão e que, de facto, naquele mês é mês, assim à semelhança do IMI, não é? Sabemos efetivamente que é o mês para pagar o imposto. A DECO defende que a proteção financeira, claro, começa muito antes de uma família entrar em dificuldades económicas, não é? Começa quando as políticas públicas são desenhadas, claro, para prevenir essas dificuldades. E uma obrigação fiscal previsível, claro, permite organizar melhor o orçamento. Esta alteração demonstra que é possível ir mais longe, não é? Porque hoje a tecnologia permite-nos estar muito próxima da administração pública e os cidadãos, não é, recebem constantemente notificações, quer dos bancos, quer a nível hospitalar, quer da escola dos filhos, e, portanto, esta questão aqui também deveria ser repensada, não está em vigor, mas também nós, DECO, já estamos aqui a almejar um repensamento desta situação para que nós também futuramente possamos ser, de facto, informados, porque cada vez mais o mundo está tão digitalizado, destas nossas obrigações fiscais. Portanto, enquanto não existe esses alertas, há que ter intenção que, de uma forma resumida, para o ano estamos num momento transitório, 2027. Mas depois, em 2028, já vamos ter presentes que o IUC é para pagar em abril, se for até 100 euros. E se for entre 100 e 500 euros, em abril, e outubro. Portanto, são estas as nossas dicas, os nossos alertas para esta semana, quase aqui a brindar o meio do mês de agosto, e desejar a todos os consumidores ouvintes, que estão de férias, umas excelentes férias, porque por aqui ainda se trabalha sempre.
1: Exatamente. E quem tiver alguma dúvida relativamente a este outro assunto, claro que pode contactar a DECO, não é? Através dos contactos habituais, não é, doutora Tânia?
0: Exatamente, poderá sempre contactar e contar com a nossa associação, quer no município de Arganil, já sabem que nós vamos lá na primeira quinta-feira de cada mês fazer o atendimento jurídico, basta fazer a vossa marcação junto à Ação Social da Câmara Municipal de Arganil, ou então aqui na nossa Deco Centro em Coimbra também poderão fazer a vossa marcação, caso seja mais oportuno. E pronto,
1: Muito
0: resta-me
1: obrigada.
0: despedir.
1: Foi mesmo um assunto importante, até porque eu própria já andava a pensar quando é que isto vai entrar em vigor, é quando que já tenho que ter essa data presente. Pronto, para o ano ainda poderemos utilizar as duas formas de pagamento, não é? Mas já habituar-nos que
0: Exatamente,
1: tem que
0: sim.
1: começar a ser em abril o primeiro pagamento, consoante o valor, não
0: Sim,
1: é, doutora Tânia?
0: consoante o valor
1: Exatamente.
0: de cada IUC. Cada um
1: Muito
0: tem o
1: bem.
0: seu valor e cabe-me estar atentos.
1: Exatamente, muito bem, muito obrigada mesmo pelo alerta e pela informação. Um beijinho e bom trabalhinho, boa semana. Até breve,
0: Obrigada,
1: aqui
0: cumprimentos
1: novamente.
0: a todos.
1: Obrigada,
0: Obrigada.
1: beijinho, com licença. E foi então a crónica da DECO, doutora Tânia Santana, a falar-nos então sobre o Imposto Único de Circulação, que então vai ter novas regras de pagamento. Pois é, fica aqui esta alerta, que vai passar a ser pago em abril de cada ano e não no mês da matrícula do veículo. Estávamos habituados a isso, não é? Cada um de nós tinha de estar atento, saber o mês da matrícula do nosso carro e depois fazer o pagamento nesse mês. Portanto, a partir de 2027 já poderá pagar em abril de cada ano esta prestação, mas para o ano ainda se aceitam as duas hipóteses. Depois, a partir de 2028, segundo explicou aqui a doutora Tânia Santana, é que já tem de ser desta forma, porque senão ficamos sujeitos a coimas. E agora, depois da rubrica da DECO, que vamos voltar também aqui a passar na nossa rádio no próximo domingo de manhã, vamos fechar esta horinha, vamos fechar o Arte e Sabores com António Zambujo e dancemos um slow.

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1: 15 horas precisamente, vamos às notícias que marcam a atualidade. Ficamos com mais um simultâneo com a Antena 1.
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3: Boa tarde, são 3 horas no continente e na Madeira, 2 nos Açores. Vamos conhecer as notícias que marcam esta terça-feira, João Vasco.
4: O número de ucranianos que receberam o estatuto de proteção temporária na União Europeia aumentou no último ano. Há mais de 4 milhões de ucranianos que fugiram da guerra a viverem no espaço europeu. Cerca de 68 mil estão em Portugal. Não há para já notícia de portugueses entre as vítimas do sismo que atingiu a região oeste da Colômbia no dia de ontem. O Papa confessa-se profundamente comovido com o que aconteceu. O Instituto da Conservação da Natureza e das Florestas garante que a passagem da caravana da Volta a Portugal em bicicleta pela Mata de Albergaria no Gerês vai ter fortes restrições, mas a Associação Ambientalista Coercos não se conforma com o facto da competição passar por esta área protegida. Neste jornal escutamos os argumentos das duas partes.
3: Notícias às 3 da tarde, a edição é do jornalista João Vasco.
4: Mais de 4 milhões e 400 mil pessoas estavam sob proteção temporária na União Europeia no mês de junho, sendo mais de 98% destas pessoas cidadãos ucranianos. De acordo com os dados do Gabinete de Estatísticas da União Europeia, conhecidos hoje, o número de ucranianos que receberam o Estatuto de Proteção Temporária aumentou no último ano. A Alemanha e a Polónia são os países que acolhem mais ucranianos fugidos da guerra, mas Portugal não é exceção. Este estatuto, André Neves, existe há 4 anos.
5: O Estatuto de Proteção Temporária foi decidido pelo Conselho em 2022 para reconhecer a existência de um fluxo maciço de deslocados internos provenientes da Ucrânia devido à guerra de agressão russa. Ao longo dos anos, os números de pessoas que beneficiam deste estatuto foi aumentando. Em junho deste ano, Portugal tinha 68.310 pessoas nesta situação, dos quase 4 milhões e meio de pessoas que deixaram a Ucrânia. É o 13º país da União Europeia que mais acolhe cidadãos ucranianos sob proteção temporária, à frente, por exemplo, da Itália e da França. Os dados apresentados hoje pelo Instituto de Estatísticas da União Europeia dizem ainda que, em comparação com maio, o número de pessoas da Ucrânia sob proteção temporária aumentou em cerca de 0,6%. São mais 24.380. Os países da União Europeia que acolheram o maior número de ucranianos foram a Alemanha e a Polónia, que receberam 2 milhões de cidadãos em conjunto, e a República Checa, com mais de 390 mil. Em 30 de junho de 2026, os cidadãos ucranianos representavam mais de 98,5% dos beneficiários deste estatuto. 43,4% são mulheres adultas, 27% homens adultos, e os menores são quase um terço de todos os beneficiários.
4: O Estatuto de Proteção Temporária na União Europeia para cidadãos ucranianos é válido até março de 2027, mas tem sido renovado anualmente pela União Europeia, pelos organismos da União Europeia. Um oficial do Exército dos Estados Unidos confirmou esta tarde ao jornal Wall Street Journal que um helicóptero militar norte-americano foi ordenado a disparar contra o leme de um navio com a bandeira do Panamá no Estreito de Hormuz, depois da tripulação desta embarcação ter ignorado os avisos dos responsáveis dos Estados Unidos quanto ao bloqueio naval em curso aos portos iranianos. O mesmo jornal adianta que não há vítimas a registar deste incidente, que ocorreu antes do amanhecer desta terça-feira. A mesma publicação refere que este barco é um porta-contentores que foi atingido por um míssil enquanto navegava para o oeste no Golfo de Omã. A empresa de segurança marítima Vanguard registou o incidente, escreve que este míssil atingiu o navio, provocando um incêndio que, entretanto, foi extinto e que todos os 17 tripulantes foram localizados. Na Colômbia, corre-se contra o tempo para encontrar sobreviventes do sismo de ontem. A Antena 1 falou com um português que vive em Medellín. Tiago Escórcio descreve o cenário de destruição que se registra em várias cidades próximas da costa oeste e fala do medo de réplicas por parte da população. Este madeirense, Cláudia Martins, vive na Colômbia há 7 anos.
2: Vive na Colômbia desde 2019. Estava a dormir quando o alarme para sismos no telemóvel o alertou para o que estava a suceder.
6: Aí a única coisa que eu me lembrei foi meu passaporte, meu telefone, a minha bolsa, meu gato, o meu cão e sair daqui.
2: Tiago Escórcio está habituado a viver num país com este tipo de acontecimentos. Mas a destruição que vê em Medellín, onde vive e que fica a cerca de 400 quilómetros da capital Bogotá, mostra a dimensão deste sismo que ontem sacudiu a Colômbia.
6: Houve muitos estragos em várias partes do país, especialmente em Cali, em Manizales, em Chocó, onde foi o epicentro. Aqui em Medellín, onde eu vivo também, várias estruturas, igrejas, colégios, negócios.
2: Além disso, há uma ordem para as pessoas se manterem recolhidas.
6: Há toque de queda. O toque de queda é que não pode sair a uma certa hora, até uma certa hora. E isso significa realmente que as coisas não são tão boas como podia parecer.
2: E o medo do que se segue.
6: Também há esse medo também que possa ocorrer novos terremotos, porque essa é a tendência.
2: Em Medellín, a comunidade portuguesa é pequena, mas Tiago Escórcio tem estado em contacto com os que conhece em Bogotá.
6: Eu tenho vários amigos lá que estou em contacto, todos me disseram que estão bem, que não lhes passou nada.
2: Quem sobrevive ajuda e em conjunto com pessoas de outras nacionalidades.
6: Estamos organizando uma espécie de comunidade para aportar comida, roupa, porque há muitas zonas vulneráveis aqui, muitas, muitas.
2: Tiago Escórcio diz que as pessoas colombianas são solidárias, descreve união e entreajuda entre quem está bem.
4: Quanto ao Ministério dos Negócios Estrangeiros português, indica que até ao momento não tem conhecimento de qualquer cidadão nacional ferido neste sismo na Colômbia. O Papa confessou-se hoje profundamente comovido com o que aconteceu. Num telegrama enviado ao presidente da Conferência Episcopal Colombiana, o chefe da Igreja Católica diz que reza por todas as vítimas deste terremoto que atingiu várias regiões da Colômbia.
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0: André Sardé também fazer parte desta emissão. 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
1: A Tuna Cantares de Coja, coletividade assediada na Vila de Coja, União de Freguesias de Coja e Barril de Alva, Conselho de Arganil, vai levar a efeito o seu 16º Encontro de Música Tradicional no próximo dia 22 de agosto. Este evento, que vai decorrer na Praça Dr. Alberto Duval, em Coja, começa pelas 19 horas com um jantar convívio, seguindo-se as atuações dos grupos participantes pelas 21 horas. Para além da Tuna organizadora, da Tuna Cantares de Coja, vão atuar o grupo de cantares Retalhos do Passado, da Casa do Povo de Campo de Besteiros e a Tuna Figueiredo. Na Pampilhosa da Serra, a primeira ronda de espetáculos das Noites de Verão terminou em grande com uma atuação de Francisco Menezes, que encheu o Largo José Henriques da Cunha de boa disposição e puro entretenimento. Ao longo do espetáculo, realizado no passado dia 6 de agosto, o humorista conquistou o público com a sua irreverência, espontaneidade e capacidade de encontrar o lado mais divertido do cotidiano, num ambiente descontraído onde as gargalhadas foram uma constante. Segundo o município de Pampilhosa da Serra, depois da música de Diniz Mota, da emoção do fado com Tiago Silva e Inês Brito e agora do humor de Francisco Menezes, o programa cultural Noites de Verão, dinamizado pela Câmara Municipal, volta a afirmar-se como um espaço de encontro, partilha e valorização da cultura, proporcionando experiências distintas e memoráveis a residentes e a visitantes. Agosto reserva mais momentos especiais, sendo que 18 a 20 de agosto o programa regressa com o ciclo de cinema ao ar livre no anfiteatro junto à escola sede de Pampilhosa da Serra, convidando novamente a comunidade a desfrutar das noites de verão num ambiente especial. Até dia 31 de agosto está patente na Casa da Cultura de Góis a exposição coletiva Memórias de um Lugar. A mostra reúne os trabalhos desenvolvidos na primeira edição do Ateliê na Aldeia, um projeto que promove a criação artística através da vivência do território e da interação com a comunidade, valorizando o património cultural e natural do concelho. Esta exposição resulta da residência artístico-pedagógica realizada no ano passado na Aldeia da Cabreira, que reuniu 11 participantes entre jovens e professores de artes visuais dos ateliês de São Bento e Almada. Ao longo de uma semana, o grupo explorou o concelho de Góis através de desenho de observação, escultura em barro, ilustração, fotografia, caminhadas e pintura mural, num processo de criação e partilha artística. As obras agora apresentadas refletem as vivências e os diferentes olhares construídos durante essa experiência, traduzindo a relação estabelecida com o território. Paisagens, património, pessoas e elementos identitários de Góis ganharam expressão nas diferentes linguagens artísticas, convidando o público a refletir sobre os conceitos de memória, identidade e pertença.
0: O estado do tempo nas próximas 24 horas.
1: Céu pouco nublado ou limpo, apresentando períodos de mais nebulosidade até ao meio da manhã, em especial no litoral norte e centro. Vento fraco a moderado, soprando por vezes forte até 40 km hora na faixa costeira ocidental a sul do Cabo Raso durante a tarde. Possibilidade de formação de neblina ou nevoeiro matinal em alguns locais, em especial do litoral norte e centro. E são estas as previsões do tempo para hoje. Um ótimo dia na companhia da IRCA. Uma excelente semana.
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4: Olá, amigo ouvinte. Ria-se cá com a gente. Ria-se até mais não.
5: Ai, que cãozinho tão pequenino.
6: Era maior, mas eu dei-lhe banho e não me avisaram de que ele encolhia.
4: Durante muitos anos, continuaram a ser apanhados automobilistas com álcool.
7: Qual é a admiração? O álcool está mais barato que a gasolina?
8: Que me dizes àquelas cartas que eram passadas a quem pagasse mais por elas?
7: É assim mesmo. Quem pode comprar, compra a carta e pronto. Quem não tiver dinheiro para a carta, que se contente com um e-mail.

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10: Obrigada, Isabel.
8: Uma edição saída de emergência. As velhas amigas juntaram-se para o reencontro de colegas do liceu. Estão todas divorciadas e nenhuma delas parece um camafeu.
11: Olá, tecas e lecas! Oh, minhas queridas amigas! Sempre é a festa dos 20 anos da malta do liceu.
12: Ai, 20 anos! Quem diria? Já passou assim tanto tempo e nós aqui estamos todas frescas, que nem umas alfaces.
11: Oh, querida! Nem se esperava outra coisa. Já na altura, nós éramos as brasas do liceu.
13: Vá lá, conta como está a tua vida. O que fazes? Onde vives? És casada?
11: Ai, querida, estou divorciada.
12: Oh, deixa-me adivinhar. Ele traiu-te?
11: Trair-me? Coitadinho dele, querida. Nem para mim ele tinha pedalada. E ele arranja a força para outra.
13: Então, o que é que se passou, querida?
11: Olha, querida, enfim, tive a infeliz ideia de casar com um licenciado.
13: Ah, sim, senhora. Conta lá como é que é ser esposa de um doutor.
11: É como vos digo, não é nada de especial.
13: Ai, não.
11: Oh, filha.
13: Mas porquê, querida?
11: Querida, querida, bem vistas as coisas. Um canudo qualquer homem tem. Agora saber usá-lo, isso é mais complicado.
13: Então e tu, Lecas? O que é que fazes?
12: Ai, eu estou a lançar a minha carreira.
11: Carreira de quê?
12: Carreira artística, mulher.
13: Ah, sim?
12: É verdade.
13: É lá tu, que Lecas, até já arranjou um empresário e tudo.
11: E na
12: empresário e não só, porque o Cacá também é meu namorado.
11: Cacá? Oh, querida, qual Cacá? O que andava na nossa turma?
13: Esse mesmo, agora é empresário de artistas.
12: Sim, olha, ele garantiu-me que me vai abrir muitas portas.
11: Oh, querida, esquece. Olha, querida, as únicas portas que ele te vai abrir são as portas dos carros que param para te apanhar ali em Monsanto.
12: Mas Monsanto?
11: Sim, sabes que as únicas atuações que as meninas do Cacá fazem são em privado, na traseira dos caminhões que param na beira da estrada?
14: Meninas, meninas, mas já vi que eu fui a única que se deu bem no campo sentimental.
15: Oh, a sério? Oh, vá lá, conta-nos, quem é o teu marido?
14: Ah, marido não, companheiro.
11: Oh, isso, querida, mas diz lá o que é que ele faz?
14: É estivador, ali no Porto de Lisboa.
15: Estivador?
11: Quecas, tu francamente... Vives com um estivador.
14: Sim.
11: E ainda por cima vens dizer que tiveste sorte no amor.
14: Ah, e tive. Então querem ver? Ele não tem curso, mal sabe falar e é burro que nem um calhau.
15: Oh, Rica, então e o canudo?
14: Ah, isso então, ai, nem se fala. Ele gasta as forças todas a carregar coisas para os barcos.
11: Oh, querida, olha, não devido.
14: Ah, olha, abre portas, é coisa que ele não é capaz de me fazer. Pelo contrário, é o homenzinho para entrar em casa antes de mim e fechar-me a porta na cara.
15: Ah, oh, então por que é que dizes que deste bem no campo sentimental?
14: Oh, querida, então olha, porque eu, como estou sempre a mudar de casa, poupo um dinheirão em mudanças. Ele sozinho carrega com a mobília tudinha.
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2: 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Esta poderia ter passado antes de umas quaisquer eleições presidenciais.
3: Eu gostava de voltar a ser Presidente da República. Se sou eu que o digo, é porque sei onde tenho um umbigo.

0: querido.
1: Afinal, quem é que tu querias que fosse?
0: Hein? Sei lá, podia ser o imitador dos novos parodiantes. Ele imita tão bem. Até dizem que ele vale muito mais do que um cavaco.
1: Boa piada. Mas acho melhor guardá-la para quando forem as próximas eleições presidenciais.
0: Não me digas que estás a pensar voltar a ser candidato.
1: E por que não? Ainda estou aqui para as curvas.
0: Mas hoje parece que vens muito cansadinho, Quiducho.
1: Nem queiras saber. Olha, diz aí à Belmira que me traga as pantufas, sim?
0: As pantufas? Porquê? Não me digas que voltaste a dar com os pés ao António Tosta. Se calhar ainda estás com aquela coisa da eutanásia atravessada.
1: Essa é de caixão à cova. Se continuas com piadas dessas, ainda peço ao meu partido para te arranjar um lugar na Assembleia da República.
0: Safa, que não vejo nada bem disposto. Pronto, pronto. Vou eu mesma buscar-te as pantufas porque a Belmira demitiu-se.
1: O quê? A Belmira demitiu-se? Mas demitiu-se por quê?
0: Por razões políticas. Ela aceitou a proposta do António Tosta para lhe arrumar o quarto dos fundos, que é um quarto que fica na ponta esquerda da casa do Tosta.
1: Traidora, o que ela é?
0: Acalma-te, querido. Olha, aqui tens as pantufas.
1: Não calças pantufas.
0: Essa agora? Porquê?
1: Ainda quero voltar a ser Presidente da República nas próximas eleições. Já me posso voltar a candidatar.
0: Ai, valha-me Deus. Não te esqueças que já tens uma certa idade, homem.
1: Então e depois? Se achas que estou velho, vou fazer uma plástica. E é já, fica sabendo.
2: Senhor doutora, está ali o senhor Escavacado Silva na sala de espera.
3: O senhor Escavacado Silva? Se calhar resolveu lembrar-se de mim e veio oferecer-me uma prendinha.
2: Não, não. Não é isso, senhor doutora. O senhor Escavacado Silva vem como cliente e quer por força que o senhor doutor o opere.
3: O quê? Ah, mas isso é capaz de ser um feito que me dá muito jeito. Mande entrar imediatamente esse escavacado que quer ser operado por mim. Vá, depressa.
2: Senhor Escavacado Silva, queira fazer o favor de entrar, porque o senhor doutor vai já atendê-lo.
1: O senhor doutor é que é o famoso cirurgião plástico bisturi puxa peles?
3: Sou. Queira fazer o favor de sentar, senhor Escavacado Silva.
1: Se não se importa, dá mais jeito de ficar de pé para ver se cresce mais um bocadinho.
3: Como desejar. Menina Perpétua, feche a porta, feche a boca e prepare-se para apontar os elementos do senhor Escavacado Silva para fazer a ficha dele, sim? Então, senhor Escavacado Silva, em que é que lhe posso ser útil?
1: Bem, eu ouvi dizer que o senhor doutor bisturi puxa peles é, neste momento, o melhor cirurgião plástico cá da nossa praça e respectivas avenidas.
3: Bem, modéstia à parte, tenho feito para aí umas coisas que têm dado que falar. Ainda recentemente, uma senhora da nossa alta sociedade foi operada por mim ao pescoço e agora faz inveja a qualquer girafa.
1: Ótimo, ótimo. Então vai fazer o favor de me operar, está bem?
3: Certamente. Pretende então que eu lhe trate do pescoço, é isso?
1: Não. O que eu pretendo é que me altere totalmente o aspecto.
3: O senhor tem inimigos, é?
1: Imensos. Andam por aí uns tipos que não valem nenhum cavaco e pretendem liquidar-me.
3: Já o percebi, senhor Escavacado Silva. O caso interessa-me bastante. Para si, trata-se de um caso de vida ou de morte. E para mim, é um extraordinário desafio no campo da cirurgia plástica. E diga-me, senhor Escavacado Silva, já tem alguma ideia do aspecto com que pretende ficar?
1: Olha, senhor doutor bisturi puxa peles, eu quero que o senhor doutor me opere de modo a eu ficar com cara de Marcelo. É que eu sempre sonhei em ser Marcelo. Marcelo, senhor doutor, mas dizem que eu não chego nem aos calcanhares. Faça-me crescer qualquer coisa, senhor doutor, faça-me crescer.
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0: que a menina tem? Como é que se chama o ratinho?
1: Não sei, meu caro senhor. Eu já lhe perguntei, mas ele não me disse.
2: O senhor viu aquilo? E há ali um carteirista que tentou sacar a bolsa àquele turista, mas não conseguiu.
3: O turista deve ser australiano. Sim, que os cangurus é que nunca largam a bolsa.
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0: São 17 horas.
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9: Boa noite, são 24 horas. 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

Queridos amigos, muito boa tarde. Sejam bem-vindos a mais uma edição do Clube RCA, o desta terça-feira, dia 11 de agosto. Abrimos com Cláudia Martins e Minhotos Marotos. Foi o Desentope o Cano. E agora vem aí o José Reza com parabéns pelo teu aniversário. Dedicado a António Ferreira Lopes, em Picadouro, padrinho 247 e sócio 1480. E de resto temos por aqui, ainda temos aqui um aniversário de nascimento. Ia dizer que de resto tínhamos aqui só aniversários de casamento, mas não. Ainda falta deixar aqui um beijinho de parabéns para Marta Alexandre, residente em Val das Flores, Coimbra, que é a madrinha 356 da nossa rádio, pelo seu aniversário de nascimento. E agora sim, este tema vai também para três casais que hoje celebram o seu aniversário de casamento, nomeadamente Paulo Clemente e Olga Clemente, residentes em Sanguinheda. O Paulo é o sócio 1485 e a Olga a sócia 1486. Para António Gonçalves, mais conhecido por Tozé, e Cristina Nunes, em Coja, o Tozé é o sócio 1548. E por último, para António Costa Pereira e Maria Georgina Cardoso, residentes em Casal do Mondão, Viseu, o senhor António é o sócio 2474. Para estes amigos, um grande beijinho, votos de muita saúde e de continuação de um dia de aniversário imensamente feliz. Para vós, José Reza, com parabéns pelo teu aniversário. E daqui a pouco daremos início às dedicatórias de hoje.

E agora sim, queridos amiguinhos, vamos às nossas dedicatórias e vamos ouvir para começar a Daniela Henriques com o Quero Ser Feliz. Este Quero Ser Feliz, e todos nós queremos, não é verdade, vai para Ana Margarida Pereira Dias, que nos acompanha desde Torrozelas, sócia 2423, para António dos Anjos Matos, o amigo da rádio da Pova de Cervães Mangualde, sócio 2424, para Maria da Anunciação Oliveira, mais conhecida por São, em Erganil, sócia 2425, para Aida Maria Henriques Dias da Silva, em Figueiral Castelões, sócia 2426, para Maria José Marques Viegas, em Santa Combadão, sócia 2427, para António Augusto da Silva Cristóvão, em Candosa, sócia 2428, para Vítor Manuel Calinas Carvalho, em Quintela, Tábua, sócia 2429, para Manuel Pereira Ribeiro, no Piódão, sócia 2431, para Maria de Fátima Amorim, no Luxemburgo, sócia 2432, para Manuel Borges Filipe, em Oliveirinha, Carregal do Sal, sócia 2433, para Sérgio Rodrigues Duarte, em França, sócia 2434, para Luís António Marques, em Carregozela Ceia, sócia 2435, para Celso Inácio Duarte e Maria Rosa Marques de Oliveira, em Rio Milheiro, Sobral, Mortágua, respectivamente, sócia 2436 e sócia 2437, para Maria Adelina de Almeida Maio, em Santa Ovaia de Baixo Tondela, sócia 2438, para o nosso amigo Pedro Manuel dos Santos Prata Inácio Ferreira, na Ponte da Mucela, Vila Nova de Poiares, sócio 2439, para Pedro Miguel Borges Marques, em Gavinhos de Baixo, Oliveira do Hospital, sócio 2440, para Rui Manuel Dias Francisco, em Valda Nogueira, Arganil, sócio 2441, para Mateus Batista Quaresma, em Mourão, Arganil, sócio 2442, para Sérgio Paulo Alves Correia, mais conhecido por Paulo Correia, da Cernada, mas que nos escuta na Suíça, sócio 2444, para António Campos da Fonseca, em Coja, Arganil, sócio 2445, para Paulo Rui Carvalho Batista, na Urgueira, São Martinho da Cortiça, sócio 2446, para Luís Carlos Pinheiro Figueiredo, em Foz da Moura, sócio 2447, e para António José Araújo, em Carvalhas, São Pedro, que é o sócio 2441.

E para concluir esta meia hora, vamos ouvir a Sónia Costa com o tema É o Kim. É sim, senhor. E o Kim vai para a Associação de Desenvolvimento de Relvas, em Relvas, sócia 2449, para Sandra Marisa dos Santos Duarte, em Porto Silvado Pomares, sócia 2450. Para a Comissão de Festas de Santa Catarina, em Celavisa, Arganil, sócia 2451. Para Carlos Nunes, em Alvoeira, Moronho, sócia 2452. Para Bárbara Sofia Pinheiro, na Lausanne, sócia 2453. Para Clélia Schmidt, em França, mas com raízes no Agroal, sócia 2454. Para a nossa amiga Maria Aurora Diniz de Campos, em Viseu, sócia 2455. Para Isilda das Neves Simões, na Sarcina, Arganil, sócia 2457. Para Fernando de Oliveira Araújo, em Salgueiro, Vagos, sócio 2458. Para Maria Júlia Alves Souza, em Nogueira do Cravo, sócia 2459. Para Hilda Maria Silva Nunes e para o seu marido Jorge Manuel Nunes, em São Simão Tábua, respectivamente, sócia 2460 e sócio 2461. Para Maria de Fátima Ribeiro, em Torre, Tábua, sócia 2462. Para João Alberto Martins Marques, em São Romão, sócio 2463. Para João Manuel Vinagre, que também integra a direção da nossa rádio, reside em Arganil e é o sócio 2464. Para Abel da Conceição Lages de Figueiredo Freitas, em Cabanas de Viriato, Carregal do Sal, sócio 2465. Para um casalinho que nos sintoniza na Alemanha, Maria de Fátima Rodrigues Costa, sócio 2466, e Fernando Costa, que é o sócio 2467. Também para António da Costa, em Moimenta de Maceiradão, sócio 2468. Para o Gingas Bar, que fica em Nelas, e é o sócio 2469. Para Maria Fernanda Almeida Costa, em Cabanas de Viriato, Carregal do Sal, sócia 2470. Para o café-restaurante Sabores da Vila, em Pombeiro da Beira, Arganil, sócia 2471. Para Karina Gonçalves, em Pomares, sócia 2472. Para Helena de Assis, que nos ouve em Pereira, Moronho, sócia 2473. Para António Costa Pereira, em Casal de Mundão, Viseu, sócio 2474. Para Irmelinda do Carmo, uma senhora quase centenária que nos sintoniza em Aveia e é sócia 2475. E por último vai para Rui Manuel Marques Almeida, que nos ouve na Suíça, mas que é oriundo da Cerdeira e é o sócio 2476.

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Estamos de volta, queridos amigos. Trazemos-lhe agora o Miguel Azevedo e o tema Eu Fico Louco. Dedicámo-lo ao seguinte grupo de sócios. Para Mário Alberto da Silva Santos, em Vila Franca da Beira, sócio 2477. Para Américo Rebelo Pinto, em Salgueiral Pombeiro da Beira, sócio 2478, para Manuel António Loureiro de Almeida, no Coto do Mosteiro, Santa Combadão, sócio 2479, para a União Recreio e Progresso Celavizense, em Celavisa, Arganil, sócio 2480, para Pedro Antunes Gonçalves e Cláudia Sofia Gonçalves, a sua esposa, em Avô, respectivamente, sócio 2481 e sócio 2482. Para Álvaro Martins Pinto, no Maladão, Arganil, sócio 2483. Para Cláudia Alexandra Correia Mendes, em Oliveira do Conde, Carregal do Sal, sócio 2484. Para João Miguel da Silva Carvalho, em Copeiro, Paião, Figueira da Foz, sócio 2485. Para José Manuel Simões Albuquerque, em São João de Areias, sócio 2486. Para Adélia Santos Moreira, de Lisboa, ou melhor, em Lisboa, mas oriunda de Porto Silvado, sócio 2487. Para Anabela dos Reis Nunes, no Alqueve, Folques, sócia 2488, para António da Costa Melo, na Amadora, sócia 2489, para Maria Aline Gonçalves Ribeiro, em Loadas Benfeita, sócia 2490, para José Loureiro de Almeida, em Vilar de Ordem, sócia 2491, para Fernando Duarte Bernardo, também em Vilar de Ordem, sócio 2492, para Maria Fernanda Nunes Marques, em Valcide, Arganil, sócio 2493, para Cláudia Marques, em Valcide, Arganil, sócio 2494, para a Comissão de Melhoramentos de Fontão, sócio 2495, para Avelar da Silva Marques Rodrigues, em Molelos, Tonda, sócio 2496, para Fernanda Paiva Rodrigues, em Molelos, Tonda, sócio 2497, para Isabel Rodrigues, na Suíça, sócio 2498, e por fim, para dois amigos que nos sintonizam em Cascais, António Pereira Viegas, sócio 2499, e Maria Esther Lopes Viegas, sócia 2500.

Voltamos agora ao início da nossa lista, não é? Já demos a volta e voltamos ao princípio. Vamos ouvir os Filhos da Nação com o Malhão da Aldeia e dedicamos o tema a José Luís Neves Mateus, em Valdo Moreiro, Góis, sócio número 49, para Maria de Lourdes Marques Santos, em Covelo de Cima, Tábua, sócio número 55, para Leonor Madeira Pinto, em Coja, sócio número 70, para Nelson Batista de Matos, na Serra da Moita, sócio número 81, para Maria Alice Alvoeiro, em Sulavisa, sócio número 131, para a Comissão de Melhoramentos de Sorgaçosa, sócia 135, também para Irmelindo das Neves Soares, em Eira Velha, Pombeiro da Beira, sócio 233, para Manuel da Silva Fernandes, em Anceriz, sócio 236, para o nosso amigo Rui Batista Gonçalves, no Rochel, sócio 238, também para João Pedro Travassos Carvalho, no Sarzedo, sócio 298, para Manuel Castanheira, na Lomba, Arganil, sócio 312, para a Associação de Moradores de Casal de São João, sócia 326, para Cidália Raimundo de Paiva, no Sarzedo, sócia 345, para Manuel Alves Castanheira, no Sarzedo, sócio 353, para Isabel Maria de Jesus Carvalho, no Sarzedo, sócia 355, para a nossa amiga Natália Coutinho, em Aveiro, sócia 384, para Luís Manuel Mota, em Cantanhede, sócio 395, para Maria Luísa Costa Carvalho Batista, em Arganil, sócia 408, para Vânia de Castro Silva e para a sua irmã Inês de Castro Silva, em Arganil, respectivamente, sócia 421 e sócia 422. Para Maria Helena Gomes Paiva, em Folques, sócia 441. Para António Luís da Costa Silva, em Casal de São José, sócio 449. Para o nosso colaborador Mário dos Santos Oliveira, em Arganil, sócio 457. Para Maria Flora Batista Martins, na Moita da Serra, sócia 499. Para César Augusto Silva, em Folques, sócio 502. Para Sara Isabel Sousa Seixo, em Mira, sócia 511. Para Francisco José Martins Costa, na Moita da Serra, sócio 548. Para Lucília Tavares, na Pova da Lomba, Cantanhede, sócia 554. E para Arménio Santos, que nos sintoniza no Casal São João, e é o sócio 603. Bye, bye.

Vamos agora escutar Tony Carreira e o tema Lisboa. Dedicámo-lo a Vítor Manuel de Almeida Calinas, em Salgueiro, sócio 636, para Armando Ribeiro, em Foz da Moura, sócio 637, para a União e Progresso do Rochel, sócia 639, para Anselmo Coelho, em Carregozelas, Paris, sócio 645, também para Ana Antunes Costa, na Barreira, Arganil, sócia 663, para Ana Neves, em Soito da Ruiva, Pomares, sócia 682, para Adelino Marques, na Cabeça, sócio 689, para a família Quaresma, em Mourão Arganil, nomeadamente António Manuel Ventura Quaresma, sócio 705, António Manuel de Jesus Quaresma, sócio 706, Joel Ricardo Ventura Quaresma, sócio 707, Rui José Ventura Quaresma, sócio 708 e Maria Amélia Ventura Quaresma, sócia 709. Também para António Alberto Mota Soares, em Carvão, Góis, sócio 738, para Hugo Alexandre Rosa Santos, na Benfeita, sócio 739, para Albino Quaresma Silva, na Fórnia, Piódão, sócio 745, para Maria Costa Marques Almeida, em Folques, sócia 749, para Rui Jorge Simões Lopes, em Mancelavisa Folques, sócio 762, também para a mamã e o papá, Fernando Luís Oliveira Duarte, em São Pai de Gramaços, Oliveira do Hospital, sócio 765, e Elza Maria da Fonseca Marques Duarte, em São Pai de Gramaços, Oliveira do Hospital, sócia 766. Ainda para a Comissão de Melhoramentos do Agroal, sócia 777, para Maria Nunes Quaresma Afonso, em Vale Cid Arganil, sócia 780, para Eliseu Batista Henriques, em Sacões, Vila Nova do Ceira, sócio 788, ainda para Maria Almeida Dias, em Arganil, sócia 805, José Luís Rosa Pereira, na Gândara de Mortágua, sócio 806, para a nossa colaboradora, a professora Graça Muniz, residente na Gândara, em Arganil, sócia 822, para a mãe da nossa Lourdes, Maria da Saudade Ferreira Rodrigues, no Alqueve, sócia 828, e para José Ramos Martins, residente em Cepos, Arganil, que é o sócio 834.

concluir, queridos amigos, um excerto da Flor com a dança do Bumbum. Despeço-me com um grande beijinho, com um grande abracinho, como é habitual, e daqui a pouco mais uma edição do Peça que Toca. Quanto a mim, estarei de volta amanhã. Desejo-vos a continuação de uma ótima terça-feira. Fiquem bem na nossa companhia.

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1: Na próxima quinta-feira, dia 13 de agosto, vão decorrer as cerimónias oficiais comemorativas do feriado municipal de Góis. Segundo o programa agendado, estas cerimónias têm início pelas 10 horas com o hastear das bandeiras na Praça da República, onde será efetuada uma saudação às entidades e público presente. Já no auditório da Casa da Cultura de Góis, haverá um momento musical com Lúcia Costa pelas 11 horas, seguindo-se nesse local a sessão solene comemorativa deste feriado, que inclui a atribuição de subsídios de natalidade, assinaturas de protocolos e contratos-programa de concessão de subsídios municipais e ainda um reconhecimento público às empresas do Conselho de Góis, distinguidas como Pequenas e Médias Empresas Líder 2025. Para além disso, serão atribuídas algumas distinções honoríficas, nomeadamente as medalhas de serviço público, medalha de mérito à empresa Transserrano Aventura Lazer e Turismo Limitada e a medalha de mérito a José Dias dos Santos. Após as intervenções oficiais, terá lugar o almoço no espaço multiusos da Casa da Cultura de Góis. A Sociedade de Recreio e Filarmónica Avoense, sediada em Avô, Conselho de Oliveira do Hospital, vai comemorar os seus 160 anos de existência no próximo dia 15 de agosto. De acordo com um comunicado enviado à RCA, este será um momento muito especial, celebrado com música, amizade e tradição, contando com um programa repleto de atividades para marcar esta data. As comemorações terão lugar no Centro Cultural Dr. Vasco de Campos, começando pelas 9h30 da manhã, com o hastear da bandeira e a interpretação do hino da Filarmónica. Às 10h, será feita uma romagem ao cemitério para homenagear dirigentes, executantes, sócios e amigos da Filarmónica, seguindo-se uma arruada pelas ruas da vila até ao largo da Nossa Senhora dos Anjos. Após um almoço comemorativo, haverá algumas intervenções, o cantar dos parabéns pelas 17 horas e é pelas 18 que vão encerrar estas comemorações com a execução do hino. O município de Penacova investiu 465 mil euros em dois novos autocarros. Dois novos autocarros vieram assim renovar a frota da autarquia, um elétrico e outro a diesel. As duas viaturas foram apresentadas no dia do município e transportaram a comitiva oficial na inauguração da estrada municipal Paradela São Mamede. O autocarro elétrico foi testado durante as festas do município, ligando os parques de estacionamento periféricos ao Largo Alberto Leitão. O autocarro, com capacidade para 20 passageiros, foi escolhido pelas dimensões reduzidas que permitem circular nas ruas do centro histórico. Já a viatura elétrica faz parte do Mobi Suave, um projeto a implementar em breve, cujo objetivo é facilitar a mobilidade e o estacionamento em Penacova.
0: O estado do tempo nas próximas 24 horas.
1: Céu pouco nublado ou limpo, apresentando períodos de mais nebulosidade até ao meio da manhã, em especial no litoral norte e centro. Vento fraco a moderado, soprando por vezes forte até 40 km/h na faixa costeira ocidental a sul do Cabo Raso durante a tarde. Possibilidade de formação de neblina ou nevoeiro matinal em alguns locais, em especial do litoral norte e centro. E são estas as previsões do tempo para hoje. Um ótimo dia na companhia da RCA. Uma excelente semana.
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0: Olá, olá, muito boa tarde a todos. 12 minutos para lá das 6 horas, 11 de agosto de 2026, terça-feira. Eu sou Angela Mota e estou aqui a fazer-lhe companhia até bem pertinho das 8.
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0: E já sabe, a partir das 18 horas aqui na RCA, o programa é exclusivamente feito e para vocês. Portanto, basta ligar o 235-200-572 ou então o 960-313-902 para assim eu poder colocar a vossa música favorita. Enquanto eu aguardo então as vossas chamadinhas, vamos ficar com o David Carreira com o tema Borboleta.

0: E tivemos David Carreira com este tema de borboleta. E agora aqui em linha temos a nossa Laurinda Alves. Olá, muito boa tarde, Laurinda. Tudo bem?
1: Boa tarde, minha Ângela. Tudo bem? Graças a Deus.
0: Ainda bem que é isso que a gente precisa. Laurinda, qual vai ser o tema que quer escutar e a quem quer dedicar?
1: O tema é a nova canção da Marga Sofia, Raiz da Minha Essência. Está dedicada aos fiéis da telha, para Cargal de Salem, para São João de Areias, para o Cantinho da Pastorinha e para Papiços e para a Sarnada, que é o sítio onde eu estou.
0: Muito bem, Laurinda.
1: E uma boa continuação, de boa saúde.
0: Pronto, muito bem. Muito obrigada e para si também. Está bem, Laurinda?
1: Obrigada.
0: Obrigada, o resto de uma boa semana. Obrigada, com licença. Ora, é essa hora. Então ficaremos com a Raiz da Minha Essência de Magda Sofia, a pedido então de Laurinda Alves.

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1: E tivemos Magda Sofia com este tema, Raiz da Minha Essência. E agora temos aqui em linha a nossa Isabel, que nos escuta diretamente de Mangualde. Olá, muito boa tarde, Isabel.
2: Boa tarde.
1: Olá, tudo bem consigo?
2: Graças a Deus, vai-se andando, um dia de cada vez.
1: Ainda bem que sim.
2: E a menina, tudo bem?
1: Também está tudo bem, muito obrigada,
2: e
1: Isabel.
2: E a família também está tudo bem, não é?
1: Sim.
2: É o principal.
1: Sim, exatamente, exato.
2: A gente não pode pedir muito porque... Não pode pedir muito, temos que pedir um dia de cada vez, mais nada.
1: Exatamente, e já agradecemos, não é verdade?
2: Já agradecemos e muitas graças a Deus.
1: Exatamente, Isabel. E então, qual vai ser o tema que quer escutar e a quem quer dedicar?
2: De ouvir, sim, eu gostava de ouvir José Malhoso, enfermeira do TOP. Olha, sim. Vou dedicar à minha família, a todas as pessoas que estiverem a ouvir a rádio da Araganil, e para todos os imigrantes, que agora também tive cá a minha família toda, imigrantes, 16 pessoas cá em casa. Não foi fácil, mas graças a Deus tudo se resolveu. E é para toda a gente, para toda a gente, e continuação de uma boa semana para todo mundo. E para a menina, tudo bom.
1: Obrigada, Isabel. Um beijinho também muito grande para si, o resto de uma boa semana, está bem?
2: Obrigada.
1: Obrigada a eu. Obrigada, com licença.
2: Uma boa semana.
1: Obrigada, igualmente, obrigada. Então ficaríamos com José Malhoco, este feat com Helena Correia, enfermeira top, a pedido de Isabel.

0: top. E foi a enfermeira top de José Malhoa e Helena Correia. E agora temos aqui o nosso Manuel Santos em linha. Olá, muito boa tarde, Sr. Manuel.
1: Boa tarde, menina Ângela.
0: Está tudo bem consigo?
1: Está, baixa andante. Muito obrigada. E por aí?
0: Também, está tudo bem. Obrigada.
1: É o que interessa, é isso.
0: É verdade. Sr. Manuel, qual vai ser o tema que quer escutar e a quem quer dedicar?
1: Olhos amantes do Alentejo, menina dos olhos verdes.
0: Sim, senhora.
1: Eu vou fazer uma dedicatóriazinha, mas eu sou rápido.
0: Sim, pode ser.
1: Vai para o senhor Carlos Lopes e esposa dona Leonilde. Vai para a dona Helena Carvalho. Cacilda da Silva e seu marido. Arminda da Silva e Antero Pereira. Luísa Jorge. Senhor Carlos e esposa Vilar de Ordem. Adelaida Gonçalves, Maria do Patrocínio e seu marido. Elisa Costa, Adelina de Sacões, Maria Neves e Fernanda Gonçalves, Maria Almeida, Joana Santos, Fernanda Pinto, Sr. João Engenheiro Carvalhal de Monsouros e Isabel Fernandes e António Fernandes. Para todos, um ótimo dia, boa continuação e para toda o resto da nossa família da rádio. Somos uma família grande.
0: É verdade, é verdade. Muito obrigada, Sr. Manuel. Um grande beijinho também para si e uma boa semana, está bem?
1: Tá, menina Ângela. Boa tarde.
0: Obrigada. Com licença. Obrigada. Então ficaremos com amantes do Alentejo, com este tema Menina de Olhos Verdes, e logo a seguir teremos então a publicidade das 6:30.

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7: E passam 9 minutos para lá das 18h30. Eu sou Angela Mota, continuo aqui a fazer-lhe companhia até bem pertinho das 8. E agora temos aqui em linha o nosso Luís Henriques, que nos ouve diretamente de Coimbra. Olá, muito boa tarde, Luís. Ok, pronto. Se calhar perdemos aqui um bocadinho a chamada do Luís, mas o Luís ainda conseguiu fazer o seu pedido. Ele pediu então uma música de José Malhoa. Portanto, Luís, espero que esteja tudo bem. Ficaremos então agora com Agora é que são elas de José Malhoa, a pedido então de Luís Henriques, que nos ouve diretamente de Coimbra.

0: Então agora vamos ter aqui em linha. Olá, muito boa tarde. Como se chama?
1: Boa tarde, eu sou a Aurora de Viseu.
0: Oh,
1: Aurora
0: Dona
1: Campos.
0: Aurora, está tudo bem consigo?
1: Está tudo bem, menina. É a primeira vez que estou a falar consigo, mas gosto muito da sua palavra. Também é muito despachadinha, graças a Deus.
0: Muito obrigada.
1: Muito, muito,
0: Nós
1: muito.
0: agora não tivemos assim muito, muito, muito tempo para falar aqui em off,
1: Não,
0: porque estava quase a terminar aqui a nossa música, Aurora. Portanto, peço desculpa, está
1: porque
0: bem?
1: não faz mal. É muita gente, sabe? A gente tem que se despachar, é verdade.
0: Claro, mas às vezes eu consigo ter aqui um tempinho para falar, mas desta vez estavam aqui chamadas a cair ao mesmo tempo e entraram mesmo quase a terminar a
1: Não,
0: música, então
1: pois. Não, não,
0: não
1: não
0: consegui
1: faz
0: falar um
1: mal.
0: bocadinho.
1: Não,
0: Não, mas
1: não, não.
0: está tudo bem. Aurora, está
1: Está
0: tudo
1: tudo.
0: bem consigo?
1: Está, amor, está tudo muito bem.
0: Pronto, ainda
1: Está.
0: bem.
1: Neste momento está.
0: Ainda bem. E
1: Daqui a
0: então,
1: bocadinho não
0: Aurora?
1: sei.
0: Há de estar, com certeza.
1: Porque isto é um momento.
0: Claro, mas há de estar, não é verdade? Temos que acreditar que
1: Sim, eu
0: sim.
1: espero que sim, eu espero que sim.
0: Claro. Aurora, qual vai ser o tema que vai querer escutar?
1: Fernando Rodrigues. Ah, espera aí, não. É o
0: Conjunto Pai e
1: Conjunto
0: Filho.
1: Pai e Filho,
0: Sim.
1: Cidades de Portugal.
0: E a quem quer dedicar?
1: Para dedicar ao Fernando de Rochelle, com muitos beijinhos e uma noite cheia de saúde e paz, e por todos os dias tenha muita saúde, tudo como ele desejar. Para a menina Olga, que é uma grande amiga minha que eu tenho, para a menina Cacilda e para o José Fernandes Torais, beijinhos. António Albuquerque, tudo de bom para ele e boa disposição. E para a menina, beijinhos, beijinhos, muitos. E para os seus paizinhos também e para a sua família. Quem mais desejar?
0: Muito obrigada, Aurora. Um grande beijinho também para si. Foi
1: Vá,
0: um
1: meu
0: gosto, está bem?
1: amor, vá, para a lindeza. Vá, tchau,
0: Obrigada.
1: tchau,
0: Obrigada. Um beijinho muito grande.
1: tchau, tchau, tchau.
0: Obrigada. Boa semana. Então ficaremos com este conjunto Pai e Filho de Cidades de Portugal a pedido de Aurora, que nos escuta diretamente da Viseu.

0: E tivemos então há quanto tempo de Mónica Sintra? Faltam 5 minutos para as 7 e temos aqui em linha a nossa Lucinda Costa. Olá, muito boa tarde, Lucinda.
1: Boa tarde, a menina Ângela e a Lucinda Costa, que está sempre bem disposta e que toda a gente gosta, e a menina ainda se lembra do outro lado da Ireta.
0: É verdade, sim senhora, claro que me lembro, Lucinda.
1: Eu tenho aqui.
0: Ainda bem, Lucinda, isso é que é uma grande disposição.
1: Nós não temos mais tempo, eu queria fazer a minha dedicatória, mas olha, vai para todas as pessoas que falam no meu nome e que gostam da Lucinda Costa, está bem? Assim como a menina também acho que gosta de mim, está bem?
0: Claro que sim, Lucinda, claro que sim.
1: Olha, um beijinho muito grande para todas as pessoas, está bem?
0: E qual vai ser o tema dedicado?
1: O grilinho do João.
0: Do João, sim senhora, aqui está então. Está bem, Lucinda?
1: Disse bem?
0: Disse sim, senhora. Muito obrigada. Um beijinho muito grande.
1: Mais uma vez a minha bandeirinha.

0: Que bem, Lucinda, que bem. Olha, um beijinho obrigada. Muito grande e o resto de uma boa semana, tá bem, Lucinda?
1: Obrigada.
0: Obrigada eu. Um beijinho muito grande. Obrigada, com licença, com licença. E então ficaremos com o João, claro, com este tema, o grilinho. Logo a seguir, teremos a nossa publicidade das 7. Não esquecer que depois da publicidade continuaremos então por aqui. Basta ligar o 235-200-572 ou então o 960-313-902 para pedir a vossa música, que eu estarei aqui até às 8 da noite para realizar os vossos pedidos.

0: São 19 horas.
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11: E já passam 7 minutos para lá das 19, 11 de agosto de 2026, terça-feira. Eu sou Angela Mota e estou aqui a fazer-lhe companhia desde as 6 até bem pertinho das 8. Se quer, então que eu passe aqui a sua música favorita, basta ligar o 235-200-572 ou então o 960-313-902, porque esta hora é exclusivamente feita por vocês. Basta então pedir a vossa música favorita. Enquanto eu aguardo as vossas chamadas, ficaremos com Anjos e Calema com este tema Frágil.

0: E tivemos Anjos e Calema aqui na nossa RCA. E agora temos aqui em linha a nossa Rosa Maria, que nos escuta diretamente da Figueira da Foz. Olá, muito boa tarde, Rosa.
1: Olá, minha linda.
0: Está tudo bem consigo?
1: Está tudo bem. A menina anda bem também?
0: Também, está tudo bem. Muito obrigada.
1: Não interessa.
0: Exato. Rosa, qual vai ser o tema que quer escutar e a quem quer dedicar?
1: Eu vi as 20 primaveras por Abreu Armelli. Olha, vou dedicar ao meu marido, a toda a minha família. E vai para a Dona Lucinda Costa, para a Dona Dolores. E vai para todos que gostam de ouvir. E para a menina, com muitos beijinhos, uma boa continuação, tudo bom.
0: Muito obrigada, Rosa. Obrigada, foi um gosto, está bem? Obrigada.
1: Gosto muito de ouvir a menina.
0: Obrigada, obrigada, Rosa. Um beijinho muito grande e uma boa semana, está bem?
1: Igualmente, minha querida, para si.
0: Obrigada, obrigada. Com licença, beijinhos, obrigada. Então ficaremos com estas 20 primaveras de Broa de Mel.

0: E tivemos broa de mel aqui na nossa RCA. E agora em linha temos o nosso Anselmo Pereira. Olá, muito boa tarde, Anselmo.
1: Boa tarde.
0: Está tudo bem consigo?
1: E a menina também está?
0: Está tudo bem, muito obrigada.
1: Daqui é da Ermida Tondela.
0: Muito bem. E então, Anselmo, qual vai ser o tema que quer escutar e a quem quer dedicar?
1: Era esse que ele disse.
0: O meu querido mês de agosto.
1: Sim, senhora.
0: E quer dedicar a alguém?
1: Para meus amigos e para minhas amigas e para todos os bombeiros e para toda, a gente.
0: Sim, senhor Anselmo. Olha, um beijinho muito grande. O resto de uma boa semana. Foi um gosto, está bem?
1: Eu também. Falar para a menina.
0: Obrigada. Igualmente. Um beijinho muito grande.
1: Tchau.
0: Obrigada. Boa semana.
1: Até para a próxima.
0: Até um dia. Beijinhos. Então ficaremos com Dino Meira com este grande tema. Meu querido, mês de agosto.

0: Acho que é impossível quem ouvir esta música não conseguir cantar um bocadinho do meu querido mês de agosto. Faltam 8 minutos para as 7h30 e agora aqui em linha eu tenho a nossa querida Mavilde. Olá, muito boa tarde, dona Mavilde. Está tudo bem consigo?
1: Boa tarde, menina Ângela. Tudo bem consigo?
0: Está tudo bem, graças a Deus. E consigo também?
1: Sim, vai-se fazendo por isso.
0: Ainda bem.
1: Tem que ser.
0: Ainda bem, dona Mavilde. E então, qual vai ser o tema que quer escutar e a quem quer dedicar?
1: Então eu quero escutar e quero dedicar ao meu marido a canção do José Reza, com parabéns, que ele hoje é pequenino, está de parabéns.
0: Que bom, e um beijinho muito grande para o seu marido,
1: um
0: parabéns.
1: Um beijinho.
0: Muito bem, obrigada. Obrigada, dona Mavilde. Um beijinho muito grande para si, está bem? Um resto, um bom dia e em especial também para o seu marido, por mais uma primavera.
1: Obrigada, igualmente para si, menina Ângela.
0: Ora
1: tudo
0: essa.
1: De bom, que tudo lhe corra como a menina deseja. E é pena a gente não se encontrar de vez em quando para falar um bocadinho, mas pronto, a vida é assim.
0: É verdade, é verdade. Se as nossas agendas coincidirem, o próximo evento da RCA, posso tentar ir, vamos ver se consigo, está bem?
1: Ah,
0: pode
1: então
0: ser
1: é
0: que
1: bom.
0: Sim, pode ser que sim. Basta a agenda colaborar. Se a agenda colaborar, eu consigo ir. Está bem, dona Mavilde?
1: Pronto,
0: então,
1: tá, olha, está bem.
0: Um beijinho muito grande.
1: Espera por si. Um beijinho e obrigada.
0: Obrigada eu. Um beijinho muito grande e o resto de uma boa semana, dona Mavilde.
1: Igualmente para si, menina Ângela.
0: Obrigada.
1: Um
0: obrigada.
1: Grande beijinho também.
0: Obrigada, um beijinho obrigada. Muito grande. Com licença. Obrigada.
1: Obrigada.
0: Então ficaremos com José Reza com este tema de parabéns. Um grande beijinho então para o marido da dona Mavilde, mas também a todos aqueles que nos estiverem a escutar e que hoje celebrem mais uma primavera. Ficaremos então com parabéns pelo teu aniversário de José Reza.

0: e estamos quase a terminar o nosso programa, estamos quase a entrar na última meia hora, faltam 3 minutos então para as 7:30, mas por enquanto temos aqui em linha o nosso José Antunes, que nos ouve diretamente de Avô. Olá, muito boa tarde, Sr. José.
1: Olá, menina Ângela, como está? Tudo bem?
0: Está tudo bem, e consigo? Também?
1: Também, também está tudo bem, menina Ângela.
0: Ainda bem, Sr. José, é isso que a gente quer. Sr. José, qual vai ser o tema que quer escutar e a quem quer dedicar?
1: O livro de Mundial, para a Mónica de Arganil.
0: Sim, senhora.
1: Para dedicar para a minha esposa, assim, quando está doente, para todos os doentinhos, com rápidas melhoras, para todos vós que trabalham aí nessa magnífica rádio, e para todos os ouvintes que nos escutam. Muito bom regresso para a menina à tarde, quando acabar o programa.
0: Muito obrigada, Sr. José. Um beijinho muito grande para si.
1: Beijinho,
0: está bem.
1: Próxima,
0: o resto de uma boa semana e um beijinho também para a sua esposa. Está bem, Sr. José?
1: Obrigadinha, menina. Obrigadinha.
0: Obrigada, ora é essa. Então vá, com licença. Está bem? Um beijinho, um beijinho. Então ficaremos com a Filarmónica da Ganil com este tema, o Hino à Senhora de Montalto. Logo a seguir teremos então a nossa publicidade das 7:30 e entraremos depois na última meia hora do nosso programa Peça que Toca.

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8: É verdade, 8 minutos para lá das 7h30, 22 minutos para as 8, portanto é este tempo que temos para continuar a ligar e pedir a sua música favorita. Eu sou Angela Mota e estarei aqui até bem pertinho das 8 a fazer-lhe companhia. Por enquanto temos aqui então na nossa linha António Fernandes, que nos ouve diretamente de Negrelos. Olá, muito boa tarde, Sr. António.
9: Olá, muito boa tarde, minha gente. Como está aí a família? Tudo bem?
8: Está tudo bem, consigo também?
9: Eu acabo andando, olha, um pé atrás para a frente, olha, cá se vai trabalhando.
8: Ainda bem, Sr. António, ainda bem. E então?
9: E vou cantando. Olha, queria ouvir a Liliana com o Gabriel e a Desgarrada.
8: Sim, senhora, e a quem quer dedicar?
9: Olha, quero dedicar a ti, com um grande beijinho e continuando um bom trabalho e uma boa noite. Para dedicar ao Manuel Santos, para a dela e a esposa. E para dedicar ao Manuel Costa de Oliveira do Hospital e a esposa e o filho também, e para a minha aqui companheira também, e dedicar a toda a gente e continuar sendo uma boa terça-feira, está bem?
8: Sim, senhora, muito obrigada, senhor António. Um beijinho também muito grande, está bem? O resto de uma boa semana.
9: Está bem.
8: Para essa, obrigada.
9: A todos seus.
8: Obrigada, senhor António. Um beijinho muito grande, obrigada.
9: Beijinho.
8: Obrigada, com licença. E então ficaremos com Gabriel e Liliana com este tema Desgarrada, a pedido do senhor António Fernandes.

0: E tivemos então esta desgarrada de Gabriela e Liliana. E agora aqui em linha temos o nosso Nelson Piolho. Olá, muito boa tarde, Nelson.
1: Padre, minha Angela, passou bem?
0: Está tudo bem consigo?
1: Todos os ouvintes da Rádio Clube Reganile.
0: Diga, senhor Nelson.
1: E cá está, pronto, é para pedir a música do conjunto típico Maria Albertina para todos os imigrantes, porque neste momento estão cá em Portugal a passar as suas merecidas férias, não é?
0: Verdade.
1: E é assim.
0: Eu estou a ouvi-lo em eco. Você está a ouvir na rádio?
1: Ah, pois está, também está aqui a rádio perto.
0: Ah, pois, agora estava aqui a estranhar que eu estava a ouvi-lo em eco, senhor Nelson.
1: Eu vou-me afastar mais um bocadinho.
0: Não, está tudo bem. Então é o conjunto Maria Albertina com o Portugal Imigrante, correto?
1: Exatamente, sim. É o
0: Pronto.
1: conjunto típico Maria Albertina.
0: Sim, senhora Nelson. Olha, muito obrigada. Tenha um resto de bom dia e uma boa semana, está bem, senhor
1: Igualmente,
0: Nelson?
1: para você também, bom regresso a casa.
0: Obrigada, obrigada. Um beijinho muito grande, com licença. Obrigada. Então ficaremos com o conjunto Maria Albertina, Portugal Imigrante, como o senhor Nelson disse muito bem, dedicado a todos os nossos imigrantes.

0: Tivemos então este conjunto Maria Albertina, Portugal Imigrante, e agora temos o nosso Manuel Costa aqui em linha. Olá, muito boa tarde, Sr. Manuel.
1: Boa tarde, menina Ângela.
0: Está tudo bem consigo?
1: Está tudo bem.
0: Ainda bem. Sr. Manuel, qual vai ser o tema que quer escutar e a quem quer dedicar?
1: Ora, sou o Manuel Costa, de Oliveira do Hospital.
0: Sim, senhora.
1: É o Starlight, ele e ela, para dedicar à minha esposa, ao meu filho, toda a família, ao seu Carlos Ribeiro e família aqui em Oliveira do Hospital, para dedicar a António Fernandes e Isabel Cardoso em Negrelos, António Francisco e Dona Conceição em Negrelos também, com as melhores para essa senhora, para a Cristina Almeida e o Rui Almeida na Suíça, para a Dona Fernanda Pinto de Lourosa e seus familiares, para a Arminda Silva e Antero Pereira, Arminda Maria Neves e o Rui, para a Isabel Duarte e família, Lourdes Gonçalves e família, para o Mário de Oliveira, para a Paula Pereira e para o Santiago. E para a menina Ângela, que está a conduzir o programa e está a nos aqui a aturar, e para todo o resto do auditório da Rádio Clube de Arganil, com votos de uma boa tarde para todos.
0: Obrigada.
1: Até à próxima, se Deus quiser, e obrigado e tudo bom.
0: Obrigada eu, Sr. Manuel. Um beijinho muito grande para si e para a Dona Alice, está bem?
1: Está bem, obrigado.
0: Está bem, obrigada, com licença, bom. Com licença, Sr. Manuel. Obrigada, boa semana, obrigada. Então ficaremos com este tema Desgarrada, Eles e Elas, de Starlight, e estamos mesmo quase, quase, quase a terminar o nosso programa Peça que Toca.

E estamos mesmo quase a terminar o nosso programa. Faltam apenas segundos para as 8. Eu vou-me despedir de vocês. É sempre um privilégio estar aqui deste lado e poder falar com cada um de vós. Amanhã eu cá estarei novamente para lhes fazer companhia desde as 6 até bem pertinho das 8. E com isso eu quero dizer que tenham um bom descanso, um bom dia e um grande, grande, grande beijinho. Eu sou Angela Mota e amanhã estarei de regresso aqui ao nosso Peça que Toca.

0: São 20 horas.
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0: São 21 horas. 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
1: A Tuna Cantares de Coja, coletividade assediada na Vila de Coja, União de Freguesias de Coja e Barril de Alva, Conselho de Arganil, vai levar a efeito o seu 16º Encontro de Música Tradicional no próximo dia 22 de agosto. Este evento, que vai decorrer na Praça Dr. Alberto Duval, em Coja, começa pelas 19 horas com um jantar convívio, seguindo-se as atuações dos grupos participantes pelas 21 horas. Para além da Tuna organizadora, da Tuna Cantares de Coja, vão atuar o grupo de cantares Retalhos do Passado, da Casa do Povo de Campo de Besteiros e a Tuna Figueiredo. Na Pampilhosa da Serra, a primeira ronda de espetáculos das Noites de Verão terminou em grande com uma atuação de Francisco Menezes, que encheu o Largo José Henriques da Cunha de boa disposição e puro entretenimento. Ao longo do espetáculo, realizado no passado dia 6 de agosto, o humorista conquistou o público com a sua irreverência, espontaneidade e capacidade de encontrar o lado mais divertido do cotidiano num ambiente descontraído onde as gargalhadas foram uma constante. Segundo o município de Pampilhosa da Serra, depois da música de Diniz Mota, da emoção do fado com Tiago Silva e Inês Brito e agora do humor de Francisco Menezes, o programa cultural Noites de Verão, dinamizado pela Câmara Municipal, volta a afirmar-se como um espaço de encontro, partilha e valorização da cultura, proporcionando experiências distintas e memoráveis a residentes e a visitantes. Agosto reserva mais momentos especiais, sendo que 18 a 20 de agosto o programa regressa com o ciclo de cinema ao ar livre no anfiteatro junto à escola sede de Pampilhosa da Serra, convidando novamente a comunidade a desfrutar das noites de verão num ambiente especial. Até dia 31 de agosto está patente na Casa da Cultura de Góis a exposição coletiva Memórias de um Lugar. A mostra reúne os trabalhos desenvolvidos na primeira edição do Ateliê na Aldeia, um projeto que promove a criação artística através da vivência do território e da interação com a comunidade, valorizando o património cultural e natural do concelho. Esta exposição resulta da residência artístico-pedagógica realizada no ano passado na Aldeia da Cabreira, que reuniu 11 participantes entre jovens e professores de artes visuais dos ateliês de São Bento e Almada. Ao longo de uma semana, o grupo explorou o concelho de Góis através de desenho de observação, escultura em barro, ilustração, fotografia, caminhadas e pintura mural, num processo de criação e partilha artística. As obras agora apresentadas refletem as vivências e os diferentes olhares construídos durante essa experiência, traduzindo a relação estabelecida com o território. Paisagens, património, pessoas e elementos identitários de Góis ganharam expressão nas diferentes linguagens artísticas, convidando o público a refletir sobre os conceitos de memória, identidade e pertença.
0: Estado do tempo nas próximas 24 horas.
1: Céu pouco nublado ou limpo, apresentando períodos de mais nebulosidade até ao meio da manhã, em especial no litoral norte e centro. Vento fraco a moderado, soprando por vezes forte até 40 km hora na faixa costeira ocidental a sul do Cabo Raso durante a tarde. Possibilidade de formação de neblina ou nevoeiro matinal em alguns locais, em especial do litoral norte e centro. E são estas as previsões do tempo para hoje. Um ótimo dia na companhia da RCA. Uma excelente semana.
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0: São 22 horas.
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Olá para todos, muito boa noite. Cá estamos nós, depois de 5 minutos para além das 22 horas. Para mais um programa Heranças Musicais na sua Rádio Clube Arganil, a Voz da Beira Serra. Um programa que é produzido e apresentado por Jorge Silva aqui à terça-feira, neste horário 22:24.

Vamos abrir esta primeira meia hora com José Cid, ele que faz parte do nosso genérico do nosso programa. E vamos começar com o José Cid e com um dos temas mais antigos do José Cid. Este tema que se chama Lenda de El Rei Dom Sebastião. Um tema que foi produzido por José Cid e para o Quarteto 1111.

história do rei Dom Sebastião, aqui cantada por José Cid. O rei Dom Sebastião que em 1578 desapareceu na batalha de Alcácer-Quibir, no norte de África, no combate que levou até aquele local contra três reis mouros. Agora uma balada de 81, chama-se Morrer de Amor.

Falar do José Cid não fazia sentido sem recuarmos uns aninhos, cerca de 50 anos ou mais, e irmos até aos anos 70, quando José Cid com os Green Windows compuseram este 20 anos.

como dizia há pouco, recuamos ao ano de 1973, quando os Jacid e os Green Windows compuseram este tema que teve grande sucesso e continua a ser um tema muito ouvido pelos portugueses. 20 anos. José Cid, nome artístico de José Albano Cid de Ferreira Tavares, cantor, compositor, músico, intérprete, instrumentista e produtor musical. Nasceu na Chamusca no dia 4 de fevereiro de 1942, está com 83 anos de idade e ainda está aí para as curvas a cantar. Integrou o Quarteto 1111 durante os anos 60 e início de 70 e mais tarde o grupo Green Windows, fundou outros grupos. E a carreira dele a solo, de facto, é ímpar.

José Cid. Nascido na Chamusca, mas com raízes em Anadia, em Mouro Foras, onde reside atualmente. José Cid, de facto, teve uma carreira, e tem uma carreira, de facto, musical ímpar. Eu não encontro meu. Passou pelo Colégio Jesuíta Nuno Álvares em Santo Tirso, passou por Coimbra pela Faculdade de Direito, que nunca terminou o curso, pois gostava mais da música do que estudar. Cumpriu o serviço militar na OTA, integrou o conjunto 1111, o quarteto 1111. Mais tarde, os Green Windows. Fazer amor de madrugada e acordar calma. E em 73 é lançado um dos maiores êxitos de sempre da carreira de José Cid, os 20 anos, que viria a vender mais de 100 mil cópias. Mais tarde, uns anos depois, não muitos, em 1977, fundou o grupo Cid Scarpa e Carrapa e Nabo, com Guilherme Inês, José Moscarrapa e o Zé Nabo, com o qual gravou o tema Mosca Superstar e o EP Vida, Sons do Cotidiano, em 1977.

Após várias participações, em 1980, José Cid vence o Festival RTP da Canção. Tinha estado em grande em 1974, quando o Paulo de Carvalho venceu o festival com E Depois do Adeus, onde José Cid e os Genuínos se levaram vários temas, Imagens, Na Cabana e ainda No Dia em Correio Fez Anos. Mas foi em 1980 que José Cid vence o Festival da RTP da Canção com a música Um Grande, Grande Amor, com 93 pontos. No Festival Europeu da Canção desse ano, conquistou um honroso 7º lugar com 80 pontos entre 19 concorrentes.

Grandes músicas, grandes baladas do José Cid. Depois de ti, este que acabamos de ouvir. E depois deste tema, então vamos ouvir o tema que em 80 venceu o Festival RTP da Canção. Um grande, grande amor. E que levou Portugal à Eurovisão com um honroso sétimo lugar.

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Este é um tema intitulado Adufos, já do álbum de 2019. Foi comercializado em 2020, o ano em que ocorreu a pandemia de Covid-19. E trouxe já sido como inovação em que este trabalho também era comercializado em pen, numa pen drive em vez de CD tradicional.

Ora, este é um tema mais mexido do José Cid, daqueles temas que nos anos 70, mais concretamente em 78, ele compôs e que foi um grande sucesso musical para a época, até porque tinha assim um cheirinho de pop à mistura.

Ora bem, daqui um beijinho à dona Cacilda Silva, no jogo na gestosa Santo Combadão. Também para o Luís Martins, que nos ouve em Queluz. Um grande abraço, Luís. Tudo bom para vocês. Eu cá estou. E muito bem. Obrigado por estarem a ouvir esta hora ainda. Estamos a dedicar esta primeira hora a José Cid. Com grandes, grandes, grandes músicas.

vamos à nossa crónica de história de Portugal. Histórias, ou se quiserem, histórias da história de Portugal. Vamos agora falar de Dom João II. Dom João II, o príncipe perfeito, que reinou entre 1481 e 1495. Foram, portanto, 14 anos de reinado, deste que foi nem mais nem menos o quarto rei da segunda dinastia. Nasceu em Lisboa, era filho de Dom João V. Nasceu em Lisboa em 1455, morreu também em Lisboa em 1495, com apenas 40 anos de idade. Casou com Dona Leonor, que era a sua prima, e teve da esposa Dona Leonor apenas um filho. Teve também um filho bastardo. Nasceu, portanto, em 1455 no Passo das Alcáçovas, no Castelo de São Jorge, e desde cedo acompanha o pai nos assuntos do reino. Em 1471, com 16 anos, é armado cavaleiro depois da Batalha de Arzila. Aos 18 anos, casa com Dona Leonor de Portugal, a rainha protetora dos pobres e desfavorecidos e fundadora da Santa Casa da Misericórdia. Em 1474, assume a liderança política do país, enquanto Dom Afonso V luta contra Castela. Dom João II é nomeado regente do reino em 1475, com 20 anos, e aos 22 anos sucede a seu pai, depois de este abdicar do trono. Mas esta posição de Dom Afonso V acaba por não se efetivar, e Dom João II devolve a governação a seu pai, embora na prática seja Dom João II quem governe. São disso exemplo a organização e liderança dos descobrimentos de que Dom João II se ocupava desde 1474, a luta pela exclusividade da navegação na costa africana, estabelecendo a política do Mar Clausum, onde se definia a ligação do domínio dos mares ao seu descobrimento. Em 1480, assina o Tratado de Toledo, que define o paralelo das Canárias como divisão do Atlântico e acaba por proteger mais tarde a Rota do Cabo. O grande sonho de Dom João II era descobrir o caminho marítimo para a Índia e por isso investiu muito na preparação dos seus marinheiros e na própria armada. Contratou Bartolomeu Dias e Diogo Cão, dois navegadores, para liderarem esta viagem, apesar de não terem sucesso. Diogo Cão descobre novas terras ao longo da costa de África e Bartolomeu Dias navegou até ao sul da África, pela costa da África, dobrando o Cabo das Tormentas, mais tarde designado por Cabo da Boa Esperança. Seguem-se negociações com a intervenção do Papa, dando origem à assinatura do Tratado de Tordesilhas, em 1494, onde se divide a terra em duas zonas na linha do meridiano, 370 léguas a oeste da ilha de Santiago, em Cabo Verde, sendo uma zona atribuída à Espanha e a outra a Portugal. Foi através deste Tratado de Tordesilhas que terras como o Brasil passaram a pertencer a Portugal. Dom João II centraliza o poder no rei, chegando mesmo a retirar o poder à Casa de Bragança logo em 1481, nas Cortes de Évora. Esta decisão cria alguma instabilidade na política interna, porque o rei deixa de ser influenciável pela aristocracia. Graças a estas medidas, surgem inúmeras conspirações a que Dom João II se cansou de assistir, passar a intervir, perseguindo e executando quem nelas se envolvesse, como foi o caso do Duque de Bragança, executado publicamente, e o Duque de Viseu, irmão da rainha Dona Leonor e seu cunhado, apunhalado pelo próprio rei. Assiste-se, assim, à fuga de nobres para o exílio, à diminuição do poder da nobreza, à recuperação de inúmeras terras pela realeza e à centralização cada vez maior do poder régio. Consciente da crise sucessória instalada em Espanha pela frágil saúde do príncipe herdeiro, Dom João II casou o seu herdeiro, Dom Afonso, com
filha mais velha dos reis católicos, chamada Isabel, preparando uma futura monarquia ibérica. No entanto, a morte do filho e único filho de Dom João II e Dona Leonor, Dom Afonso, que morreu supostamente assassinado, ainda não se sabe bem ao certo, mas conta-se que teria morrido da queda de um cavalo, destrói não só essa hipótese da União Ibérica, como cria um problema na sucessão da coroa portuguesa, já que Dom João II não tinha mais filhos legítimos. Dom João II ficou conhecido como o Príncipe Perfeito pela forma irrepreensível como conduziu o seu reinado. Morreu no Algarve, em 1495, suspeitando-se de possível envenenamento do monarca, e deixou o trono em testamento a Dom Manuel de Viseu, seu primo e cunhado, irmão da rainha Dona Leonor, sua esposa. É sepultado no Mosteiro de Santa Maria da Vitória.

Bom, vamos agora a falar do José Cid, que em 2009 recebeu o prémio de consagração de carreira pela Sociedade Portuguesa de Autores, a SPA, prémio anteriormente atribuído na área da literatura, do teatro e do cinema, sendo o primeiro músico a ser distinguido. Em 2011 lançou um disco muito conhecido, Quem Tem Medo de Baladas, e que tem de facto grandes baladas, apresentando 14 temas originais e 14 versões. A 4 de fevereiro de 2022, dia do seu 80º aniversário, foi agraciado com o grau de Comendador da Ordem do Infante Dom Henrique pelo Presidente da República, Marcelo Rebelo de Sousa, pelo seu contributo cultural no panorama musical. Uma roceira brava que... Ficamos assim durante esta primeira hora com José Cid. A música, a vida, a obra.

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Vamos ter agora uma hora diferente com grandes músicas. Onde vai ficar na companhia da Rádio Cuba Ganil e na minha, deste lado aqui. Mas vou estar aqui mais silencioso. Já seguida bem os Vandalusa com guitarra toca baixinho, depois o Toy com a namoradinha de um amigo meu e o Marante com o sonho mais bonito. Três músicas seguidas sem parar.

atrás, como dissemos há pouco, ficou o Toy com a namoradinha de um amigo meu. Agora o Marante traz-nos uma balada, O Sonho Mais Bonito. E temos tempo ainda para ouvir, já de seguida, Trio Clave com o tema Na Hora do Adeus. E de seguida vamos dar um saltinho até ao Minho, ouvir Canário e Amigos com A Malta Já Está Cansada. É um tema de 2012 do Canário e Amigos. Olá, boa noite. Esta é a sua rádio.

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0: Parabéns aos corajosos.
1: Obrigado. 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

E pronto, ficamos por aqui por hoje. Segunda hora com muita música, poucas palavras. Rebeca trouxe-nos o tema Vermelho, de um álbum de 1998, já com uns aninhos. E para trás ficaram grandes músicas. Não se esqueçam que escutámos anteriormente Toy, com o tema da música francesa L'été Indien, um tema que o Toy gravou em 2000 e

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1: Decorre no Supasso, em Erganil, de 4 a 8 de setembro, mais uma edição da Fica Beira e Feira do Montalto, a 43ª edição. Do programa, em termos de espetáculos, consta o seguinte: para o dia 4 de setembro, sexta-feira, atuação de Dilás e Abelhinha, festa mais 55. O custo do bilhete é de 4 euros. Dia 5 de setembro, sábado, Miguel Araújo, Rapazes da Ramboia e DJ Pumpkin.

0: O bilhete terá um custo de 4 euros. Para o dia 6 de setembro, domingo, está agendado o espetáculo dos vizinhos e ainda Roll Dance Music e DJ Postman. O bilhete também custará 4 euros. Já na segunda-feira, feriado municipal, dia 7 de setembro, a entrada será gratuita. Irá atuar nesse dia FF com a Associação Filarmónica de Erganil e a Associação Filarmónica Barrilense e ainda os DJs Phil Kappa e GX. No último dia deste certame, dia 8 de setembro, terça-feira, a entrada também será gratuita e irá contar com a atuação do artista Jorge Guerreiro e também do DJ M. A Assembleia Geral da Liga de Melhoramentos de Folgosa de Góis vai reunir no próximo dia 23 de agosto pelas 10h30. Da ordem de trabalhos constam apresentação e votação da proposta da direção para a presidente da mesa de assembleia, leitura e aprovação da ata anterior, apreciação e votação do relatório de contas da direção, bem como do parecer do Conselho Fiscal referentes ao exercício de 2025, análise e votação de novo artigo no regulamento interno da Liga de Melhoramentos. Outros assuntos de interesse para esta coletividade. Refira-se que se na primeira convocação não estiverem reunidos participantes em número suficiente, a Assembleia decorrerá uma hora depois com qualquer número de presenças. O período de inscrições para os expositores da Feira Industrial e Comercial de Tondela, vulgo FICTOM, encontra-se aberto até o próximo dia 18 de agosto. Trata-se da 32ª edição das Festas do Concelho de Tondela, que irão decorrer de 11 a 16 de setembro no recinto da Feira Semanal Parque Urbano. As candidaturas para a ocupação dos stands podem ser efetuadas após preenchimento de formulário no Balcão Único do Município ou enviadas para o endereço de correio eletrónico balcão.unico@cmifantondela.pt. O certame contará novamente com expositores ligados aos setores industrial, comercial, de serviços, agricultura, artesanato, gastronomia, doçaria e ramo automóvel. O recinto terá ainda, como tem sido tradição, o espaço ao sabor, rolotes de comes e bebes, tasquinhas e bares, um espaço infantil e uma zona de diversões para miúdos e graúdos. Alguns dos cabeças de cartaz desta edição de 2026 já são conhecidos. Slow J irá atuar a 12 de setembro e Chico da Tina, dois dias depois, a 14 de setembro. A FICTOM é o evento de maior projeção municipal e ajuda a afirmar as potencialidades do território. Além de uma montra do que de melhor se faz por cá, o certame é também o acontecimento cultural e de animação com mais dimensão no concelho.
1: O estado do tempo nas próximas 24 horas.
0: Céu pouco nublado ou limpo, vento em geral fraco, neblina ou nevoeiro matinal, pequena subida da temperatura no Algarve. E com a previsão do estado do tempo, fica assim completo este bloco informativo. Tenha a continuação de uma excelente quarta-feira.
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4: Hoje é uma mousse de limão rápida. Para estes dias de hoje é uma coisa que é doce, mas é gelada.
5: Muito boa ideia, Arminda. Para estes dias de calor do verão, muito bom, muito bom.
4: Pronto, e é muito fácil de fazer. E depois eu vou dar aqui uma dica no fim.
5: Sim, senhor.
4: Pronto, então vamos lá fazer.
5: Vamos aos ingredientes, vamos lá.
4: Então, para fazer esta mousse de limão rápida, é necessário uma lata de leite condensado, um pacote de natas, meio copo de sumo de limão puro, e raspa ou rodelas de limão para decorar.
5: Hoje realmente é mais fácil para memorizar, mas ainda assim é bom repetir, não é, Arminda? Vamos a isso.
4: E depois também é bom para comer, fácil para comer.
5: Acredito, acredito.
4: Então, é necessário uma lata de leite condensado, um pacote de natas, meio copo de sumo de limão puro, e raspa ou rodelas de limão para decorar.
5: E agora vamos saber como se faz.
4: Que é muito rápido de fazer. Então começa por, num liquidificador, bater o leite condensado e as natas durante cerca de 3 minutos. Depois, passados 3 minutos, vai juntar-lhe então o sumo de limão e vai continuar a bater mais, até o creme ficar mais espesso. Vai então verter o preparado numa taça grande ou taças individuais e vai levar ao frigorífico por cerca de 3 horas. A decoração depois vai ser ao gosto de cada um, com a raspa ou com as rodelas de limão, antes de servir. Por isso, como vê, é muito rápido de fazer. E é uma sobremesa que nós até podemos fazer rápido e com poucos ingredientes. Eu aqui dava uma sugestão, quem não gostar de limão, não é? E pode meter até laranja, mas também aqui, em vez de pôr o sumo de limão, podiam pôr aqueles pacotinhos que há, que dá para fazer o sumo. Não sei se a Isabel conhece.
5: Sim,
4: aqueles
5: sim,
4: tangos.
5: Sim, sim, muito bem, boa ideia.
4: Os tangos, aqui há de morango, há de fruto, pronto, há de vários sabores. Então podem colocar aqui, em vez de ter o limão, podem pôr um tango, esse do tango, a tutti-frutti, de ananás, de, pronto, eu pus ao gosto de cada um. E podem fazer vários mousses de vários sabores também. E pronto, e é a sugestão de hoje rápida.
5: Muito bem.
4: E uma coisa fácil de fazer, toda a gente tem lá mais ou menos estes ingredientes em casa e depois pronto, é pôr no congelador. Por isso é fazer em pouco mais de 3 minutos, depois é 3 horas, claro. Mas isto não é nada, a gente prepara hoje para comer amanhã.
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0: É uma da manhã.
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